0: contribuir para aumentar a autonomia do país no setor de combustíveis e diminuir os preços para o consumidor.
1: Empresários e representantes do setor de etanol levaram ao governo federal a proposta de um aumento no percentual de etanol na gasolina para 32%. Hoje, esse percentual é de 30%. De acordo com o ministro de Minas e Energia, Alexandre Silveira, a medida pode ajudar a reduzir o preço do combustível e acelerar o processo de descarbonização.
2: Tema fundamental para a segurança energética, para aumentar ainda mais a mistura do etanol anidro na gasolina, deixando de ser necessária a importação de gasolina e, com isso, minimizando os impactos também da guerra, como temos conseguido, tanto com as subvenções quanto com as desonerações, a gente possa chegar na bomba com o menor preço de combustível no Brasil.
1: Se a medida for acatada, de acordo com o ministro, 450 milhões de litros de gasolina deixarão de ser importados. O anúncio foi feito nesta terça-feira, após uma reunião entre representantes do setor, ministros e o presidente Lula. Um dos participantes, Evandro Gussi, presidente da União da Indústria de Cana-de-Açúcar e Bioenergia, destacou a viabilidade desse aumento do percentual do etanol.
3: A mistura de 32% ela já foi testada com sucesso quando a mistura foi elevada para 30%. Então nós estamos aqui muito animados. Para se ter uma ideia, desde que a guerra começou, essa diferença de preço entre etanol e gasolina já fez com que o consumidor brasileiro economizasse cerca de 2 bilhões de reais.
1: O aumento no percentual de etanol na gasolina deve ser avaliado pelo Conselho Nacional de Política Energética em até 15 dias. Reportagem Márcia Fernandes.
4: Mais legitimidade para os profissionais e empresas do setor de segurança privada.
0: O presidente Lula regulamentou hoje, por meio de decreto, o Estatuto da Segurança Privada.
4: O documento traz regras e obrigações para o funcionamento das empresas, facilitando a fiscalização e o combate a serviços clandestinos.
5: Maior controle das autoridades e mais segurança para os profissionais da área. A lei que criou o Estatuto da Segurança Privada, de 2024, ganhou agora regulamentação. O decreto, assinado pelo presidente Lula, define, por exemplo, o número mínimo de vigilantes por atividade e a quantidade mínima de veículos, além de trazer regras sobre a circulação de carros fortes, a obrigação de comunicar crimes em prazo definido e quais disciplinas devem constar nos cursos de formação. O presidente Lula destacou que a medida traz dignidade aos profissionais da segurança privada.
6: Dá cidadania para vocês, né? Vocês andarem de cabeça erguida, não sendo tratado como clandestino e não recebendo calote. É reconhecimento de que vocês não são um estorvo na segurança pública. Vocês fazem um processo de complementariedade à questão da segurança pública nesse país.
5: Com as novas regras, a expectativa é que o controle da Polícia Federal sobre o setor seja mais efetivo, impedindo o funcionamento de grupos clandestinos. A ideia é evitar que empresas que operam na informalidade continuem sendo um risco à população, principalmente quando há uso de armas de fogo e outros equipamentos de uso controlado ou restrito. De acordo com o diretor-geral da Polícia Federal, Andrei Rodrigues, há no país 7 mil empresas de segurança privada. Com a regulamentação, a expectativa é que o número de empresas aumente.
7: Serão mais de 17 mil empresas no setor, que empregarão cerca de 1 milhão de pessoas. Mais do que ampliar o escopo, o normativo organiza o setor, confere previsibilidade, reduz litígios e cria um ambiente mais seguro para as empresas, trabalhadores e, sobretudo, para a sociedade brasileira.
5: Entre as inovações da lei está a ampliação dos serviços compreendidos como de segurança privada, incluindo nesse entendimento o serviço de segurança pessoal e o monitoramento de sistemas eletrônicos de segurança. As empresas têm até o segundo semestre de 2027 para se adaptarem às novas regras. Reportagem Luana Karen.
0: Desde o início desse ano, o governo do Brasil vem fazendo ações preparatórias para um fenômeno climático que deve ocorrer no segundo semestre, o El Niño.
4: A previsão é que ele torne a estação seca mais severa, o que pode ocasionar mais incêndios florestais.
0: A prevenção e redução dos danos causados pelo El Niño é um dos temas que estão sendo apresentados esta semana em Brasília.

0: Brasília durante a Semana do Meio Ambiente.
1: E hoje nós temos aqui no estúdio o ministro do Meio Ambiente e Mudança do Clima, João Paulo Capobianco, que vai nos falar mais sobre a contratação de brigadistas, a compra de equipamentos e outras ações já efetivadas. Boa noite, ministro.
2: Boa noite, é um prazer estar com vocês e falando para todo o Brasil.
1: Ministro, o Dia do Meio Ambiente foi comemorado agora há pouco, no dia 5, ontem foi Dia dos Oceanos. O Ministério do Meio Ambiente está fazendo uma série de eventos ao longo dessa semana, né? O que, que são esses eventos? Quais as ações que o senhor destacaria nessas datas?
2: Bom, primeiro, uma exposição inédita, aberta a todo o público, toda a sociedade, mostrando não apenas a riqueza do meio ambiente brasileiro, com exposições fotográficas, a exposição Afluentes, que nós temos junto com o BNDES e o Fundo Amazônia, que mostra todos os investimentos do Brasil na promoção do desenvolvimento sustentável da Amazônia, dos demais biomas, mas também algo muito bacana, que é apresentar à sociedade os equipamentos que hoje o governo federal dispõe para fazer o enfrentamento a incêndios e melhorar a fiscalização ambiental. Então, temos uma vila operacional do IBAMA e ICMBio montados ali na Biblioteca Nacional, no pátio, aberto a toda a sociedade, para conhecer esses equipamentos, interagir com os profissionais do IBAMA e do ICMBio, entender como funciona as ações preventivas e de combate a incêndios. E também temos ali um veículo que está fazendo o chamado manejo ético de animais domésticos, né? A castração, a colocação da microchipagem, aberto ao público gratuito, para que as pessoas também vejam uma ação importante, que é o tratamento adequado dos animais domésticos, cães e gatos, né, no nosso país.
0: Ministro, esse ano há a previsão daquele fenômeno climático que a gente sempre ouve falar, né, o tal El Niño. Por que que ano de El Niño preocupa mais do ponto de vista ambiental? E o que que o Ministério vem fazendo de maneira preventiva em relação a isso?
2: O El Niño é um fenômeno natural, né, que sempre ocorreu, mas com o agravamento da situação climática, o aquecimento global, ele vem ocorrendo com mais intensidade e reduzindo seus períodos de ocorrência. Por exemplo, tivemos El Niño em 2024, muito forte. Todos se lembram do esforço feito pelo governo brasileiro, juntamente com os estados, municípios e sociedade, para reduzir os incêndios, mas que assim mesmo, com todo esforço, foram bastante significativos. Nós temos monitorado desde o final do ano passado os cenários de El Niño. Temos aí os maiores especialistas, os grandes meteorologistas brasileiros trabalhando em parceria com o governo federal, monitorando reuniões mensais, e estamos verificando, infelizmente, que os indícios de que será um El Niño forte estão crescendo. E o que significa um El Niño forte? Significa secas mais intensas e prolongadas na região norte, nordeste e centro-oeste, que inclui aí a Amazônia, a Caatinga, o Cerrado e o Pantanal, e chuvas intensas na região sul, Rio Grande do Sul, Paraná e Santa Catarina, com chances de novas enchentes importantes. Então, o que nós estamos fazendo? Atuando de forma preventiva em várias frentes. Primeira frente importante é o aumento da capacidade do governo federal de fazer frente aos incêndios florestais. Nós teremos esse ano o maior número de brigadistas atuando no enfrentamento. São mais de 4.630 profissionais do governo federal que vão estar monitorando e atuando nas frentes de incêndio. Também fizemos, já o ano passado, um desembolso, que na realidade começou em 2024, se intensificou em 2025, de repasses de recursos para os corpos de bombeiro dos estados mais críticos, principalmente em toda a Amazônia. Foram mais de 430 milhões de reais que nós transferimos para os corpos de bombeiros nos estados da Amazônia, recursos do Fundo Amazônia. E agora, este ano, fizemos repasse para vários estados da região do Cerrado brasileiro e Pantanal. Então, nós temos esse ano, somando para a Amazônia com o Cerrado e Pantanal, nós temos aí mais de 500 milhões, quase 600 milhões de reais que foram investidos nos corpos de bombeiros. Então, nós temos mais preparação dos estados, mais preparação do governo federal, mas evidentemente o elo fundamental aqui é a sociedade, e aí a importância desse programa nosso para poder se comunicar diretamente com o cidadão e com a cidadã que estão na linha de frente. E aí eu gostaria de aproveitar essa oportunidade para fazer um apelo a todos que estão nos ouvindo. Não use fogo. Um fogo, muitas vezes, é usado no Brasil para queima de lixo, para limpar um pasto, para abrir um terreno. O problema é que, na situação que nós vamos enfrentar, isso se torna incontrolável. Uma pequena ignição que a gente faça...
1: As pessoas subestimam, né, ministro?
2: As pessoas subestimam.
1: O poder do fogo durante o período de seca, né?
2: Exatamente, porque o fogo, quando você evita ele, é o ideal. Agora, quando você combate ele no início, é o segundo passo importante. Se você não faz isso, ele pode adquirir a potência de um grande incêndio, às vezes de quilômetros de extensão, tornando o trabalho dos brigadistas, dos bombeiros, extremamente difícil. Portanto, é importantíssimo que a sociedade esteja atenta. Não use fogo a partir agora de junho. Evite ao máximo, porque a situação climática vai ser muito desfavorável. Além disso, é importante também lembrar um fato novo. O Brasil aprovou no Congresso Nacional, em 2024, a nova lei, a Lei do Manejo Integrado do Fogo. E a responsabilidade em prevenir, combater incêndios, hoje é de toda a sociedade. Não é apenas do governo federal. O governo federal tem capacidade de atuação? Tem. Está se preparando? Está. Aumentou a sua capacidade de intervenção com equipamentos e recursos humanos? Sim. Mas o mais importante aqui é compartilhar essa responsabilidade com os estados, municípios e com os proprietários rurais, que hoje, pela nova lei, passam a ter responsabilidade de montar brigadas, ter equipamentos e atuar na prevenção de incêndios.
1: Pois é, falando nos equipamentos, o Ministério do Meio Ambiente, o IBAMA, o Instituto Chico Mendes, foi feito também um investimento na compra de equipamentos, aeronaves, veículos, né? Que equipamentos são esses e que investimento foi esse?
2: Olha, juntando o IBAMA e ICMBio, nós temos aí 19 helicópteros e 19 aviões. Então, é o maior investimento já feito. Nós temos também, sob a coordenação da Casa Civil da Presidência da República, a Sala de Situação, que já começou a se reunir. Ela reúne 19 ministérios e autarquias e órgãos vinculados que se reúnem e planejam ação. Então, Forças Armadas, Aeronáutica, Exército, Marinha, oferecendo apoio logístico e de equipamentos também. Nós temos ali os estados envolvidos, que aportam com seus corpos de bombeiros. Temos uma mobilização de equipamentos que são destinados às brigadas locais. Então, abafadores, sopradores, EPIs, isso é muito importante. Hoje, o IBAMA e o ICMBio distribuem milhares de equipamentos para pessoas lá na ponta, mesmo que não sejam profissionais do governo federal, mas que sejam brigadas voluntárias, por exemplo, ou brigadas municipais, são muitas no Brasil.
1: As brigadas indígenas também.
2: As brigadas indígenas, as brigadas quilombolas, né, de pessoas da comunidade, que recebem equipamentos, orientação para fazer frente a isso rapidamente. Então, há um investimento muito grande, alguns equipamentos de grande porte, inclusive, retroescavadeiras que abrem valetas para fazer aceros, ou seja, um conjunto grande de equipamentos. Mas, repito, tudo isso é importante. O governo está fazendo um grande investimento, apoiando todos os envolvidos, mas, repito, o cidadão e a cidadã ali na ponta é que podem fazer a diferença. Por isso, a importância de nós termos no Brasil a consciência de que a mudança do clima criou um problema novo. Nós não estávamos acostumados. O Brasil não era um país de grandes incêndios florestais. E, infelizmente, se tornou um país com muito risco. E a cidadã e o cidadão na ponta podem fazer toda a diferença.
0: Muito bem, nós conversamos com o ministro do Meio Ambiente e Mudança do Clima, João Paulo Capobianco. Muito obrigado pela entrevista aqui à Voz do Brasil, ministro.
2: Foi um prazer, obrigado pela oportunidade que nós podemos falar com todo o Brasil de um assunto tão importante que todos podem ajudar a resolver.
1: E lembrando sempre que a prevenção é melhor do que o remédio, é melhor do que correr atrás do fogo depois, né, ministro?
2: Exatamente, a prevenção é tudo.
1: Música. gestores públicos, representantes de órgãos de controle e organizações da sociedade civil.
0: Mais de 7 mil integrantes da rede de parcerias, coordenada pelo governo federal, estão em Brasília para discutir melhorias na gestão dos recursos públicos.
1: A ideia é propor soluções para que a aplicação do dinheiro e a gestão desses recursos seja mais eficiente, melhorando a vida do cidadão nas cidades brasileiras.
3: O dinheiro que chega às escolas e postos de saúde, a aplicação de recursos em obras, compras públicas e convênios. Para garantir que tudo isso seja aplicado com eficiência e transparência, existe uma rede criada pelo governo federal há mais de 10 anos. É a rede de parcerias, formada por órgãos públicos, estados, municípios, instituições de controle, organizações e sociedade civil. E para discutir esses temas, nos próximos 3 dias, mais de 7 mil representantes dessa rede estarão reunidos em Brasília, no Fórum Nacional da Rede de Parcerias, Transferências e Compras Públicas. Na abertura do evento, a ministra da Gestão e da Inovação em Serviços Públicos, Esther Dweck, lembrou que o objetivo é fortalecer a cooperação e melhorar a gestão das políticas públicas.
4: A gente tem realidades administrativas, fiscais, institucionais muito distintas entre cada uma das experiências que a gente tem aqui juntos. A gente tem trabalhado para entender essas diferenças e para construir, com diálogo, soluções que respeitem essa diversidade brasileira. A cooperação federativa, que é um eixo prioritário do nosso governo, é um mote grande desse nosso fórum.
3: Realizado todos os anos, no mês de junho, o fórum é um espaço de troca de experiências, capacitação e construção de soluções para a gestão pública brasileira. Nesta edição, são mais de 200 atividades, entre painéis, palestras e oficinas. Em salas temáticas, os gestores podem consultar especialistas de cada ministério sobre os temas do seu município. Para o analista de planejamento e orçamento do Rio Grande do Sul, Sérgio Carlos dos Santos, o evento é importante para que o resultado das políticas públicas chegue até o cidadão.
5: O Fórum Nacional, ele tangibiliza, né, a rede, né, porque a rede está espalhada. A gente tá conversando com os municípios, com os estados, com o governo federal, porque a gente se conversa, mas estar presente no evento é bastante importante e todo estruturado, né, para poder compartilhar as informações, participar de palestras, isso é muito interessante.
3: Durante o encontro, os gestores também poderão tirar dúvidas sobre o Contrata Mais Brasil. A plataforma aproxima órgãos públicos de pequenos negócios, como os microempreendedores individuais, fortalecendo economias locais e promovendo inclusão produtiva. Mais informações sobre a plataforma estão no site gov.br/contrata-mais-brasil. Reportagem Gabriela Noronha.
0: O governo do Brasil vai divulgar os processos já concluídos relacionados à autorização de empresas de apostas de cota fixa, conhecidas como BETs.
1: O anúncio foi feito essa semana pelo ministro da Fazenda, Dario Durigan.
0: Ele garantiu que serão preservados os dados pessoais dos proprietários e dirigentes das empresas, sem comprometer o compromisso do governo com a transparência.
6: Nós estamos falando de 25 mil documentos, mais ou menos, que foram exigidos pelo Ministério da Fazenda, para que a gente pudesse fazer uma avaliação de origem de capital, do imposto de renda das pessoas que se dizem dirigentes das BETs. Nós vamos fazer transparência das empresas, de todos os processos que já foram concluídos, processos que seguem em tramitação, nós vamos aguardar a conclusão. Claro que a gente vai precisar fazer isso com uma força-tarefa para tarjar os nomes, não implicando em responsabilidade para os servidores públicos.
1: Pois é, a força-tarefa mencionada pelo ministro será conduzida em parceria com a Controladoria Geral da União, com o objetivo de acelerar a disponibilização dos documentos.
0: As informações serão publicadas no portal oficial do Ministério da Fazenda e ficarão disponíveis para consulta.
1: A Secretaria de Prêmios e Apostas também informou que está reforçando as ações de monitoramento e fiscalização sobre os jogos online, em razão da realização da Copa do Mundo de Clubes.
0: No Brasil, estima-se que cerca de 8 milhões de mulheres convivem com a endometriose, sendo 2 milhões delas adolescentes.
1: A doença, que afeta o útero, é crônica e causa dores intensas na região pélvica, cólicas menstruais fora do normal e pode levar à infertilidade.
0: Para estimular pesquisas que ajudem a descobrir novas formas de prevenção, diagnóstico e tratamento para a doença, o Ministério da Ciência e Tecnologia e Inovação anunciou um investimento de 50 milhões de reais.
1: O valor vai se somar somara mais 10 milhões do Instituto Alana, organização voltada para os direitos das crianças.
0: É o maior já investido pelo governo em ciência sobre a saúde feminina.
7: 60 milhões de reais vão ser investidos em pesquisas sobre endometriose, dor pélvica e saúde menstrual no Brasil. Os recursos são de uma parceria entre o Ministério de Ciência, Tecnologia e Inovação e o Instituto Alana, anunciada nesta terça-feira. Desses 60 milhões de reais, 50 milhões de reais serão do Ministério da Ciência, Tecnologia e Inovação via Conselho Nacional de Desenvolvimento Científico e Tecnológico, o CNPq, para criar soluções que possam ser aplicadas no Sistema Único de Saúde, o SUS. Esse é o maior investimento já feito pelo MCTI em pesquisas sobre saúde da mulher. As propostas vão ser selecionadas por chamada pública do CNPq e devem abordar temas como causa e prevenção, diagnóstico, tratamento e impacto social. Segundo o Ministério da Ciência, Tecnologia e Inovação, as pesquisas vão reduzir lacunas de conhecimento sobre a endometriose, uma doença crônica que afeta cerca de uma em cada 10 meninas e mulheres e que pode levar anos para ser diagnosticada. A estimativa é que 8 milhões de brasileiras em idade reprodutiva convivam com endometriose, sendo 2 milhões de adolescentes. Priscila Machado, para a Voz do Brasil.
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1: E antes de encerrar a Voz do Brasil de hoje, a gente passa para dar um recado para os estudantes que ainda não fizeram a inscrição do Exame Nacional do Ensino Médio.
0: O prazo vai até sexta-feira, dia 12.
1: Alunos de escolas públicas e beneficiários do Pé de Meia têm a inscrição pré-preenchida esse ano, mas eles precisam entrar na página do participante e confirmar a participação.
0: O pedido de isenção da taxa também não elimina a necessidade de fazer a inscrição.
1: Por isso, se a sua ainda estiver pendente, confira lá na página do participante e conclua o processo para fazer as provas que estão marcadas para os dias 8 e 15 de novembro.
0: Para os candidatos não isentos, a taxa de inscrição é de R$ 85,00 e agora pode ser paga até 17 de junho.
1: E essas foram as notícias do Governo do Brasil.
0: Uma realização da Secretaria de Comunicação Social da Presidência da República.
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0: Fique agora com as notícias do Poder Judiciário e do Congresso Nacional. Boa noite.
1: Boa noite para você e até amanhã.
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11: Supremo Tribunal Federal impõe multa diária a estados e municípios que não prestaram contas sobre emendas PICs.
12: Presidente do TSE assina acordo de cooperação com defensorias públicas.
11: TST fará audiência pública sobre o controle do uso de banheiro durante jornada de trabalho.
12: Boa noite, eu sou Marcela Luiza.
11: E eu sou Walter Lima.
12: Supremo Tribunal Federal determina novas medidas sobre a execução e fiscalização das emendas parlamentares, sobretudo as chamadas emendas PIX, direcionadas ao setor de eventos.
11: A decisão é do ministro Flávio Dino, relator do caso no STF. Pablo Lemos.
13: A medida mira estados e municípios que receberam repasses entre 2020 e 2024 e ainda não esclareceram a destinação dos recursos. O relator, ministro Flávio Dino, impôs multa diária de 1% do valor da emenda recebida aos que continuarem omissos ou em falta na apresentação de planos de trabalho ou em relatórios de gestão online. Flávio Dino também deu 10 dias para o Ministério do Turismo identificar e notificar os entes federados e determinou à Controladoria Geral da União auditoria profunda nos dados já enviados. A CGU terá 5 dias úteis para apresentar um cronograma de trabalho.
12: Presidente do TSE assina acordo de cooperação com as defensorias públicas.
11: A ideia é garantir assistência jurídica gratuita a eleitores e candidatos. Estevão Furtado.
14: Segundo o presidente do Tribunal Superior Eleitoral, ministro Cássio Nunes Marques, a iniciativa ajuda a remover barreiras e garantir uma participação mais igualitária no processo democrático.
15: Nosso compromisso é assegurar que nenhuma cidadã e nenhum cidadão deixe de exercer plenamente seus direitos políticos por ausência de orientação ou assistência jurídica. Como tenho dito, ninguém será deixado para trás em nossa jornada democrática. A Justiça Eleitoral brasileira continuará trabalhando para garantir eleições íntegras, transparentes, acessíveis e confiáveis, com especial atenção à proteção das pessoas historicamente minorizadas e daquelas em maior situação de vulnerabilidade.
14: A parceria busca ampliar o acesso à justiça eleitoral e prevê atuação prioritária em casos de fraude à cota de gênero, violência política, assédio político e assédio eleitoral no ambiente de trabalho.
12: Tribunal Superior do Trabalho fará audiência pública sobre controle do uso de banheiro durante jornada de trabalho.
11: O debate vai auxiliar o julgamento sobre os limites do poder do empregador e eventual configuração de dano moral. Marla Lacerda.
16: Você pode dar a sua opinião. A audiência pública vai tratar de situações bem específicas, como no caso das linhas de produção, por exemplo, em que o posto não pode ficar desocupado em momento algum. E se a empresa pode ser punida por dano moral, caso tente controlar ou limitar o número de vezes que o trabalhador ou trabalhadora vai ao banheiro, considerando inclusive as condições de saúde do empregado. A audiência vai ser em agosto, mas o formulário para participar já está no site do TST.
12: São nulos os contratos de empréstimo bancário feitos por pessoa analfabeta em terminais de autoatendimento, como caixas eletrônicos.
11: Essa conclusão é do Superior Tribunal de Justiça, Fátima Uchoa.
17: A terceira turma do STJ declarou a nulidade de empréstimos contratados por um homem analfabeto e determinou a devolução dos valores descontados da conta dele em razão de contratos e outras despesas, mas compensando com quantias que o banco já havia disponibilizado. Segundo o relator ministro Ricardo Vilas Boas Cueva, a pessoa analfabeta tem plena capacidade para praticar atos da vida civil, mas para a validade de contratos escritos, a lei exige formalidades como a assinatura a rogo, ou seja, com a assinatura de outra pessoa a pedido do analfabeto e na presença de duas testemunhas, a fim de garantir a compreensão e a manifestação da própria vontade do contratante.
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12: Uma boa noite.
11: E até amanhã.
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19: Eu sou Paula Groba.
20: E eu sou Humberto Pinheiro.
19: E estes são os destaques de hoje do Jornal do Senado, que começa agora.
20: Senado aprova projeto que amplia apoio a vítimas de trabalho escravo.
19: Avança projeto que permite internação de adolescentes por até 10 anos.
20: Presidente do BRB presta esclarecimentos no Senado sobre acordo com Banco Master.
19: Boa noite.
20: Boa noite.
19: Senadores da Comissão de Assuntos Econômicos ouviram hoje o presidente do Banco de Brasília, BRB, Nelson Antônio de Souza, e pediram esclarecimentos sobre a negociação com o Banco Master, fechada sem que o balanço de 2025 da instituição adquirida tivesse sido apresentado.
20: Aos senadores, Nelson de Souza defendeu que o BRB tem condições de recuperação. A repórter Marcela Cunha tem mais detalhes.
21: O presidente do BRB, Nelson Antônio de Souza, disse à Comissão de Assuntos Econômicos que o banco precisa de um aporte de 8 bilhões e 800 milhões de reais para enfrentar os efeitos das operações com o Banco Master. O plano prevê um empréstimo do Fundo Garantidor de Créditos ao governo do Distrito Federal e securitização de dívida do GDF. Mas o presidente da CAI, Renan Calheiros, do MDB de Alagoas, questionou a homologação do acordo pelo Supremo Tribunal Federal antes da divulgação do balanço de 2025 do banco. Franco.
2: Eu não entendo como é que o Supremo aprova um plano sem que o BRB publique o balanço de 2025. Como se faz um plano? Um plano nas nuvens.
21: Nelson afirmou que não havia decisão judicial impedindo a publicação do balanço, mas explicou que as demonstrações financeiras precisaram ser revisadas a cada novo achado da auditoria independente. Ele disse que o BRB adotou medidas de governança e troca de dirigentes e defendeu que o banco tem condições de recuperação. O senador Isalci Lucas, do PL do Distrito Federal, questionou o risco transferido aos cidadãos do DF, considerando que o GDF é o garantidor da operação.
4: A garantia desse 16% compromete, né, a saúde, a educação, a segurança, porque o Fundo de Participação de Estado e de Município é para isso.
21: As críticas foram reforçadas pela senadora Leila Barros, do PDT do Distrito Federal, que destacou que a conta para salvar o banco representaria mais de R$ 2.200 por habitante do DF.
19: A sanção da lei que aumenta as punições para o exercício ilegal da medicina veterinária teve repercussão no Senado.
20: A nova legislação passa a tratar a prática como crime previsto no Código Penal e tem como objetivo ampliar a proteção dos animais, preservar a saúde pública e fortalecer a segurança sanitária do país. Repórter Henrique Nascimento.
22: Quem atuar como médico veterinário sem autorização legal poderá ser punido com detenção de 6 meses a 2 anos. A medida está prevista na nova lei que passa a incluir a medicina veterinária entre as profissões protegidas pelo Código Penal contra o exercício ilegal. Ao comentar a sanção da norma, o senador Sérgio Moro, do PL do Paraná, relator da proposta no Senado, disse que a medida vai ajudar no combate à atuação de pessoas sem qualificação profissional.
23: Muitas vezes acabam exercitando legalmente essa profissão, até realizando às vezes cirurgias médicas veterinárias com resultados desastrosos. E eu creio que é um avanço importante, tanto para proteger a profissão, como igualmente para proteger, né, os animais, e a gente tem esse grande apreço.
22: O senador Esperidião Amin, do Progressistas de Santa Catarina, destacou a contribuição dos veterinários para que o Brasil avançasse no combate à febre aftosa.
24: E eu celebro a importância do veterinário por registrar o seguinte: o meu estado, quando eu estava no governo, em 99, 2000, conseguiu, graças aos veterinários catarinenses e brasileiros, a condição de primeira unidade política da América Latina livre de aftosa sem vacinação.
22: Antes da mudança, o exercício ilegal da medicina veterinária era tratado apenas como contravenção penal. Agora, a atividade passa a receber o mesmo tratamento previsto para médicos, dentistas e farmacêuticos.
19: O furto ou o roubo de combustíveis poderão receber punições mais severas.
20: A Comissão de Infraestrutura do Senado aprovou um projeto que cria uma modalidade específica para esses crimes, com penas que podem chegar a 10 anos de reclusão. Repórter Márcio Maturana.
25: Furto ou roubo de petróleo, gás natural e outros combustíveis podem ter pena de 4 a 10 anos de reclusão, segundo um projeto aprovado pela Comissão de Infraestrutura. O texto, já aprovado pela Câmara, segue para a Comissão de Segurança Pública com parecer favorável de Jaime Bagatoli, do PL de Rondônia.
26: Tem que ter punições mais severas para esses tipos de furto, para esses tipos de roubo, para esse tipo de danos que essas pessoas estão causando, prejuízo econômico e prejuízo ambiental.
25: O projeto prevê que a pena vai ser aumentada em 1/3 se o crime for praticado por 2 ou mais pessoas, por ex-empregado e quando houver destruição de algum obstáculo. E em 2/3, quando o crime causar paralisação das atividades, incêndio, poluição, lesão corporal grave ou morte.
19: E hoje a legislação brasileira limita a 3 anos o tempo de internação de adolescentes em conflito com a lei, mas esse prazo pode aumentar.
20: A Comissão de Segurança Pública aprovou um projeto que prevê até 10 anos de internação para jovens envolvidos em crimes violentos. Os detalhes na reportagem de Bruno Lourenço.
27: O projeto de lei aumenta de 3 para até 5 anos o tempo máximo de internação de adolescentes infratores. Já para as infrações praticadas com violência, grave ameaça ou equiparadas a crime hediondo, o período de restrição de liberdade pode chegar a 10 anos. O texto aproveitou iniciativa já aprovada no ano passado do senador Fabiano Contarato, do PT do Espírito Santo. Ele espera que, com a pressão do Senado, essas matérias enfim, sejam votadas na Câmara dos Deputados.
0: Eu não acho razoável você explicar para uma mãe que teve a filha vítima de estupro, para um rapaz de 17 anos, que após estuprar, matou e ocultou o cadáver, ele vai ficar internado até 3 anos. Não quer dizer nem que ele vai pegar 3 anos.
27: A proposta prevê a audiência de custódia no prazo de 24 horas, também altera atenuantes por idade que diminuem o tempo de prescrição da pena e especifica que o adolescente que atingir a maioridade durante o cumprimento de medida socioeducativa deverá ser transferido para unidade específica e separada dos demais adolescentes e distinta de estabelecimentos prisionais destinados a adultos.
19: O senador Humberto Costa, do PT de Pernambuco, defendeu a decisão do Ministério da Saúde de suspender preventivamente a aplicação da vacina contra a dengue produzida pelo Instituto Butantan após o registro de 2 mortes sob investigação. Médico, ele ressaltou que ainda não há evidências de relação entre os casos e o imunizante.
20: Segundo o senador, a suspensão temporária demonstra cautela das autoridades sanitárias e não representa uma condenação da vacina. Humberto Costa destacou que a vacina passou por todas as etapas de testes clínicos, foi aprovada pela Anvisa e já foi aplicada em mais de 500 mil pessoas.
1: Os estudos demonstraram eficácia geral de 65% contra a doença e eficácia superior a 80% contra os casos mais graves. Esses números são extremamente relevantes diante de uma enfermidade que há décadas desafia a saúde pública brasileira.
19: E o plenário do Senado aprovou uma proposta que estabelece medidas para proteger e acolher trabalhadores resgatados de condições análogas à escravidão.
20: O projeto também altera diversas leis para incluir disposições sobre o combate ao trabalho escravo, a priorização de benefícios sociais para as vítimas e a facilitação do acesso à justiça. Repórter Douglas Castilho.
3: Uma das novidades é a preferência da população vitimada para receber o Bolsa Família. Outra inovação é que, para a fiscalização, será possível entrar no domicílio em que ocorre a possível violação sem mandado judicial, necessitando para isso apenas de autorização do empregador ou do empregado residente no local. O relator do projeto, o senador Paulo Paim, do PT do Rio Grande do Sul, explicou a iniciativa.
5: Prevê proteção efetiva aos trabalhadores e trabalhadoras domésticos resgatados da condição análoga à de escravo, para garantir, por exemplo, a fiscalização do trabalho e a autuação imediata.
3: O texto ainda prevê a concessão de 6 parcelas do seguro-desemprego à pessoa resgatada e o direito ao abrigamento emergencial, bem como a alteração do Código Penal para incluir pessoas em relação de trabalho doméstico como vítimas de lesão corporal no contexto de violência doméstica. O texto vai à sanção presidencial.
20: Com edição de Paula Groba e trabalhos técnicos de João Lira, o Jornal do Senado fica por aqui. Acompanhe agora as notícias da Câmara dos Deputados. Boa noite.
19: Boa noite e até amanhã.
6: Jornal Câmara dos Deputados. Câmara aprova inserção de doenças crônicas na carteira de identidade.
7: Comissão proíbe a inclusão de ração como supérfluo para fins fiscais.
6: Exigências de infraestrutura para escolas públicas já estão em vigência.
7: Boa noite. Já virou lei a proposta aprovada pela Câmara com exigências de infraestrutura para escolas públicas. Saiba mais na reportagem de José Carlos Oliveira.
8: As comissões da Câmara dos Deputados aprovaram um projeto de lei do Senado com requisitos mínimos obrigatórios para a infraestrutura de escolas da rede pública da educação básica. Entre as exigências estão biblioteca, cozinha, refeitório, banheiro e quadra poliesportiva coberta. As instalações devem ter acessibilidade garantida para pessoas com deficiência. Além disso, as escolas deverão apresentar número adequado de alunos por turma, manejo de resíduos, abastecimento de água tratada e esgotamento sanitário, como destaca a deputada Socorro Neri, do PP do Acre, relatora do texto na Comissão de Educação.
9: Trata de detalhar condições mínimas de infraestrutura para as escolas públicas de educação básica, que deveriam estar universalizadas em todas as unidades escolares, o que, lamentavelmente, ainda não é realidade. De fato, de acordo com o censo escolar escolar de 2023. Nas escolas municipais de educação infantil, por exemplo, apenas 46,6% contavam com banheiros adequados e 61,7% contavam com recursos de acessibilidade para pessoas com deficiência.
8: Para a deputada, a falta de padrões mínimos é uma realidade inadmissível nas escolas. Socorro Neri citou outros dados do Censo Escolar de 2023, agora relativos à internet e aos laboratórios de ciências.
9: Entre as escolas públicas de ensino fundamental, apenas 69,2% dos estabelecimentos municipais dispunham de internet banda larga. Entre as escolas públicas estaduais de ensino médio, observou-se que nas regiões norte e sul, menos de 80% das unidades escolares contavam com internet banda larga. Entre as escolas públicas estaduais e municipais de ensino fundamental, apenas 10% dispunham de laboratório de ciências. Essa instalação estava disponível apenas em 43,5% das escolas públicas estaduais de ensino médio.
8: O texto inclui as novas exigências de infraestrutura escolar na LDB, a Lei de Diretrizes e Bases da Educação Nacional. A proposta também foi aprovada na Comissão de Constituição e Justiça, onde a deputada Laura Carneiro, do PSD do Rio de Janeiro, ressaltou a busca por um padrão de qualidade na oferta de ensino público no país. Da Rádio Câmara de Brasília, José Carlos Oliveira.
6: Educação.
10: Marcon, do PT do Rio Grande do Sul, destaca o programa Pé de Meia como uma importante política de incentivo à permanência de estudantes de baixa renda no ensino médio. Ele explica que a iniciativa oferece apoio financeiro aos jovens e contribui para reduzir a evasão escolar.
7: Marcon também ressalta as ações do governo federal voltadas ao setor produtivo, como a renegociação de dívidas rurais e a ampliação dos recursos do Plano Safra. Para o deputado, essas medidas fortalecem a atividade agropecuária e estimulam a economia.
10: Paulão, do PT de Alagoas, celebra o lançamento do programa MEC Idiomas, que oferece gratuitamente cursos de inglês e espanhol por meio de plataforma digital. Segundo o deputado, a medida cria novas oportunidades para estudantes e trabalhadores.
7: Paulão também menciona ações voltadas aos entregadores por aplicativo, como a implantação de pontos de apoio com estrutura básica para descanso. Ele defende ainda o avanço da regulamentação do setor, com análise de propostas que ampliam os seus direitos.
10: Raimundo Santos, do PSD do Pará, celebra o Dia Nacional da Música Gospel. Ele ressalta a presença do gênero em diferentes espaços da sociedade, enfatizando sua relevância cultural e religiosa na transmissão de mensagens de fé, esperança e solidariedade.
6: Eleições.
7: Daiane Bittencourt, do União do Ceará, contesta a decisão do TSE que determinou a recontagem de votos para deputado federal nas eleições de 2022, podendo atingir seu mandato. Ela defende que a punição por suposto uso indevido de recursos eleitorais abranja apenas o candidato acusado.
10: Daiane Bittencourt sustenta que o julgamento teve falhas, como a inexistência de ampla defesa e do contraditório. Ela informa que aguarda a análise de pedido cautelar apresentado por seus advogados, enquanto reafirma a disposição de manter a atuação parlamentar.
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6: Comissões.
7: Comissão aprova projeto que proíbe a inclusão de ração animal como bem supérfluo para a cobrança de ICMS. Vamos ouvir mais informações sobre o tema com Luiz Cláudio Canuto.
12: Projeto aprovado pela Comissão de Meio Ambiente da Câmara dos Deputados proíbe que rações para animais de estimação sejam tratadas como supérfluos, algo que, para fins de incidência do ICMS pode aumentar a tributação. O ICMS é um imposto estadual. O relator da proposta, deputado Célio Studart, do PSD do Ceará, argumenta que ração para animais de estimação deve ser considerada um item essencial para ter uma tributação mais justa e alinhada com o conceito de bem indispensável.
2: Ração é algo caro, é um item caro e não é supérfluo, é um item vital para a vida de animais, especialmente daqueles que cuidam de 10, 20, 30, 40 animais. Então, o que esse projeto fez é reduzir o ICMS, ou seja, menos imposto, incidindo nessas rações para que possa baratear os custos e a gente tenha aí, obviamente, mais avanços dentro da pauta animal e, obviamente, mais respeito, zelo e menos animais com fome, porque isso pesa caro no bolso daqueles que protegem os animais.
12: O projeto segue agora para análise nas comissões de Finanças e Tributação e de Constituição e Justiça. Para virar lei, precisa ser aprovado pela Câmara e pelo Senado. Da Rádio Câmara de Brasília, Luiz Cláudio Canuto.
6: Meio Ambiente.
10: Delegado Matheus Laiola, do União do Paraná, denuncia representantes políticos de Paranaguá que defenderam as rinhas de galo. O parlamentar lembra que a legislação e a jurisprudência dos tribunais brasileiros já classificam essa prática como crime ambiental.
7: Delegado Matheus Laiola informa que o partido instaurou um processo administrativo para expulsar os responsáveis. Segundo o deputado, a defesa das rinhas é incompatível com os princípios do partido e com a proteção ao bem-estar animal.
6: Agricultura.
10: Lucas Edecker, do PSD, comemora o avanço da proposta que trata da securitização das dívidas dos produtores rurais atingidos por estiagens e enchentes no Rio Grande do Sul. Para ele, a medida garante a recuperação da produção e preserva a atividade econômica no campo.
7: Lucas Edecker também frisa que a matéria foi aprovada pela Câmara há quase um ano e ainda aguarda análise do Senado. Ele acredita que a lentidão do processo legislativo agravou a situação dos produtores, que, segundo ele, seguem com dificuldade para retomar suas atividades.
10: Daniel Trisesiak, do PSDB, cobra uma solução definitiva para os produtores rurais afetados por eventos climáticos no Rio Grande do Sul e defende a securitização das dívidas do setor. Ele afirma que tudo isso é necessário para que os agricultores continuem produzindo.
7: Daniel Trisesiak diz que o governo demora a adotar medidas de apoio ao campo, acrescentando que os produtores buscam instrumentos para a recuperação da sua atividade. Ele ressalta ainda a relevância do agronegócio para a geração de emprego, renda e riqueza no estado gaúcho.
10: Sérgio Turra, do PP do Rio Grande do Sul, cobra a aprovação da matéria que trata da securitização das dívidas dos produtores rurais. Na visão do deputado, a medida é essencial para garantir a continuação da atividade agropecuária após sucessivos eventos climáticos.
7: Sérgio Turra também destaca a importância do agronegócio para a economia nacional. O parlamentar afirma que auxiliar os produtores rurais significa preservar empregos, fortalecer a produção de alimentos e estimular o desenvolvimento do país.
6: Economia.
10: Coronel Assis, do PL de Mato Grosso, aponta risco de desequilíbrio nas contas públicas do país. O deputado critica a política econômica do governo federal e atribui o problema ao aumento dos gastos, ao crescimento da dívida pública e à perda de confiança de investidores.
7: Coronel Assis afirma que os juros elevados sufocam a economia, dificultando o crédito para famílias e empresas. Ele alerta que a trajetória das despesas pode levar a um colapso orçamentário a partir de 2027, caso não haja controle fiscal.
10: Luiz Lima, do Novo, do Rio de Janeiro, aponta risco de agravamento das contas públicas diante de gastos acima da arrecadação, inflação alta e juros elevados. O parlamentar afirma que a situação compromete a capacidade do governo de controlar a dívida pública.
7: Luiz Lima cita a editorial da mídia que alerta para os perigos do crescimento dos gastos públicos e menciona também levantamento recente sobre medidas que reduzem receitas. Ele assinala que decisões eleitoreiras podem transferir para a população o custo do desequilíbrio orçamentário.
10: Márcio Gerri, do PCdoB do Maranhão, cita pesquisas recentes que indicam o fortalecimento político do governo e o enfraquecimento de parte da oposição. O deputado acredita que esses dados são reflexos da participação de lideranças da direita em denúncias sobre o Banco Master.
7: Benedita da Silva, do PT do Rio de Janeiro, apresentou o projeto que estabelece o PIX como infraestrutura estratégica nacional. A deputada salienta que o sistema de pagamentos instantâneos é uma tecnologia brasileira que ampliou o acesso da população a serviços financeiros.
10: De acordo com Benedita da Silva, a proposta busca garantir a gratuidade do sistema, proteger os dados dos usuários e impedir que o PIX seja utilizado em negociações internacionais. Para ela, cabe ao Congresso proteger políticas públicas que fortaleçam a autonomia econômica do país.
7: Helder Salomão, do PT do Espírito Santo, questiona a atuação de parlamentares que viajaram aos Estados Unidos para tratar de temas ligados à economia brasileira. Ele acredita que a articulação ameaça a soberania nacional por envolver debates sobre o PIX e minerais estratégicos.
10: Helder Salomão exalta o PIX como um patrimônio criado por técnicos do Banco Central, com impacto direto no desenvolvimento do país. Ele também associa as novas tarifas dos Estados Unidos contra produtos brasileiros às articulações entre deputados da oposição e autoridades norte-americanas.
4: Turismo.
7: Hildo Rocha, do MDB do Maranhão, celebra o reconhecimento internacional da Praia de Atins, nos Lençóis Maranhenses, eleita a melhor praia do Brasil e a sétima melhor do mundo, no ranking Best Beaches in the World 2025.
10: Na visão de Hildo Rocha, o reconhecimento consolida o potencial turístico do estado, que reúne outras atrações naturais como o Rio Preguiças e o Delta das Américas. Ele aproveita para convidar a população a visitar o Maranhão durante o período dos festejos juninos.
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13: Saúde.
7: Câmara finaliza a votação de projeto que inclui doenças crônicas na nova carteira de identidade. Vamos saber mais na reportagem de Júlia Lopes.
14: Hipertensão, diabetes, asma e obesidade estão entre as doenças crônicas que mais afetam os brasileiros. Atualmente, 52% da população com 18 anos ou mais já recebeu o diagnóstico de pelo menos uma doença crônica. Diante desse cenário, a Comissão de Constituição e Justiça da Câmara dos Deputados aprovou um projeto de lei que permite incluir, de forma voluntária, informações sobre doenças crônicas na Identificação Civil Nacional, a ICN. A proposta é garantir cuidados especiais no atendimento a essas pessoas. Pelo texto, a inclusão da informação só será feita a pedido do próprio cidadão ou de seu representante legal. Além disso, será necessária a comprovação junto ao órgão estadual competente por meio de um relatório médico com a Classificação Internacional de Doenças, a CID. Para o relator da proposta, deputado Patrus Ananias, do PT de Minas Gerais, o projeto garante que ninguém será obrigado a expor sua condição de saúde, evitando constrangimentos ou qualquer tipo de discriminação. No Brasil e no mundo, as doenças crônicas são consideradas um dos maiores desafios de saúde pública. Elas estão associadas a mortes prematuras, perda de qualidade de vida e também a altos custos para a sociedade e para os sistemas de saúde. Segundo o relator da proposta na Comissão de Saúde, deputado Dr. Francisco, do PT do Piauí, em situações de emergência, a informação sobre uma doença crônica pode fazer toda a diferença no atendimento.
15: E uma vez identificado no seu documento de identificação civil nacional, possibilita, em alguma situação de urgência e emergência, essa pessoa ser percebida a sua situação e isso facilitar os órgãos de saúde, o local onde possa acontecer algum infortúnio e essa pessoa ter as condições de ser acolhida, ser atendida e direcionada para um atendimento mais rápido.
14: Entre 2010 e 2023, o número global de anos de vida saudável perdidos por incapacidade ou morte causada por doenças crônicas não transmissíveis aumentou de 1 bilhão e 450 milhões para 1 bilhão e 800 milhões. As principais responsáveis por esse crescimento foram a cardiopatia isquêmica, o acidente vascular cerebral, o AVC, e o diabetes. Já os transtornos depressivos, de ansiedade e o diabetes apresentaram o crescimento mais acelerado no período. O projeto que permite a inclusão voluntária de doenças crônicas na nova carteira de identidade segue agora para análise no Senado. Da Rádio Câmara de Brasília, Júlia Lopes.
13: Direitos Humanos.
10: Vavá do Avante de Minas Gerais relata a realidade de abandono enfrentada pela comunidade autista em regiões vulneráveis do país. O parlamentar denuncia as barreiras burocráticas impostas pelo INSS, que exige laudos médicos especializados para a concessão do BPC.
7: De acordo com Vavá, a demora nas respostas administrativas gera uma crueldade institucional que sobrecarrega as mães solo. O deputado sugere a criação de centros regionalizados de diagnóstico e tratamento e a implementação de uma política nacional de neurodivergência.
13: Segurança Pública.
10: O Tony de Paula presta homenagem aos policiais militares mortos em confrontos nas comunidades do Rio de Janeiro. Na visão do deputado, as atuais ações de combate ao crime organizado são ineficientes e desgastantes para as forças policiais.
7: O Tony de Paula cobra a formulação de políticas baseadas em inteligência e planejamento estratégico. Ele argumenta que o parlamento e as demais autoridades precisam atuar de forma coordenada para proteger a vida dos agentes que estão na linha de frente do combate ao crime.
10: Delegado Paulo Bilinski, do PL de São Paulo, defende o endurecimento das medidas de combate ao crime organizado. Além disso, o deputado apoia a classificação de facções criminosas brasileiras como organizações terroristas.
7: Delegado Paulo Bilinski pede que a segurança pública seja tratada como prioridade e cobra ações mais efetivas no enfrentamento à criminalidade. Ele afirma que é necessário ampliar os mecanismos de combate às facções para garantir mais proteção ao povo brasileiro.
13: Justiça.
10: Tadeu Venere, do PT do Paraná, critica o contexto em que a proposta de redução da maioridade penal volta à pauta da Comissão de Constituição e Justiça. Para ele, o debate está sendo impulsionado para desviar a atenção de outros temas em evidência no cenário nacional.
7: Tadeu Venere também questiona a condução do debate público sobre o assunto e afirma que a discussão tem sido utilizada com objetivos políticos. Segundo o deputado, é necessário analisar com cautela as motivações que cercam a retomada da discussão dessa pauta.
10: Dandara, do PT de Minas Gerais, repudia a proposta que reduz a maioridade penal no Brasil. A deputada argumenta que o sistema prisional brasileiro possui altos índices de reincidência e funciona como um espaço de fortalecimento de facções criminosas.
7: Para Dandara, o avanço do país depende da ampliação de oportunidades para a juventude e do fortalecimento de legislações protetivas, como a criminalização da misoginia. Ela afirma que o ódio e o preconceito direcionados contra as mulheres são a raiz do feminicídio.
10: Júlio César Ribeiro, do Republicanos do Distrito Federal, defende o equilíbrio nos debates sobre a violência de gênero. O parlamentar reitera seu compromisso com a proteção das mulheres, mas levanta preocupação com a criação de tipos penais de interpretação subjetiva.
7: Júlio César Ribeiro alerta que conceitos amplos de identidade de gênero trazem insegurança jurídica e colocam em risco garantias constitucionais, como as liberdades de expressão e religiosa. No entendimento dele, divergências filosóficas, biológicas ou religiosas não podem ser criminalizadas.
10: Termina agora o Jornal Câmara dos Deputados, produzido pela Rádio Câmara, com trabalhos técnicos de Everson Orani e apresentação de Márcio Aquilissardi e José Carlos Andrade. Uma ótima noite para você.
7: Boa noite. A Voz do Brasil volta amanhã.
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1: 10h47.

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1: Meia-noite 22.

0: Obrigado, gente!
1: 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Meia-noite e 32.

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1: 1:46.
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1: 2h50.
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1: 3 e 12.

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1: 3:23.

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2: 3:38.

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1: 4 e 15.

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1: 4:39.
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1: 5 e 4.

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1: 5:24. 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
1: 5h53.
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1: 5h55.
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10: Maravilha, gente! Já está no ar a partir de agora mais uma super edição do nosso Sertanejo Classe A. Só modão pra você, né? O sertanejo que marcou época. É Sertanejo Classe A tocando músicas bem selecionadas no segmento sertanejo. Aquele sertanejão que você faz tempo que você não ouvia, né? Aquele modão você ouve aqui no Sertanejo Classe A. Hoje já é quarta-feira, meiuca de semana. Por aqui, Beto Paulino abrindo mais uma programação. Onde quer que você esteja, seja muito bem-vindo. Já está chegando aí a primeira música de hoje. Aumente o volume aí.
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2: Tá aí, finalizando o nosso primeiro bloco do Sertanejo Classe A na sua quarta-feira. Daqui a pouco, depois do intervalo, tem mais. Não sai daí, não.
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2: Maravilha, gente, já estamos de volta na sua quarta-feira com mais Sertanejo Classe A. Aumente aí o volume que tá chegando mais modão pra você. É bom demais, gente.
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1: Muito bem, tá aí, finalizando o nosso segundo bloco do Sertanejo Classe A na sua quarta-feira. Daqui a pouco, depois do nosso rápido intervalo, daqui a pouco tem mais músicas aqui pra você. Não sai daí não, já já tem mais Sertanejo Classe A.
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3: 6:39.
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1: Muito bem, gente, já estamos de volta com mais modão sertanejo pra você, moda de viola gostosa, é só sertanejão, só modão pra você aqui, viu? É, aumente o volume que vem chegando mais uma.
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1: Maravilha, gente, tá aí finalizando o último bloco do nosso Sertanejo Classe A. Infelizmente já tá ficando por aqui essa edição de quarta-feira. Amanhã, quinta-feira, tem mais. Olha, um forte abraço, fique com Deus e até lá, gente.
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3: 6:58.
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10: Olá, bom dia, 7:01 na Cidade Clima do Brasil. Nós estamos chegando com o Clube dos Aniversariantes, nesta manhã de quarta-feira, na meiota da semana já, né? Graças a Deus, já estamos no meio da segunda semana de junho. Como tá passando rápido o nosso tempo, não é? Bem, vamos lá, são 7:02 da manhã, hoje quarta-feira, 10 de junho, 2026. Hoje é o dia que debita aquela faturona do cartão de crédito, né? Zerando nossa conta. Eita, é. São 7:02 da manhã na Cidade Clima do Brasil, até próximo das 7:10. É coisa rápida aqui, né? O nosso Clube dos Aniversariantes, passamos de maneira bem breve para deixar a nossa mensagem, o nosso carinho, o nosso registro de lembrança aos aniversariantes do dia. Afinal, é um dia importante para muita gente hoje, hein? galera que celebra o dom da vida, né? E não esquece de agradecer a Deus pelo dom da vida, agradecer a Deus por tudo que já concedeu a você, né? De anos de vida, realizações, conquistas, né? Enfim, por tudo de melhor que o Senhor sempre abençoa aqueles que o buscam, não é? 7:03 da manhã. Hoje está de aniversário a Letícia Aparecida Ferreira, de Palmeira. Letícia, um grande abraço para a Letícia de aniversário hoje. O Alessandro Roberto Santos Bar. Alô, Alessandro Roberto Santos Bar também celebra hoje o Dom da Vida, nesse dia 10 de junho. E o Paulo Edenilson Mica, meu xará, no segundo nome aí, né? Paulo Edenilson Mica. Tá de aniversário hoje, é de Boa Vista, o senhor Paulo aí, né? São os aniversariantes de hoje, portanto, recebendo o nosso grande abraço, o nosso carinho, as nossas felicitações. Hoje é Dona Célia Camins, que também está de aniversário, né? Um abraço lá da Marley, da filha, do Nego, abraço do senhor Alípio, né? E todos aí à sua volta, todos da família, parabenizando. A Dona Célia Kaminski, nossa vizinha, inclusive, mora ali perto, né, na Vila Rosa, na Johannes Jansen. Um abraço e a Dona Célia, que hoje celebra o Dom da Vida também, está recebendo o carinho especial da Marley, a filha, e do senhor Alípio, né, e todos os demais aí, também da família, o Nego, enfim, parabenizando e desejando o melhor. Saúde, né, a Dona Célia. Deus a abençoe de maneira especial aí, né, Dona Célia? Com gratidão a Deus pelo dom da vida. Não sei quantos anos a senhora está celebrando, mas são anos de luta, anos de glória, anos de muita coisa boa que aconteceu, né? Muitas provações também, como todo mundo na vida. E esse mundão é assim, né? A gente tem bênçãos, tem também as provações, tem os momentos da adversidade, e é completamente normal nesse mundo, né? Então, um grande abraço, Dona Célia, que Deus a abençoe, e também aos demais aniversariantes do dia, Letícia, o Alessandro e o Paulo, hoje de aniversário. Rapidamente, passando aqui, olhando o nosso WhatsApp, para ver se chegou mais alguma mensagem, lembrando-nos de mais alguém que possa estar aniversariando hoje, mas parece que não. Então são estes, a eles todos, os nossos sinceros.

Tá aí, portanto, a nossa homenagem, o nosso carinho, os nossos parabéns e a nossa gratidão ao Papai do Céu também pelo dom da vida de todas essas pessoas queridas que a gente mencionou aqui, que hoje estão de aniversário. Uma musiquinha rapidinha, a gente volta já já com o canal aberto aqui na programação Ipiranga FM. 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Que já tá indo pra 10 meses agora, dia 23 de agosto. Tá passando tempo, hein? Nossa Senhora! 77, bom dia!

0: Marcos e Fernando na programação. Vem me amar. Quem canta, os males espantas. E quem pensa que canta, espanta não só os males, né? Bom dia, 78.
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5: É isso aí, bom dia. 7:11 da manhã na Cidade Clima do Brasil, já seguindo com a nossa programação agora com o Canal Aberto. O Canal Aberto é para você participar com a gente, para você confirmar sua audiência, para você enviar para a gente, né, relatar alguma situação que você possa vir a presenciar. E no caminho para o trabalho, de levar a criançada para a escola, né? Alguma situação corriqueira do dia a dia que você possa vir a querer compartilhar conosco, dá, faz aquela pausa, registra e manda pra gente aqui, né? Alguma sugestão de pauta, enfim, pra notícias aqui no rádio também, manda pra gente aí, caso você queira, que a gente vai estar direcionando também a nossa galera, a equipe de jornalismo da 91.7, tá bom? Então vamos lá, juntinhos assim até próximo das 8 da manhã, porque às 8 tem Hora do Campo aqui com Giovanni Chikanoski, logo mais às 8, portanto. Mas por hora estou eu, Ednilson Miranda, por aqui sempre com muito prazer, muita alegria para fazer a sua companhia, né? E quando eu digo com muita alegria, é com muita alegria mesmo, tá? A gente tenta sempre estar com ânimo para transmitir o nosso melhor a você, o nosso melhor ouvinte. Bom dia!
6: Bom dia!
5: 7:12 da manhã na Cidade Clima do Brasil. Ao fundo musical aqui, Connie Pointer. I Can, como é que é o título dela aqui? Deixa eu ver se eu lembro aqui. I Can Help Myself. É, esse som aqui é bacana demais aí, né? Vamos deixar aqui de trilha sonora inicial do nosso, na nossa programação aí, tá bom? Como trilha oficial, esse som bacana que você curte de fundo, né? Agora são 7:12, alô Rodrigão em Curitiba? Ele falou que hoje estaria ouvindo cedinho já o programa, não sei onde ele mandou, meio atrasadinha a mensagem, era 7 e pouco, né? Hoje disse que ele estaria cedo, não sei, você que tá, Rodrigão? Tá ou não? Grande abraço. Bem, hoje, quarta-feira, meio de semana já, dia 10 de junho de 2026, é dia de Portugal, dia de Camões e dia da comunidade portuguesa, sendo também amplamente conhecido como dia da língua portuguesa em homenagem à morte de Luís Vaz de Camões, porque o dia de Portugal é feriado nacional português e celebra a herança, a cultura e a expansão do país através dos descobrimentos. É dia de Camões em homenagem a Luís Vaz de Camões, o maior poeta da língua portuguesa e autor da obra épica Os Lusíadas. Também com o Brasil, a conexão com o Brasil. A data de hoje também celebra, portanto, forte ligação luso-brasileira, sendo oficialmente reconhecida no calendário nacional como o Dia da Imigração Portuguesa. Vivemos o dia 161 do ano, restando, portanto, 204 para findar o ano de 2026. Vivamos cada dia intensamente como fosse o último, né? É sempre bom. Essa renovação de ciclo, né, termina um dia, já diz o ditado, a frase, né, nada melhor que um dia após o outro. Por quê? Tem dias que não são assim tão legais pra gente, né? Às vezes não sai tudo como a gente planejou, como a gente gostaria, né? Mas depois da tempestade vem o sol, vem a bonança, vem a... enfim, né? Então temos que ter sempre em mente que a esperança deve ser a última a morrer. Ou nunca morrer, né? Se nunca morrer, melhor ainda, né? Vamos lá! Para essa quarta-feira, a gente deseja que você seja grato a Deus, né? Que a gratidão floresça em nosso coração e possamos acordar bem, com saúde. Que para você que já acordou, quem tá acordando agora, né? Tá ligando o rádio. Puxa vida, tem que ouvir o Ednilson lá, né? Ouvi o programa cedo já. Tem música boa, tem alegria no ar, tem informações. Então vou ligar o rádio, está acordando agora. Muito bom dia, seja muito bem-vindo à programação Ipiranga FM. A gente

0: Desejo uma ótima quarta-feira e pensemos e acreditemos que temos hoje uma nova oportunidade para recomeçar. Para recomeçar e, enfim, viver de maneira intensa esse dia legal. Feliz quarta-feira para todos, que seja um dia de paz, renovo, de energia, de energias e muita gratidão por tudo o que já conquistamos. Confiemos sempre e desejemos aquele bom dia de coração a todos que a gente encontrar durante todo esse dia. Durante a manhã, durante a tarde, a noite, sejamos sempre abertos ao amor, à alegria e à gratidão, à paz, à energia positiva, né? E façamos do amor uma opção para vivermos intensamente cada dia como se fosse o último.
1: Bom dia!
0: Bom dia! 7h16 da manhã. Daqui a pouquinho eu volto com informações, com notícias, com aquele recadinho especial, convite, lembrando os eventos que acontecem em final de semana em nossa cidade, aliás, em nossas comunidades aqui do interior de Palmeira também, né? Um grande abraço, bom dia, 7h16 da manhã.

0: Esse é o Rodeio da Saudade, os tiranos aqui na programação Ipiranga FM. Bom dia, 7h18. A gente volta já com informações, com notícias, com mais música boa, com os abraços pra galera que tá com a gente aqui também. Então faz o seguinte, já manda a sua mensagem pra nós aí, tá bom? Estamos aguardando a sua também aqui no nosso WhatsApp.
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0: Muito bem, já estamos de volta às 7h22 da manhã na Cidade Clima do Brasil. A gente volta aqui mandando alguns abraços para a galerinha que está com a gente. A primeira da nossa ouvinte de sempre, a Vani Costa, sempre transmitindo, compartilhando aquela mensagenzinha de positividade para o nosso dia, né? Olha, se existe um plano que pode dar certo, é aquele que está nas mãos de Deus. Bom dia! Verdade, Vani. Um abraço, bom dia. O Marcelo de Carvalho, opa, aqui no ETA, Ipiranga, comendo quente por aqui em volta do fogão, hein? E um bom mate para nos aquecer ainda mais, né? Para alegrar o nosso dia. Deus abençoe sempre. Amém. Um abraço pro Edgar Hartmann aí de Vitmarsum com a gente em seu mini fogão. Puxa, esse fogãozinho é top, viu, Edgar? Legal. Eu tô me enrolando para comprar um fogão a lenha aí na minha casa. Acho que vai ter que ser um desse aí, viu? Aquele fogãozinho pequeno que é com uma boca só, né? Mas funciona, que é uma barbaridade do que dá pra ver aí, né? Abraço forte, senhor Edgar de Vitimarsum aí. Grande, grande Edgar. Ouvinte da Ipiranga FM sempre. Vamos lá, quem tá com a gente? O Delmir Wendler Costa, o Dinho também. Olá, Ednilson, bom dia. Opa, tô sim, tá aprovada a trilha sonora, hein, rapaz? Abração, Deus abençoe. Rodrigão lá de Curitiba, ligadaço aqui com a gente. Grande, Rodrigo. É, ligada sempre na sintonia, desde manhã cedo já, com a gente que é a Adriana, a Adri, o Clever, a Isa, família querida aí de Pinheirão de Baixo. Obrigado pela audiência. Odete, bom dia para todas as famílias. Abençoado seja o nosso dia. A Luzia Campa tá aí com a gente também na audiência aqui da programação Ipiranga FM. Vamos lá, seguindo com a programação, trazendo informações. Olha só, a cooperativa Vitmarsum realiza no dia 17 de julho a 17ª edição do Simpósio de Produção de Leite. O evento reúne produtores, cooperados e especialistas para discutir inovação, gestão, sustentabilidade e soluções práticas para a atividade leiteira. O simpósio acontece na colônia Vitmarsum, em Palmeira, e as inscrições são gratuitas. Os interessados podem se inscrever pelo site oficial do evento. Vai estar sendo divulgado bem certinho aqui essa mais informações, mais próximo do evento também, enfim, né? Fiquem ligados aí, quem já conhece, já participou, né? Ou gostaria de participar pela primeira vez, quem sabe, né? Então é dia 17 de julho. Dá tempo ainda, mas quanto antes se inscrever, enfim, é melhor, né? A garantia de participação no evento. Mais uma informação. A estudante Isabela Mioduski, da primeira série do curso técnico em administração do Colégio Estadual Dom Alberto Gonçalves, o CEDAG, foi convocada para o programa Ganhando o Mundo, do governo do Paraná. Ela conquistou o primeiro lugar no município e garantiu uma vaga para realizar intercâmbio internacional na modalidade High School. O embarque está previsto para 2027. Que tal a Isabela? Parabéns! Tanto a ela, né, pela dedicação, pelo empenho, né, pelo foco, né, e a família também pelo apoio, né. Muito bacana isso aí. Parabéns, Isabela. Segue firme aí. Segue firme aí que você tem futuro, menina. Um abraço, bom dia a toda a família aí, tá? A Igreja Católica celebra neste mês a solenidade do Sagrado Coração de Jesus em Palmeira. A programação acontece no dia 12 de junho, agora sexta-feira, na Igreja Matriz, com adoração ao Santíssimo Sacramento durante o dia e Santa Missa às 19h30. Todos são convidados, portanto, agora sexta-feira aqui na Igreja Matriz. Toda a comunidade é convidada a participar desse momento de fé, oração e renovação espiritual. Com mais uma informação por aqui, temos agora 7h26 na Cidade Clima do Brasil, agradecendo de maneira especial o carinho da sua sintonia, onde quer que você esteja ligado na programação. A Polícia Civil do Paraná realizou em Palmeira a Operação Corta Fogo, voltada ao combate de crimes relacionados ao uso irregular de armas de fogo. Durante a ação foram cumpridos 3 mandados de busca e apreensão e um mandado de prisão. Segundo a Polícia Civil, a operação busca reforçar a segurança pública e prevenir a violência no município. Vamos que vamos. Seguindo com a programação, mais uma informação. E temos música, temos abraço para a galera também que está com a gente. Para mandar a sua mensagem, você já sabe. O 9953-3669 é o canal onde você pode mandar o seu recadinho para a gente. Seja para confirmar sua audiência, né? Seja para, enfim, pedir uma música boa, seja para relatar alguma situação que você possa vir presenciar aí, né? Enquanto vai ao trabalho, enquanto está indo aí levar a criançada para a escola, né? Em alguma situação que você venha a presenciar, pode estar nos encaminhando também. Sugestão de pauta também para notícias aqui no rádio, né? Enfim, você pode mandar para a gente também. Estaremos encaminhando aí a nossa equipe de jornalismo aqui da rádio para que eles possam estar avaliando, enfim, desenvolvendo, quem sabe, uma matéria em cima do assunto aí, né? Vamos lá, são 7h28 da manhã, com a aproximação das festas juninas, quer dizer, já acontecendo, né? Nesse finalzão de semana tem mais eventos por aí, né? A Secretaria de Estado da Saúde reforça os cuidados para evitar queimaduras. A orientação é manter distância de fogueiras, ter atenção ao manuseio de líquidos quentes e fogos de artifício. Em caso de queimadura, a recomendação é resfriar o local com água corrente por até 15 minutos e nunca aplicar gelo ou produtos caseiros. Situações mais graves exigem atendimento de urgência pelo SAMU, através do 192 ou a equipe de bombeiros, do Corpo de Bombeiros no 193. Então, 192, 193. Sempre importante ter esses números salvos aí, né? Tudo bem que às vezes na pressa, às vezes no desespero ali, nem vem ao certo qual que é o número. Qual que é o do SAMU, qual que é do bombeiro, qual que é da Polícia Militar, qual que é da Polícia Civil, enfim, né? Da Defesa Civil, enfim, né? Então sempre ter salvo os contatos para na hora ali você, né? Porque nunca se sabe, né? Imprevistos acontecem, infelizmente. E aí a gente precisa estar sempre atento aí, alerta. E ter a quem recorrer é importante, né? Saber a quem recorrer nesses momentos. 7h29, bom dia. Vamos com uma música boa na programação. Voltamos na sequência com mais alguns abraços. Enquanto isso, você que está aí ligadinho, manda a sua também. 99533669 é o nosso WhatsApp. Sempre à sua disposição para que você possa participar com a gente. Possa mandar sua mensagem, possa contar para nós. O que você está inventando? Já tomou aquele chimarrãozão gostoso? Aquele café da manhã? Você já... enfim, o que você já fez hoje? Algum serviço já cedo, né? Galera que pula cedinho aí. Aliás, uma das coisas que a gente não pode esquecer jamais é de levantar e sorrir, né? Sorrir para a vida, sorrir pela graça de estar acordado, estar vivo mais uma vez, né? É sempre importante. Eu pergunto para você, você já sorriu hoje ou ainda não? Hã? Olha, o sorriso, o ato de sorrir libera endorfina e serotonina no corpo. Melhora o humor. Forçar um sorriso pode enganar o cérebro e trazer bem-estar. Um sorriso seu pode mudar o dia de outra pessoa. Relaxar o corpo através do riso ajuda na saúde geral. Então, são dicas para que você possa sorrir mais do que fechar a cara, do que, enfim, né? Ficar magoado, ficar triste, porque o sorriso tem todas essas vantagens, todos esses benefícios à nossa saúde e ao nosso bem-estar. Você já sorriu hoje? Ainda não. Se não, quem sabe agora? Sorria!
6: Bom dia!

0: Leandro Leonardo, pra matar a saudade, um clássico dos meninos aí, viu? Bicho do Paraná. Bom dia, 7h33 da manhã. Já, já tem mais músicas por aqui, mais informações, mais recadinho aí. Então vai mandando a sua mensagem aqui pra gente. Bom dia.
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0: 995336669 é o nosso WhatsApp para você participar com a gente. Manda sua mensagem, estou esperando você.
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0: Agora 7h34, bom dia.
3: 7h34.
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0: Muito bem, já estamos de volta, 7h37 agora na Cidade Clima do Brasil, 7h37, bom dia. Lembramos que logo mais às 8, o Giovanni chega por aqui com o Hora do Campo. Esse tempinho fechado, vamos ver o que vem por aí, mas a possibilidade de chover assim em nossa cidade, nossa região aí, né? Vamos ver, temos de momento 12 graus a temperatura em nossa cidade, então 12 graus agora. Vamos ver aqui rapidamente o que diz o clima-tempo com relação ao o que vai acontecer hoje, né? Se chove, não chove, enfim. Mas tá esquisitão o tempo, assim como estava ontem. Ontem amanheceu uma garoazinha pela manhã, né? E depois ficou assim. Mas hoje, segundo o clima-tempo, tem previsão de mais chuva, né? Hoje segundo o Clima Tempo, são 15,8 milímetros de chuva, então já um pouco mais expressivo o volume, provavelmente mais à tarde, né? Bem, o que ele nos diz é que muitas nuvens, pancadas de chuva à tarde e à noite. Então tá aí a informação, segundo o Clima Tempo para hoje. Mas, de maneira mais assertiva, né? O André que sempre vai a fundo aí, mais pesquisa em outras, compara, enfim, outros institutos também, né? Outros sites aí, onde há informação com relação ao tempo. Então ele traz mais assertivo e mais completo também, né? Informação com relação à previsão do tempo, logo mais a partir das 8 com o Giovanni no Hora do Campo, tá? A gente traz de maneira bem sucinta, né? Mas informação completa daqui a pouquinho, logo mais no Hora do Campo. 7h39, bom dia para você que tá sempre aí com a gente na sintonia da 91.7. Quem tá com a gente aqui, o Paulo de Minsk. Bom dia, Paulão. Grande abraço, bem firme, graças a Deus e por aí. Tudo certo? Quem mais? O Pedro Cisanoski também. O Dina, o Adinaldo Roscoste, tudo bem? E as abelhinhas aí, Dina? Pessoal, foi alguém aí pra resgatar as abelhinhas que estavam aí? Estavam aí em uma árvore do seu jardim, amigo? Abraços. Quem mais? A Elf Stelle Hartmann tá aí com a gente sempre. Grande abraço. Meu amigo Paulo Roberto da Cantinho do Pão, tá aí com a gente na sintonia, um grande abraço. Paulo Roberto não, é o Roberto Rivelino. Paulo Roberto é o Paulão aqui do Rossi 1. Acabei trocando os nomes aí, né, Paulão? Paulo Roberto é do Rossi 1, o Roberto Rivelino que é da Cantinho do Pão aqui, né? Grande, grande abraço, amigo Roberto Rivelino. E ontem ele nos contou aqui, eu acabei esquecendo até de informar, né? Deixa eu ver aqui. Ele vai ter aquela broa 100% de centeio na sexta-feira também? Ah, legal, Robertão. Show de bola. Galera que gosta, ontem eu passei lá pegar uma broazinha. Aquela broa 100% de centeio, que é um espetáculo, né? Sensacional. 7h41, bom dia.
3: Bom dia.
0: Vamos trazendo informações aqui, mais alguns... Algumas informações e na sequência mais música e assim vamos seguindo com a programação. Olha, a Secretaria de Estado da Fazenda está à procura de 460 ganhadores de prêmios de R$ 1.000 do programa Nota Paraná, que ainda não resgataram os valores. Olha aí, você já conferiu, se não é você? Talvez seja eu, faz um tempinho que eu não verifico meu aplicativo aí, ó. É, vai que é eu. É Milão aí, né? Então é o seguinte, ó, a informação é a seguinte. Então tem 460 ganhadores de prêmios de R$ 1.000 do programa Nota Paraná que ainda não resgataram os valores. Os contemplados são de 159 municípios paranaenses. E entre eles estão dois moradores de Palmeira. Um pode ser você. Outro pode ser eu, não sei, né? A consulta pode ser feita pelo aplicativo ou pelo site do Nota Paraná, na área de extrato da conta. Então vai lá, se você tem o aplicativo, costuma informar o CPF na hora da emissão de notas fiscais, na compra, no consumo aí, né? Vai lá e dá uma consultada. Vai que é você, hein? Não perca essa chance aí. Milão ajuda, né? Muito bem. Cristiano Ronaldo e Lionel Messi só precisam pisar em campo na Copa do Mundo de 2026 para fazer história, literalmente. Os dois craques estão prestes a se tornarem os primeiros jogadores a disputarem 6 edições de uma Copa do Mundo, que será realizada nos Estados Unidos, Canadá e México nesta edição. A expectativa é de que o torneio marque a despedida da dupla no maior palco do futebol mundial, encerrando uma rivalidade que atravessa quase 2 décadas. Messi e Cristiano Ronaldo construíram trajetórias marcadas por títulos recordes
3: de prêmios individuais, recordes de prêmios e prêmios individuais, consolidando seus nomes entre os maiores da história do futebol. Dois grandes craques aí do futebol, né? Fazem no campo aquilo para o qual são convocados, chamados, enfim, o povo aplaude, porque realmente são verdadeiros artistas aí, né? Artistas no sentido de fazer bem aquilo que se propuseram a fazer, né? Isso é muito bom. Parabéns aos dois, né? Cristiano Ronaldo e Messi, tantos outros grandes, né? Grandes jogadores, grandes craques do futebol que também desempenham de maneira profissional e com qualidade o que se propuseram a fazer, né? Parabéns. Vamos lá, uma pesquisa do Instituto Veritá, divulgada na última terça-feira, ontem, aponta o senador Sérgio Moro como líder na disputa pelo governo do Paraná em 2026. Nos cenários de primeiro e segundo turno, Moro aparece à frente dos principais adversários, como Requião Filho, Sandro Alex e Rafael Greca. O levantamento ouviu 2.010 eleitores entre os dias 2 e 6 de junho e tem margem de erro de 2,5 pontos percentuais. Aí, portanto, o Sérgio Moro, né, está aí entre os mais cotados para o governo do estado, né? Muito bem, seguindo com a nossa programação, já com as últimas informações daqui a pouquinho após o nosso intervalinho comercial, tem música boa também, e a gente vai assim juntos, na mesma sintonia, quarta-feira já meio de semana, como bem nos informou o Clima Tempo, com possibilidade de chuva mais tarde, então dá aquela corridinha aí, precisa sair, vir pro centro aí, galera do interior também, né, sempre vem a cidade com alguns cuidados aí, né, pessoal que tem afazeres no sítio aí também, né, o que puder adiantar para antes do almoço, parte da manhã e dar aquela acelerada legal, né, porque à tarde, como diz o Clima Tempo aqui nos informando, pode ser que venha chuva, né, muito provável que sim, porque já tem essa expectativa aí ao longo da semana, né. 7h46, a chuva é uma bênção, é a graça de Deus, né? Às vezes, dependendo da situação, atrapalha um pouquinho a nossa rotina, mas faz parte e não há vida sem água. Então é importante demais a chuvinha. Que venha calma, que venha de boa e com a graça de Deus junto à água que vem do céu. Agora 7h46, bom dia! Falamos de sorriso, falamos de abraços, falamos de amor, falamos de alegria, falamos de gratidão a Deus. Zezé de Camargo e Luciano, Sorriso Bonito. Música bonita pra você curtir aí. 7h46, bom dia. 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

0: Zezé de Camargo e Luciano, Sorriso Bonito, 7h50 da manhã. Pra você que tá se preparando pra mais um dia de trabalho, já tá de pé na patrola, hein? Já tá na lida, né? É. Não para nunca. Alô, Adivaldo da Silva. O Adivaldo que hoje não apareceu por aqui. Ou esqueceu de mandar mensagem pra nós? É. Tá. Que faz a coleta do leite nas propriedades rurais aí, né? Todas as manhãs. Grande Adivaldo, bom dia. 7h51. A gente volta na sequência aqui com mais músicas, mais informações, já com o finalzinho da programação de hoje.
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Muito bem, são 7h56, é finalzinho da programação de hoje, fechando aqui já o nosso canal aberto, para na sequência deixar canal aberto na programação e para o Giovani que está aí com Hora do Campo chegando já. Uma última informação rapidinho aqui, a Assembleia Legislativa do Paraná aprovou a redução de cerca de 55% nos custos dos exames obrigatórios para a emissão da CNH, a Carteira Nacional de Habilitação. Com a mudança, os exames de aptidão física e psicológica passam a ter novos valores, o que deve reduzir o custo total para quem vai tirar ou renovar a carteira de motorista. A proposta também prevê mais acessibilidade, como o custeio de intérpretes de Libras para candidatos com deficiência auditiva. O texto ainda segue para as próximas etapas de regulamentação. Essa é a última informação que temos para hoje aqui na programação Ipiranga FM, o canal aberto. Ficando por aqui, com muito carinho, um grande abraço a todos. Obrigado pelo carinho da audiência. Amanhã, aliás, hoje à tarde, né? Sintonia Total 6h30, a gente se encontra por aqui. E amanhã, 7 horas da manhã, novamente, de pé na patrola, com o Clube dos Aniversariantes e o canal aberto na sequência. Maria José, grande abraço. Querido Jurandir, valeu pelo carinho, pela sintonia também. Tamo na luta! Valeu, parceiro! E a Neuza Maria Galdino, nossos ouvintes também sempre marcando presença aqui na programação. A todos, um grande abraço, obrigado pela audiência. Vem aí o Hora do Campo aqui na programação Ipiranga FM. Não esquece, hein? Sorria pra vida! As coisas boas que Deus preparou pra mim, pra você, pra todo mundo aí, tá? Forte abraço! E você...

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1: 7h58.
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Muito bom dia, são 8 horas e 3 minutinhos, você está ligado na programação da Ipiranga FM. É assim, a gente vai trazendo a boa música, as informações para vocês aqui no Hora do Campo. Esse programa que leva a música até você, as informações e, claro, né, aqui os nossos anunciantes. 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

0: E por aqui, minha amiga Luzia Campa, bom dia, Deus abençoe sempre.
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0: 8 horas, 12 minutinhos, 8 horas e 12. Você ligadinho com a gente. Aí já está por aqui nosso amigo Andrei. Ele que vem falar lá diretamente da Comercial AG. Bom dia, Andrei.
1: Bom dia, Giovanni. Bom dia aos nossos amigos ouvintes. Estamos aí iniciando amanhã desta quarta-feira, dia 10 de junho de 2026. Tempo de novo esquisito, nublado. Ontem deu uma lograda, né? Começou com uma garoinha, parecia que ia vir uma chuva, tava escurão, bem feião o tempo, e se alinhou, se ajeitou, fez até um calorzinho, né? Ficou agradável o tempo durante o período da tarde, então ficou interessante, mas isso foi um prognóstico para o que está por vir hoje, e é o que a gente vai informar agora, que a gente vai conversar em relação à previsão do tempo, passando aqui os alertas, as considerações do CIMEPAR para esta quarta-feira. Retorno do escoamento de calor e umidade da região amazônica para o estado do Paraná, com chuvas ganhando abrangência no estado, com risco de temporais localizados do centro ao oeste e norte-nordeste. Os acumulados de chuva podem ser pontualmente elevados na faixa central e oeste do estado por conta dessa questão de risco de temporais. As temperaturas máximas ficam baixas na metade sul, trazendo uma sensação de frio para o período da tarde. Olha que contraste no tempo no nosso estado aí, nesta quarta-feira. Aqui para nosso município não há previsão de temporais, porém pouca variação de temperaturas, pouca amplitude térmica, mínima de 11, máxima de 14 graus. A temperatura quase não muda muito durante o dia e 17,8, praticamente 18 milímetros de precipitação durante esta quarta-feira, concordando com aquilo que a gente já vinha informando nos últimos dias. O CIMEPAR vinha informando nos últimos dias. Amanhã, quinta-feira, dia 11, 8 milímetros de precipitação, a temperatura máxima já sobe para 18 graus. E na sexta-feira, mais 17 milímetros de chuva, temperatura máxima 17 graus, melhora um pouquinho, mas sem o sol, não dá aquela aquecida, aquela animada. De sábado em diante, o tempo fica mais estável, a gente vai ter... não vai ter mais chuvas, porém, o tempo permanece com bastante nuvens. Temperatura máxima sábado 19 graus, no domingo 17, segunda 16, terça 19. Aparecimento do sol só a partir do início da próxima semana. Passa pelo jeito, pelo visto, pela previsão do CIMEPAR, final de semana sem muitas aberturas de sol. E essa chuva só toca até sexta-feira, sábado e domingo já fica mais tranquilo. E praticamente toda a próxima semana sem uma grande possibilidade de chuvas, pelo menos durante o início dela, com temperaturas mais agradáveis no entardecer, mas as mínimas um pouquinho mais baixas, aí na casa de 8 graus. Mesmo com essa chuva, não há previsão de um resfriamento muito significativo e de temperaturas baixas, né? Normalmente acaba vindo, né, um frio, uma geada, alguma coisa assim após a chuva. Não é isso que está mostrando a previsão nem do CIMEPAR, nem do Sistema de Monitoramento Agrometeorológico e nem do FORECA, que a gente acessa todos os dias aqui para repassar as informações a vocês. Então, seguimos dessa maneira. Chuva até sexta, tempo estável durante o final de semana, início da semana que vem, mas porém não tão calor. Também não tão frio. Tempinho desse jeitão aí. Ontem ficamos também devendo informação aí mais específica em relação ao vazio sanitário da soja no nosso estado, principalmente na nossa região. Paraná foi subdividido em três macro-regiões e a nossa região, que pertence, né, à região 1, região sul,

0: leste do estado, Campos Gerais e também a parte litorânea, tem o vazio, período de vazio sanitário compreendido do dia 21 de junho, agora já na fora a semana que vem, na outra, né? Praticamente uma semana e pouquinho, aí, uns 10 dias para o início do vazio sanitário, e se estende até o dia 19 de setembro, performando aí os 90 dias sem a presença de plantas vivas de soja, ou quer seja elas cultivadas ou ela tiguera, né, presente aí nas lavouras, nas beiras de estrada, nas cidades, em qualquer canto, não é permitido o cultivo da soja e é necessária, é lei, é obrigatória a erradicação das plantas vivas de soja por qualquer que seja o meio, físico, mecânico, químico, cultural. De alguma maneira a gente tem que fazer o controle dessas plantas tiguera, dessas plantas que ficam na lavoura, fica a sementinha, acaba nascendo e a gente tem que eliminar, porque ela ali fica como uma fonte de inóculo, né? A doença permanece ali, permanece se alimentando dessa planta, e quando a gente vai iniciar um novo plantio, a doença já acaba vindo com muito mais força, com muito mais agressividade, e a gente tem que daí gastar muito mais para controlar. Então, é focada principalmente no caso da ferrugem asiática, e no meu humilde ver aí, na minha humilde opinião, eu acredito que controla também, ajuda também no controle de várias outras pragas e doenças que acometem essa cultura tão importante que é a maior área plantada no nosso município. Então fica o recado, fica o alerta, a partir já de agora, aí, dia 21 de junho, fazer o controle, né? Quem já puder fazendo, aproveitando o clima aí, com certeza já fica livre dessa obrigatoriedade legal e ajuda também todo o sistema produtivo do nosso município. Essas as informações do dia de hoje. Amanhã a gente retorna com o mercado agrícola também. E um grande dia a todos. Vamos aguardar a chuva que está chegando já em direção aí oeste para leste do estado. A gente fica na expectativa e enquanto isso vamos trabalhando, vamos seguindo nas nossas atividades. Muito bom dia e até amanhã, se Deus quiser.
1: Valeu, amigo Andrei, um abraço para você e para toda a equipe da Comercial AGE. Chegando agora os Monarcas na programação. Por aqui também, seu Alzimiro Antônio Baggio, obrigado. A Célia lá em Campestre, estão ligadinho com a gente, um abraço. Pessoal de Monte Alegre, Dona Alice Cap, né? Sintonizada e todos os dias com o programa Hora do Campo.

8 horas 25 minutinhos, Dona Alina já está por aqui, bom dia, obrigado. Nosso amigo Roberto Rivelino, na Quentinha do Pão. Mágoa de Boiadeira já já por aqui, meu amigo. Dona Odete também, sintonizada na 91.7.

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É sexta-feira, dia dos namorados, final de semana, festa da velhinha, né? Grandiosa festa lá na velhinha, dia 13 e dia 14. E no outro final de semana... É, temos aqui a Quermesse Junina, isso mesmo, né? Quermesse Junina, aqui na paróquia, no Salão Paroquial, né? O pessoal já está se movimentando. Alô, Mário Lucas Colesel, um abraço pra você aí, pra toda a equipe. É, já preparou a roupa aí, meu amigo? É, você minha amiga, você que vai juntar a família e os amigos, eu falo, né? É o momento de se confraternizar aí com os amigos. É, a gente sabe, né? Ano passado foi muito legal, esse ano promete também, a criançada se diverte. E a gente sabe, né? Criançada aqui é sinônimo de alegria. Serão duas noites de muita alegria, tradição e diversão para toda a família. Além das comidas típicas, né? Teremos caldo de mandioca, cachorro quente, batata frita, fondue de frutas e a famosa tortinha de Santo Antônio. É, eu soube que a meninada já estão se preparando aí pro cachorro quente. Tem grupo criado no WhatsApp, conversa rolando, para preparar o melhor cachorro quente para você, amigo. Vai ter quentão de vinho, vai poder saborear, vai ter aquele chopp gelado, olha só a piazada aí do chopp. Ô Gabriel, alô Rafael, eles que estão à frente, né? Claro, tem uma equipe junto, pessoal que trabalha aqui ajuda, eu agradeço o convite, obrigado, né? Então eles aí que estão à frente, correndo atrás já, para deixar tudo certinho preparado, parabéns vocês aí, rapaziada. Ah, e brincadeira pra criançada. Aqui você traz a criança, ela se diverte. Já vem a partir das 3, 4 horas da tarde aí, né? Vai deixar a criança tranquila brincando, né? E criança é bom. Ser criança é muito bom, né? Porque veja, você vai aí trazer o seu filho. Daqui a pouco seu filho tá brincando com uma criança lá do penal de baixo. Daqui a pouco já juntou aí Colônia Maciel, Guarauninha, Vieira. Estão todo mundo junto. Isso é a Igreja Católica. Isso é a fé, meus amigos. E tem mais, no dia 19 então, no sábado, deixa eu ver se eu tô certo aqui, isso mesmo, dia 19, não, dia 20, né, então a quermesse é 19 e 20, no dia 19, Jogo do Brasil, terá transmissão, isso mesmo, né, o pessoal tá preparando ali transmissão do Jogo do Brasil no dia 19, venha torcer com a gente, né, terá um telão ali, show de bola pra você curtir o Brasil. Traga sua família, convide os amigos e venha viver momentos inesquecíveis. Em um ambiente, claro, acolhedor e cheio de animação. Não fique de fora dessa. Esperamos você na nossa Quermesse Junina. 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

0: 8 horas 44 minutinhos e assim a gente vai terminando a programação de hoje. Dona da Luz, bom dia, aquele abraço. Obrigado por estar na sintonia. Meu amigo Marcelão Scheid, valeu, meu amigo. Se encontramos aí, né? Lá no Supermercado Franco, na troca de figurinha domingo, né? Marcelão, rapaz, pense um cara organizado com as figurinhas. É o Marcelo. Parabéns pela organização. Já nosso amigo Helder Escolimosca está por aqui com o Manhã do Ouvinte. Fique ligadinho, não desligue seu rádio, porque aqui é um amigo a cada hora. Tchau, tchau.
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3: 8h44.
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11: Beleza, hein, Beto?
12: Oh.
11: Dá pra sacudir nessa?
12: Se dá.
11: Oi, Beto. Tá com medo de mim, é?
12: Medo não, mas esse seu zoinho, né?

0: 8h50.
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0: 54.

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É, chegamos! Chegamos nesta manhã, manhã de quarta-feira. Hoje é 10 de junho de 2026. Bom dia, pontualmente 9 horas da manhã. Você está muito bem na 91.7 FM. A partir de agora, Helder Skolimowski aqui no Manhã do Ouvinte. Nos trabalhos técnicos, ele, Giovanni Karoski. Bom dia! E você já vai participando conosco, manda sua mensagem aqui. Olha, atenção! O WhatsApp da Ipiranga, quem não tem ainda, salva agora. E eu quero receber a sua mensagem. 429-9953-3669. Participe, manda aí seu recado. Tem alguém de aniversário, quer mandar abraço, quer registrar audiência apenas? Pedir uma música? Aproveita o contato direto aqui no estúdio. O WhatsApp é esse, ó. 429-9953-3669. E a semana segue em frente, né? E nem sempre as coisas acontecem no tempo que gostaríamos. Às vezes, esperamos respostas rápidas, mudanças rápidas, resultados rápidos. Mas a vida costuma trabalhar no ritmo certo, não no ritmo da nossa ansiedade. 9 horas, 1 minutinho. 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Já já tem participação da doutora Márcia. 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E no Minuto que Faz Bem de hoje, eu trago esta frase aqui para você refletir. A paciência transforma a espera em sabedoria. A paciência transforma a espera em sabedoria. 9 horas e 3 minutos. Hoje o clima-tempo já está prevendo chuva. Para esta quarta-feira, temperatura mínima de 11, a máxima pode chegar até os 16 graus e tem chuva prevista para nossa cidade. Aqui informações do clima-tempo, são esperados 16 milímetros para hoje. Agora faz 11 graus aqui no centro de Palmeira e para amanhã tem mais 4 milímetros previsto, sol com muitas nuvens, pancada de chuva à tarde e à noite e na sexta-feira ainda 19 milímetros de chuva. É a previsão que nós temos aqui do clima-tempo para a nossa programação que iniciamos agora, quarta-feira, 10 de junho, já trazendo estas informações do tempo. A partir de hoje, então, condições de chuva para a nossa região. Não é diferente aqui também para a cidade de Palmeira. E nós estamos só iniciando o nosso programa. E como a gente faz todas as manhãs, começa com aquela reflexão, a historinha do dia. E é bom, né? Como o pessoal tem comentado, Helder, que mensagem bonita que você traz a cada manhã para a nossa motivação do dia. E assim, não vai ser diferente hoje, eu trago também aquela historinha para a gente curtir junto.

O menino ganhou do pai uma muda de macieira. Empolgado, plantou a árvore no quintal. Passaram-se alguns meses, nada de maçãs. Um ano inteiro, nada. O menino começou a reclamar. Acho que ela não vai dar frutos. O pai então respondeu. Continue cuidando. Mas algum tempo se passou, e então surgiram as primeiras flores. Depois, os primeiros frutos. O garoto correu até o pai e falou. Demorou muito. O pai sorriu. Sim, mas imagine se a árvore desistisse de crescer, porque ainda não tinha frutos. A vida também tem esses períodos de preparação. Nem tudo floresce imediatamente. Algumas bênçãos precisam de tempo. Alguns sonhos precisam amadurecer. E algumas vitórias chegam justamente para quem não desistiu enquanto esperava. Na nossa vida, muitas vezes, a gente está plantando e quer colher agora, de imediato. Já quer aquele fruto bonito, viçoso, maduro, pronto para ser degustado. Mas não é assim. Com o passar dos anos, com o nosso próprio entendimento, com o amadurecimento de cada um de nós, a gente compreende que tudo tem o seu momento certo. É hora de plantar, é hora de cultivar, é hora de esperar. O melhor ainda está por vir. Acredite, para quem continua neste ritmo, acreditando, mesmo sem enxergar o resultado. Enquanto houver sol, Titãs, abre o nosso programa de hoje, 97. Bom dia!

0: 7:09 aqui na Ipiranga. E olha quanta mensagem que já chegou. Bom dia para você também que está conosco. Obrigado pela companhia. Alô, Tony. Estamos aí trabalhando e ligados na Rádio Ipiranga. Toca uma moda boa para nós, aí do Amado Batista, tá bom? Uma excelente semana para vocês. Obrigado igualmente, Tony. Bom trabalho, ótima quarta-feira. Helder, estamos na escuta todos os dias. É, estamos aí em novo endereço. Venha nos visitar. É, já vou chegar por aí então. Manda um abraço aí para vocês aí, tudo de bom, ótimo dia. Obrigado, Raquel. Aquele abraço para vocês. Bom trabalho. Alô, todo mundo que tá conosco aí ligadinho também, né? No trabalho, em casa, no carro, sintonizado com a Ipiranga 910. 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
0: 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Se você vai tomar banho, já pôr pijama, você vai pôr sua roupa, já deixa tudo prontinho, porque saiu do banho, se enxuga, passa o creminho hidratante para não ressecar a pele por conta do chuveiro, né, mais quente, a água mais quente, e já coloca a roupa e está prontinho, e a imunidade em dia.
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1: Ó, meu amigo Henrique, tá nos ouvindo aí, ó. Bom dia, meu amigo. Obrigado, Henrique. Pra você também aí, ótima quarta-feira. O Henrique, será que tá fazendo a coleção lá das figurinhas da Copa? Ô, Henrique, ó, capricha aí, meu amigo. 9h15, Márcia. 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
1: Ouvinte já mandou para nós aqui, ó. Bom dia, Márcia. Vou aí. Tenho zumbido e não é fácil.
0: Olha lá, vamos conversar com você aí, Salete.
1: Obrigado pela audiência também. Quanta gente que mandou agora aqui, ó. Estamos sempre ligados na Ipiranga, comunidade da Nossa Senhora, Rosa Mística. É, ah, vai ter uma organização, já vou falar de vocês aí também, tá legal? Matilda Araújo, obrigado pelo carinho, pela audiência. Já vou trazer música bonita. Márcia, é só chegar, conferir, aproveitar. Claro que também nesta semana.

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0: 9h17, eu vou para o intervalo comercial rapidinho e já já eu volto com mais música, atendendo você de casa, inclusive meu amigo Matheus, né? Alô, Matheus da Celeiro. Já já no próximo bloco ele vem contar novidades para você. E o Matheus está empolgado com a Copa do Mundo, né? Será que vem novidade para você, ouvinte? Você, cliente Celeiro, fica ligado. Já já vou falar após o intervalo comercial com o Matheus da Celeiro Materiais de Construção.
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0: 9h23, bom dia novamente pra você. Oi, Rick, agora não tem desculpa mais, né? Ele falou, agora depois dessa entrevista com a Márcia, agora não tem mais desculpa pro banho, tem que tomar banho mesmo, né? E olha, já eu vou falar com o Matheus da Celeiro, ele já está aqui no estúdio da Ipiranga e tá relacionado também nosso assunto aí sobre o banho, porque tem gente que tá dando desculpa pro banho porque o chuveiro não esquenta, né? Porque tá lá meio, né, esquentando, derretendo os fios. Hoje nós vamos falar também sobre esse assunto aqui. Além de uma novidade que o Matheus vem contar, vamos falar também sobre chuveiros e torneiras elétricas. Fica ligado porque hoje o bate-papo tá especial. 9h23, deixa eu trazer música, mandando um abraço para quem já está conosco aqui. Inclusive quem pediu para mandar abraço para nós... E quer música também no programa. Quero pedir música. Leandro e Leonardo, diga pra mim. Ofereço pra todos os ouvintes e pra vocês aí da rádio. O seu programa é nota mil. Obrigado pelo carinho. Solange, um grande abraço. Ótima quarta-feira. A Irene e o José também estão conosco. Bom dia, ligadinhos em Correias. Toca uma música aí do Eduardo Costa pra gente curtir. Marcelo Scheid, bom dia, meu amigo. Tudo de bom pra vocês aí. Ótima quarta-feira também. Estou na escuta. Quem mandou para mim é a dona Judite. Alô, Adriano Santos, lá em Ponta Grossa, né? Helder, bora pra lida, porque nós não pode parar. E vem chuva por aí, né? Toca aí Gustavo Lima para mim, Retrovisor. Essa música é bonita demais, né? Valeu, ótimo dia para todos aí da rádio. Bom dia também, estamos na escuta, ligadinho na Ipiranga, organizando para o nosso segundo arraiá na comunidade Nossa Senhora Rosa Mística, com muita comilança, música boa, telão para torcer juntos aí pela nossa seleção e que vai estrear na Copa, né? Alô, pessoal da comunidade Rosa Mística, um abraço para vocês. Da Luz, aqui do Benfica, já tá ligadinha também. Bom dia, obrigado pela companhia. Rita Kowalski passando por aqui. Bom dia, Helder. Excelente reflexão. O tempo é o senhor da razão. Deus nos abençoe e anuncie a nossa quermesse. É verdade, está chegando a quermesse aqui também no Salão Paroquial, Comunidade da Matriz. Estão empenhados, o pessoal está trabalhando bastante. Ontem encontrei o Rafael lá no mercado, né? É todo mundo dedicado, preparativos aí para a quermesse, dias 19 e 20. Vai ser um sucesso. Semana que vem, sexta e sábado, todos estão convidados a participar. E eu vou de música trazendo Pilares, na indicação de ouvintes aqui que pediu já para nós, nesta manhã de quarta-feira. Enquanto a gente vai curtindo essa música, vai se preparando aí, organizando, como que está a sua manhã? Vai contando para nós também. 99953-3669, o programa está muito bom porque tem a sua participação e essa seleção musical caprichada, feita por você, ouvinte.
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0: Homenagem especial lá pro Maurício, né? Maurício Araújo, completando mais um ano de vida. Parabéns pra você, Maurício. Felicidades. Um grande abraço aí pra toda a família Araújo. Valeu, Matilde.

0: Me ajuda, Pai.
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0: Já são 9h37, bom dia. Muito obrigado também, Roberto Rivelino, que está conosco. Aquele abraço, toca aí a música Porteiro de Gaúcho, com Criolo Batista. Alô, Reinaldo, um ótimo dia também. Manda aí uma música especial para nós da programação. A Elisiane, de Água Comprida, interior de São João do Triunfo, ligadinha na Ipiranga. Um abraço para vocês. Quem está aqui é o Matheus, já havia anunciado ele. 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
0: 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É, será que o pessoal tá confiante? 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A gente vai interagir com o público de casa, a gente quer saber aí, você vai mandar mensagem no WhatsApp, né? A gente vai conversar. Sexta-feira vai ser um programa bem bacana, bem legal, e ainda mais com essa campanha, essa promoção, lançamento da Celeiro. 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
1: Eu imagino que sim, pessoal.
0: Você acredita, Matheus?
1: Eu tô acreditando, tá? Tô acreditando.
0: Eu também,
1: fico
0: eu tô
1: um
0: confiando.
1: Pouquinho pé atrás, pé lá, a gente confia. O Brasil faz, eu assisti o amistoso, o Brasil faz um gol, a gente, nossa, vai ser campeão, não tem pra ninguém. Toma um gol, não ganha
0: de
1: nem do Haiti.
0: Ainda, né?
1: A gente tem emoção, né? Não, é assim mesmo. Torcida é torcida.
0: O zagueiro lá, né? Causou uma lá pior do que o nosso futebol de quarta, né, Matheus?
1: Nós podemos ser convocados também.
0: Não, estamos no nível.
1: Eu já fiz daquela ali.
0: 9h45, Matheus. Bom trabalho, ótima quarta-feira para você. 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
0: Valeu, Matheus, bom trabalho, ótima quarta-feira pra você!
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0: Até lá, valeu! 9h46, o intervalo, eu volto já. Alô, Neuza Maria Galdino, bom dia!
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0: 9h48, Rick Renner, credencial aqui na Ipiranga.
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1: 9h50, faltando 10 para as 10 da manhã. 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Pessoal lá da Bela Ótica, Juarez, Marcelo estão conosco. Aquele abraço para vocês. Ótima manhã de quarta-feira. Agora 9h52. Alô, Geraldo, bom dia, meu amigo. Tá sintonizado também? Tá aí, né, em contato conosco. Já já retorno para você, valeu? Estamos aí na programação do Manhã do Ouvinte. Já já tem o Padre Reginaldo Manzotti aqui na Ipiranga, na 91.7 FM. 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E eu preciso concluir nosso programa de hoje, porque já já chega a programação aqui da nossa emissora com o Padre Reginaldo Manzotti. 9h54 agora.
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1: É, e um bom dia especial lá também pra Antonella, mandou mensagem aqui que tá escutando, né? Junto com a avó Paulina. Bom dia, Antonella, beijão do papai aqui. Eu vou trazer essa música aqui que eu gosto bastante, Gustavo Lima, Retrovisor, vai para o nosso amigo Adriano Santos, que pediu, e a todos os ouvintes que estão sintonizados conosco. Preste atenção na letra dessa música, ela é uma música emocionante, que faz a gente viver um pouquinho melhor e também acreditar em tudo que a gente faz por todos, né? Principalmente pela nossa família. 9h54, obrigado, Giovanni. Tchau, tchau!

Berg, olha só, meu amigo professor João Carlos Hoffman, bom dia. A Bruna também mandou para mim aqui, lembrando que tem Broa Solidária da PAI, lá no do Colégio Agrícola, essa parceria legal, né? E as vendas estão acontecendo. Bom dia, professor João Carlos Hoffman, diretor da Fazenda Escola. A PAI de Palmeira realiza nesta quarta-feira venda de broas e pão de centeio. Produtos estão disponíveis no valor de R$12 a unidade. As vendas acontecem agora pela manhã na Feira Verde. Corre lá garantir a sua. A partir das 13 horas será na sede da PAI. A comunidade está convidada a prestigiar e colaborar com a entidade. Um abraço para todos da PAI.

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0: Louvado seja nosso Senhor Jesus Cristo. Para sempre seja louvado, queridos irmãos e irmãs, filhos e filhas. Hoje, quarta-feira, Mariana, Nossa Senhora do Carmo, rogai por nós. Madrinha da obra evangelizar é preciso, intercedei por nós. Quarta Mariana, e nós estamos no terceiro dia da novena de Santo Antônio, pedindo Santo Antônio, curai as feridas da vida sentimental. Quero saudar a todos a partir da Rádio Evangelizar, de onde tudo começa, as rádios irmãs, cujos nomes cito neste momento.
1: Me ajude a passar.
0: Saúdo a você pela TV Evangelizar, sinal digital em todo o país, em várias cidades, canal aberto, pelo YouTube Padre Manzotti Oficial, pelo aplicativo da Associação Evangelizar é Preciso e todas as plataformas digitais. Amado povo de Deus, queridos filhos e filhas, vamos juntos passar esta hora abençoada, esta hora bendita. E começamos na Trindade Santa, em nome do Pai, do Filho e do Espírito Santo. Amém. Naquele tempo, disse Jesus aos seus discípulos: não penseis que eu vim abolir a lei e os profetas. Eu não vim para abolir, mas para dar-lhes pleno cumprimento. Em verdade eu vos digo, antes que o céu e a terra deixem de existir, nenhuma só letra ou vírgula serão tiradas da lei sem que tudo se cumpra. Portanto, quem desobedecer um só destes mandamentos, por menor que seja, e ensinar os outros a fazerem o mesmo, será considerado menor no reino dos céus. Porém, quem os praticar e ensinar será considerado grande no reino dos céus. O Evangelho nos faz questionar o que é pequeno e o que é grande aos olhos de Deus. Aos olhos do mundo, grandes são aqueles que possuem posses, fama, propriedades, dinheiro, sobrenomes. Grandes são aqueles que exercem e detêm o poder. Mas para os olhos de Deus isso não significa nada. Aos olhos de Deus, grandes são aqueles que praticam a palavra do Senhor. Amar o próximo, fazer a caridade. Grande são aqueles que se preocupam em construir um mundo melhor e não rejeitam pequenos serviços que são capazes de perdoar, de amar sem restrição. Portanto, coloquemo-nos diante do Evangelho. Quem é grande? Hoje é quarta-feira e lembramos Nossa Senhora. E ela sim é grande, porque em tudo fez a vontade do Pai. Desde o começo da Anunciação, eis aqui a serva do Senhor, e ela é grande. É grande porque antes de ser mãe foi crédula, foi discípula, obedeceu e se manteve fiel até o fim, mesmo diante de tantas contrariedades, mesmo diante de tantas incertezas. Ela é grande e é para nós um exemplo de obediência, de serviço. Nossa Senhora, hoje nós te pedimos com humildade filial, mas com confiança. Olhai na sua grandeza por aqueles que mais precisam, os que são incompreendidos, os que estão doentes no corpo, os que estão doentes na vida emocional. Nossa Senhora, sois verdadeiramente grande, então ensina-nos a praticar e a ensinar a obedecer teu Filho Jesus. Ó Santa Mãe, se acaso eu cair, Mãe, ajude-me a levantar, que eu não desista da cruz, que é a minha salvação. Todos os dias tomar a cruz e seguir Jesus, isto é ser grande. E é isso que pedimos, Mãe. Ajude-nos neste propósito. Nossa Senhora, nós queremos pedir, clamar, suplicar por aqueles por quem ninguém reza, por aqueles que são esquecidos nas preces, por aqueles que são abandonados no afeto. E existem muitos que estão invisíveis aos olhos humanos. São estes que hoje, e por estes que pedimos, Nossa Senhora, ajudai-nos a praticar e ensinar que pratiquem a palavra do teu Filho Jesus. Nossa Senhora Mãe, queremos te pedir, agradecer, que em nenhum momento sejamos um mau exemplo, que em nenhum momento possamos ser motivo de escândalo pelo nosso agir. Ajude-nos, Mãe. Rogai por nós, Santa Mãe de Deus, para que sejamos dignos das promessas de Cristo. Repita esta oração tão cheia de significado. Rogai por nós, Santa Mãe de Deus, para que sejamos dignos das promessas de Cristo. Nós vamos para o intervalo, voltamos com leitura orante, partilha de vida, testemunhos que evangelizam. Voltamos já.
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Pois bem, ontem a catequese às 17 horas, às 5 horas da tarde, está agora no YouTube Padre Manzotti. É buscar a maturidade. Aqui está buscar a maturidade. Eu abri no meu celular e está assim: a verdade que ninguém te contou sobre maturidade. A equipe vai ver qual vai ficar, se é um ou é outro. Mas o tema central é maturidade. Você se acha uma pessoa madura cronologicamente? Isso é uma coisa. Imadura espiritualmente, afetivamente. É sobre este o tema da catequese de ontem. YouTube Padre Manzotti, maturidade. Não deixe de aprofundar a sua fé na catequese de ontem, às 17 horas. Filhos queridos, povo amado, faltam 2 dias para o arraiá do seu vigário. 2 dias significa que é sexta-feira. Que horário, padre? Às 19 horas, pela TV Evangelizar, Rádio Evangelizar, YouTube Padre Manzotti. Atenção, tem novidades hoje. Histórias de amor. Você sabe que vai cair bem no dia dos namorados. Então tem uma grande história de amor? Conte-nos. No post que fiz agora, isso mesmo, eu fiz um post, a equipe vai selecionar 3 melhores histórias. E você, durante o arraiá, escolherá a mais tocante. E quem ganhar vai ter um prêmio: o kit de amor de Jesus das Santas Chagas. Oh, que coisa linda, gente! Vai lá, equipe, mostra lá. Tem uma história de amor? Conte-nos. Conte no post que nós colocamos, está lá na sua tela. A equipe vai selecionar 3 melhores histórias que forem escritas. E durante o arraiá, você escolherá a mais tocante, ganhará um kit de amor de Jesus das Santas Chagas. Portanto, está lançado o desafio. Muita música, brincadeiras com Manzotinho e, claro, oração ao Sagrado Coração de Jesus. 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

0: 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Faltam 2 dias pro arraiado, seu vigário. E eu quero saber sua história, hein? Conte a história de amor. Tô curioso. Filha de Deus, que a paz de Jesus esteja com você.
1: Amém. Bom dia, padre.
0: Bom dia. Deus abençoe, filha de Deus. De onde você fala?
1: Eu falo do Paraná.
0: De algum lugar do Paraná, pois não?
1: Isso. Padre, a gente está passando uma situação meio difícil na minha família em relação ao meu irmão.
0: O que está acontecendo?
1: Esses dias ele passou mal, foi levado ao pronto-socorro da cidade e lá ele foi medicado, né? E a gente teve uma tristeza muito grande, foi onde o médico chamou e passou pra gente que ele é usuário de cocaína. Foi por isso que ele veio a passar mal. Ele foi medicado, inclusive no dia, né? Só que ele não quer, depois que ele teve alta, tomar remédio, passar por um psicólogo. E o doutor deixou bem claro que se ele viesse a usar novamente, ele pode ter um infarto e vir a óbito.
0: Sim.
1: Então eu preciso muito, padre, que o senhor reze por ele.
0: Claro.
1: Que o senhor coloque o nome dele em oração.
0: Certo. Eu não vou pedir o nome, então depois... Nós vamos conversar, claro, mas não esqueça, depois, por favor, a telefonista, de puxar para pegar o nome, para que eu coloque, tanto agora na missa, quanto depois nas 24 horas em oração. Mas quantos anos ele tem? Sem falar o nome, por favor.
1: Ele está com 50 anos, padre, ele mora sozinho.
0: Ele mora sozinho. Já foi casado, é separado? Como é o estado de vida afetiva dele?
1: Ele já foi casado, separou recente, a esposa dele veio a falecer. Ele tem uma filha, inclusive ela é casada hoje, só que mora em outra cidade.
0: Entendi. Bom, filha, ele é usuário, então ele está doente. Nós temos que pensar assim. É um vício e nós temos que rezar e que toda a ação seja que ele aceite ajuda.
1: Isso.
0: Ele fala que vai continuar, ele tem dito, apesar de ter resistência a tratamento, como que ele reagiu ao internamento?
1: Então, no momento ele aceitou porque ele estava passando muito mal mesmo.
0: Mas você acha que hoje ele já está usando de novo?
1: Eu acredito que não, padre. Porque ele ficou com muito medo de morrer.
0: Bom, me perdoe, mas isso já é uma boa coisa. Que quem não vai pelo amor, vai pela dor. E no caso dele, pela dor.
1: Exatamente.
0: Filha, você sabe que, neste caso, é muito importante vocês estarem próximos. A proximidade, mesmo que não toque no assunto. Porque ele acabou se isolando, morando sozinho. Então, trazer ele para o seio da família. Alguma coisa... Oi?
1: É o que a gente está fazendo, sabe? Eu moro próximo a ele, sabe? E onde que a gente estava bem afastado.
0: Entendi.
1: E depois desse dia, inclusive, foi eu que fui socorrer ele no dia, que ele estava passando mal, eu e meu esposo. Inclusive, eu estou indo com frequência na casa dele, sabe?
0: Entendi.
1: Mando mensagem, estou em oração, todos os dias eu escuto o senhor, não tá agora, bem. Como sempre, né?
0: Tá.
1: Em oração, pedindo para que Deus liberte ele desse vício.
0: Sim.
1: E dê força e orientação à família, sabe? Para a gente poder saber o que fazer com ele.
0: Compreendo. A filha dele sabe do ocorrido?
1: Ficou sabendo também, padre. Na verdade, ele desconfiava, só que não tinha certeza até então.
0: Depois, filha, ele trabalha?
1: Ele trabalha por dia, padre, porque ele tem problemas de saúde.
0: Porque ele precisa se ocupar. É muito importante. Ele precisa se ocupar. Que bom que ele ficou com esse receio. Mas, outro passo. Tentar convencê-lo de sair das amizades, dos lugares que ele frequentava, onde era fácil conseguir a cocaína. Você sabe que isso é muito importante. Numa oportunidade, falar com ele sobre isto. E o outro, então, mais importante que isto, é como vai a vida espiritual, tentar aproximá-lo da igreja. Entendeu?
1: Entendi, padre.
0: Eu tenho que ir para o intervalo, filha. Por favor, fique na linha para passar o nome dele em particular. Rezaremos com certeza, tanto eu quanto os intercessores. Voltamos já.
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0: Eu falava com uma filha de Deus do Paraná. E o caso realmente toca o coração, porque às vezes a gente desconfia, não tem certeza e de repente vem à tona. Eu diria, há males que mostram uma realidade e depois se tornem algo bom. Eu sempre parto do princípio, e isso eu tenho trabalhado em Jó, inabalável, que Deus permite certas coisas sempre porque pode tirar algo bom disso. Naquilo que, não na cocaína, mas ter passado mal se tornou algo bom para que se soubesse do vício. Como lidar com isto? Melhor de todos os mundos, ele aceitar, por exemplo, um acompanhamento, um tratamento, porque alguma coisa está vazia dentro dele, algo está vazio que o faz preencher com o vício. Então esse é o caminho, filha. Eu sei que a filha de Deus não está mais no ar, inclusive deu um nome, nós vamos rezar na intenção. Esse é o melhor dos mundos, tentar que ele aceite ajuda. Mas, enquanto isso não acontece, ele tomou consciência, por medo, mas tomou consciência. Eu citei, dei uma pista, ao invés de se afastar, aproximá-lo mais da família. E essa aproximação, que seja silenciosa, sem tocar no assunto necessariamente, convidando para almoçar no domingo, convidando para visitar, e não tratá-lo com estigma, um usuário de cocaína. Não, é um irmão, é um cunhado, é um tio. Depois, dentro do possível, conversar com ele, não todos os momentos, mas fazer com que ele mude os hábitos. Em que sentido? Não voltar a frequentar os lugares onde as pessoas com facilidade lidavam a cocaína. Mudar os hábitos, os lugares em que frequenta. Próximo passo, ocupar-se. Por mais que eles tenham limitações físicas, não deixar de trabalhar. Cabeça vazia, oficina do diabo. Tem que preencher a responsabilidade, o ter um motivo para acordar, ter um trabalho por fazer, uma obrigação por fazer, o preenche. E por último, não menos importante, cuidar da vida espiritual. Então, levá-lo, convidá-lo para ir à missa ao domingo, convidá-lo, de repente, na cidade, se vai ter algum retiro, um encontro de homens, terço dos homens. São coisas que ajudam. Mas parabéns, filha de Deus, por estar cuidando do irmão. Espero que essas dicas, e não são dicas impensadas, são bem pautadas. Não sou psiquiatra, não sou psicólogo, mas você percebe nos programas, principalmente os de quarta-feira, o quanto eu dialogo nesta área. Que Deus abençoe. Vamos direto, Bíblia aberta, cartilha de oração.
1: Vem falar comigo, Deus.
0: E hoje nós continuamos. Deus falando. Deus falando. Resposta a Jó, capítulo 40. Tá terminando, padre? Tá terminando, Jó. E você tem gostado? 41-3221-6060. E eu pego o ponto de ontem que eu deixei problematizado e continuo hoje. Deus disse, Jó, capítulo 40, versículo 2. Você desafiou a mim, o Deus Todo-Poderoso? Vai desistir ou vai me dar uma resposta? Então, Jó diz a Deus, O que é que Jó vai dizer? Atenção, versículo 4. Eu não valho nada. Que posso responder? Prefiro ficar calado. Já falei mais do que devia. E agora não tenho nada para dizer. Eu preciso aqui contextualizar. Deus, quando falou com Jó, é importante voltar um pouquinho. Em nenhum momento, Deus usou palavras terríveis contra Jó. O que Deus falou para Jó, se você lembrar, ele mostrou a criação e o questionou: Jó, você quer se igualar ao Criador? Jó, se coloca no lugar de criatura, homem de Deus. Você não consegue entender os desígnios? Você estava quando eu criei o mundo? Você estava quando eu criei o cavalo forte? Foi ontem. Quando eu criei a tempestade? Quando eu criei os arbustos? Quando eu criei as montanhas, os abismos? Então veja que Deus não pisoteou Jó. Porque Jó não se rebelou contra Deus, ele questionou Deus, é diferente. Por isso, diante daquilo que Deus mostrou do que ele fez, Jó se dá conta: eu não valho nada. O que eu posso responder? Prefiro ficar calado. Já falei mais do que devia. E agora eu não tenho nada a dizer. Deus, no meio da tempestade, agora Deus retoma a fala, disse a Jó: mostra agora que é valente, responda às perguntas que eu vou fazer. Você está querendo provar que eu sou injusto, culpado e que você é inocente? Será que a sua força pode ser comparada com a minha? Será que você pode trovejar com voz forte como eu? Se você pode, então vista-se de glória, grandeza, enfeite-se de majestade e esplendor. Atenção para o que vem agora. Veja o que Deus diz no versículo 11. Olhe para todos os orgulhosos. Olhe. Faça explodir sua raiva contra eles e humilhe-os. Sim, olhe para eles e humilhe-os. Esmague os perversos no lugar de onde estão. Sepulte-os todos na terra. Amarre-os na prisão dos mortos. Se você fizer isso, eu serei o primeiro a louvá-lo e reconhecer que você venceu pelas suas próprias forças. Aqui está a chave. Se você fizer isto, na palavra de Deus, eu serei o primeiro a louvá-lo e reconhecer que você venceu pelas suas próprias forças. Fica o questionamento agora: podemos nós vencer só com nossas próprias forças? Voltamos rezando.
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1: E o último versículo lido, retomo, capítulo 40, versículo 14, nos dá o sentido e a intenção de Deus. Se você fizer isso, eu serei o primeiro a louvá-lo e reconhecer que você venceu pelas suas próprias forças. E o questionamento: será que nós vencemos com nossas próprias forças? O que quer Deus através desse discurso hoje? Levar Jó à humildade. E a leitura complementar está do livro Inabalável. Vou dizer a página. Livro Inabalável, página 118. A humildade é a porta da sabedoria, o alicerce da fé verdadeira. É a virtude necessária, ironicamente, a mais difícil de ser conquistada. No centro da narrativa de Jó, ela não aparece como um conceito abstrato, mas como uma experiência viva, dolorosa, purificadora e libertadora. Compreenda que Jó, mesmo inocente, ele está cheio de si mesmo. Será que nós também não? Cheio de si mesmo na sua justiça, na sua argumentação. A humildade era necessário, porque quebra a barreira do ego. E o discurso que ouvimos hoje de Deus e de ontem é colocar Jó no seu devido lugar e despertar em Jó a necessidade da virtude da humildade. Então reze comigo: Senhor, dai-me a graça da virtude da humildade, de reconhecer que devo fazer tudo como se dependesse só de mim, mas saber que tudo depende, na verdade, de Ti. Senhor Deus, aumentai em mim a força da virtude da humildade. Amém. É inabalável. Dai-me uma fé inabalável. E dai-me, Senhor, a virtude da humildade, de aceitar os teus desígnios, Senhor. Isso mesmo, aceitar os desígnios e, dentro da proposta de hoje, entender que com minhas próprias forças farei muito pouco. Só com a força de Deus em mim, em você, em nós, é que podemos vencer. Amém. Nilza, que a paz de Jesus esteja com você, Nilza. Alô?
2: Amém, Padre. Alô?
1: Deus abençoe.
2: Amém, gratidão.
1: Gratidão. Você fala de onde, querida?
2: De Boston.
1: Boston, Massachusetts.
2: Isso.
1: Como é que você me acompanha?
2: Pelo YouTube.
1: Tá certo, querida. Logo tô chegando aí em agosto.
2: O senhor lembra de mim, padre? Eu sou uma menina que entreguei um envelope para o senhor na porta do elevador, aqui em Massachusetts.
1: Certo, sei, sei. Diga lá, minha filha, como é que você está?
2: Eu estou bem, graças a Deus, estou bem.
1: Muito bem. Diga lá, o que você quer?
2: Estou esperando o senhor voltar de novo.
1: Estarei aí, dia 15 e 16 de agosto, estarei em Massachusetts, no Retiro.
2: Estou lá. Padre, então, eu tenho dois testemunhos muito rápidos para contar para o senhor.
1: Por favor.
2: Que é muito importante. Em 2024, eu tive uma entrevista do meu gritar. O senhor também falou comigo nesse dia e falou para mim assim: vai, que vai dar tudo certo e você vai ligar para testemunhar.
1: Certo.
2: Dia 26 de agosto de 2024, eu fui, graças a Deus, deu tudo certo.
1: Amém.
2: Já fui no Brasil, mas graças a Deus. E o meu uma chácara que meu filho queria comprar aí no Brasil, né, em Goiás. E ele estava negociando com o homem, mas ele estava com pouco dinheiro. E o homem falou para ele, não posso fazer negócio, não sei o quê. E ele ficou muito triste, porque ele queria muito a chácara. Aí nós estávamos, isso foi em maio. Aí eu falei para ele, meu filho, se for para você, Deus vai passar na frente, vai dar tudo certo. Aí eu peguei, pedi a Jesus a conta chácara, joelhei, pedi para ele. Falei, se meu filho for merecedor dessa chácara, Senhor, o Senhor faz para tudo dar certo.
1: Tá.
2: E passado um mês, um homem mandou mensagem para ele. Ah, você está com dinheiro? Ele falou, tô. Aí ele falou, a gente pode fazer negócio. Aí meu menino queria que eu dividisse em duas vezes. Ele falou que não podia fazer isso. Aí, de repente, ele mandou uma mensagem falando assim, o menino que pegava o dinheiro e dividia para ele em quatro parcelas.
1: Certo, olha aí.
2: Aí meu filho foi, comprou, né? E graças a Deus pagou tudo, deu tudo certo.
1: Então, diga para elas... pode falar.
2: Eu queria contar outra graça também.
1: Conte.
2: Estou nervosa.
1: Conte, querida.
2: E eu tinha muita vontade, padre, de fazer um propósito do café. Só que o café, ele me dominava, eu não conseguia, porque no segundo dia, no segundo dia, me atacava dor de cabeça, porque eu ia para canto. Então, eu sempre queria fazer um propósito com café, e não conseguia.
1: Sim.
2: Em 2024 também, tudo foi 2024.
1: Olha aí.
2: E no último dia da festa de Jesus da Santa Chaga, que eu estava acompanhando pelo YouTube, eu ali, de joelho, pedindo a ele, que ele sabia o quanto eu queria fazer esse propósito, mas eu não conseguia, que eu era fraca no café.
1: Certo.
2: Aí eu peguei e pedi para ele. E naquela hora que eu pedi, eu senti um calor muito, muito grande, assim, que eu suava. Aí eu falei, meu Deus, vai me ajudar. Porque ele sabia a necessidade por causa do meu documento, que estava muito embaraçado, estava tudo errado.
1: Entendi.
2: Aí eu peguei, quando foi no outro dia, na segunda-feira de manhã, eu levantei, como eu tenho o meu costume de levantar e fazer minhas orações, eu falei, hoje eu vou começar não tomar café para ver se eu vou resistir.
1: Sim.
2: Padre, eu fiquei uns 21 dias sem uma dor de cabeça. Sem nada, fiquei tranquila, consegui trabalhar numa boa. O café não me fez falta. Quando eu voltei para tomar o café até dava na minha boca, que até hoje eu não consigo beber o café. Assim, puro, tenho que colocar um leite, alguma coisa.
1: Tá.
2: Mas
1: certo.
2: Graças a Deus eu recebi a graça.
1: Então, né? Graça alcançada.
2: É graça testemunhada, só com cristão.
1: Tá bom,
2: obrigada,
1: querida. Amém. Nilza de Boston, Massachusetts, Estados Unidos. Ela disse acompanhar pelo YouTube. Temos pelo aplicativo, também temos a Web Rádio Insuperável, temos a Rádio Mundial FM, Web Rádio Milícia do Espírito Santo. Minha saudação ao padre Adriano Lessa, minha saudação à Missão Estados Unidos. 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Eu volto já, volte comigo.
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hoje aniversário do arcebispo de Maringá, minha saudação carinhosa, Dom Severino Klaasen, da Arquidiocese de Maringá. Também aniversário da rádio Açaí FM, Alenquer, Pará, Ativa FM, Ivaí, Paraná, Grande Serra FM, Araripina, Pernambuco, Solidariedade FM, Serra Branca, Paraíba, Vitória FM, Quebrângulo, Alagoas e TV Brusque Santa Catarina. Gostaria de lembrar que a catequese está lá, sobre a maturidade, buscar a maturidade. Catequese de ontem entrou às 17 horas, toda terça-feira às 17 horas tem catequese. Depois deste programa, faça, escute sobre como obter, buscar e chegar à maturidade. Você se acha uma pessoa madura? Em que aspecto? Como crescer? 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Eu as lerei e você vai, durante o arraiar, escolher. 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Sexta-feira, muita música, brincadeira, manzotinha, momento de oração do Sagrado Coração de Jesus e bênção com o Santíssimo Sacramento. Não esqueça, sábado, sexta-feira, às 19 horas. E chegou a hora da nossa novena. Vamos juntos. Terceiro dia. Santo Antônio, curai as feridas da vida sentimental. Santo Antônio, curai as feridas da vida sentimental. Santo Antônio, curai as feridas da vida sentimental. Santo Antônio, recorremos a vós porque sabemos que o casamento é uma vocação abençoada por Deus. É o sacramento do amor, comparado ao amor de Cristo para com a Igreja. Abençoai, santificai todos aqueles que se sentem chamados ao matrimônio. Santo Antônio, ajudai que o namoro e o matrimônio sejam alicerçados pelo amor sincero, pela verdade constante. Coloque no coração dos namorados, dos casais, verdadeiros sentimentos de afeto,
Fazei com que contemplem um ao outro e busque uma união abençoada por Deus, para que os namorados e os casais sejam capazes de vencer os possíveis problemas familiares e conservem sempre vivo o amor, para que nunca falte a compreensão e a harmonia familiar. Ó glorioso Santo Antônio, que tiveste a sublime dita de abraçar e afagar o menino Jesus, alcançai desse mesmo Jesus a graça que vos peço, vos imploro do fundo do meu coração. Qual o seu pedido? Qual o seu pedido? Santo Antônio, rogai por nós. Pedimos por aqueles que desejam o matrimônio, que encontrem e consigam formar uma família cristã, por aqueles que a vida deixou só, separados, solteiros ou viúvos, que encontrem a felicidade na forma de viver. Santo Antônio, rogai a Deus pelos namorados. Santo Antônio, rogai pelos casais. O Senhor esteja convosco. Ele está no meio de nós. Abençoai, Senhor, a água, a roupa dos enfermos, as fotos de família, por intercessão de Nossa Senhora do Carmo, São Pio de Pietrelcina, nos méritos das santas chagas. Em nome do Pai, do Filho, do Espírito Santo. Amém. 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
1: 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Eloy, agradeço a sua participação, a gente volta amanhã falando um pouquinho mais aqui na Ipiranga FM.
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0: 11 e 12.
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0: 11:24.
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5: Muito bom dia, são 11 horas e 30 minutos. Está no ar mais uma edição do Noticiário P7, nesta quarta-feira, 10 de junho de 2026. Hoje é o dia da artilharia, também é dia da língua portuguesa e dia da raça portuguesa. E hoje nós temos a edição de número 107 aqui do Noticiário P7. Aldiris Kodimoski, bom dia.
2: Bom dia, Bruna Camargo. Bom dia a todos os ouvintes. Vamos para as manchetes do dia.
5: Exames obrigatórios da CNH terão redução de mais da metade no valor aqui no nosso estado.
2: Curso gratuito de cuidador de idosos está com inscrições abertas em Palmeira.
5: Pastoral familiar promove terço das famílias no setor BR-277-1.
2: A PAI realiza a venda de broas e centeio nesta quarta-feira.
5: Competição de artes marciais será realizada mês que vem no nosso município.
2: Escola de Queimadas está entre as 300 melhores do Paraná.
5: Lions Clube de Palmeira promove bazar infantil nesta semana.
2: Estas e outras informações e notícias agora no Noticiário P7.
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2: P7. 11 horas 32 minutos, chove já no centro da cidade de Palmeira. Mas vamos trazer agora previsão completa para você. 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
5: Inclusive, os termômetros marcam neste momento 16 graus aqui na Cidade Clima do Brasil. Para hoje, a temperatura não deve passar, então, de 17 graus. O dia será de muitas nuvens. Nós temos aí essa previsão de chuva, são esperados para hoje 16 milímetros. Para quinta-feira, termômetros vão variar entre 13 e 19 graus. Só aparece entre muitas nuvens, são esperadas pancadas de chuva, tanto para a tarde como para a noite. Previsão de chuva para amanhã, 3,7 milímetros. Para sexta-feira, mínima de 13 graus, máxima de 18. Tempo vai seguir instável, previsão de aproximadamente 20 milímetros de chuva para sexta-feira. Já para o sábado, o frio vai ganhar força. A mínima deve chegar aos 9 graus, com máxima de 18. Apesar das temperaturas mais baixas, nós não temos previsão de chuva para o sábado. No domingo, previsão indica temperaturas entre 11 e 17 graus, com sol entre muitas nuvens ao longo do dia. E atenção para a próxima semana. A previsão ela foi atualizada. As mínimas que antes poderiam chegar aos 6 graus na segunda-feira foram revistas e agora os termômetros devem marcar mínima de 12 graus. Para os próximos dias da semana que vem, as mínimas ficam na casa dos 11 graus.
2: 11 horas 33 minutos e a Lotérica Nassar traz resultados de ontem. Eu começo com a quina do concurso 7046. 02, 12, 37, 68 e o 76. Ninguém acertou, a quina está acumulada. O prêmio agora é de 10 milhões de reais.
5: Loto Fácil, concurso 3.706. Os números sorteados da Loto Fácil foram 1, 4, 6... 8, 9, 10, 12, 14. Tivemos também 15, 16, 18, 21, o 22, 24 e o 25 da Loto Fácil foram 5 acertadores.
2: Agora os números da Mega Sena do concurso 3016. As dezenas sorteadas foram 11, 19, 33, 52, 55 e os 60. A Mega Sena também acumulou, o prêmio chega a 8 milhões de reais.
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5: 11 horas e 35 minutos, vamos para o nosso primeiro intervalo aqui do Noticiário P7. No próximo bloco, a gente vai falar sobre a Escola de Queimadas, a única aqui em Palmeira que está entre as 300 melhores do nosso estado.

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0: horas e 39 minutos, Noticiário P7 está de volta.
1: E a Agência do Trabalhador de Palmeira está com mais de 70 oportunidades de emprego disponíveis para diferentes áreas de atuação.
0: Os interessados, eles podem obter mais informações diretamente na Agência do Trabalhador, que fica na Central de Atendimento ao Cidadão, Rua Luísa Trombini Malucelli, número 134. Atendimento das 8 ao meio-dia e das 13 às 17 horas.
1: As vagas, elas também podem ser consultadas diretamente no site da Prefeitura de Palmeira.
0: E a China reconheceu oficialmente o nosso país como livre de febre aftosa. Essa medida é considerada histórica e encerra duas décadas de negociações entre os dois países.
1: Segundo o Ministério da Agricultura, o reconhecimento amplia as oportunidades para exportação de produtos bovinos, suínos, aqui do mercado brasileiro, chinês, principalmente destino da carne bovina produzida no país.
0: O Brasil já havia sido declarado livre de doença sem vacinação pela Organização Mundial da Saúde Animal no ano passado.
1: E a ADAPAR alerta os produtores rurais para a obrigatoriedade da atualização do cadastro de rebanho. Ela vai até 30 de junho.
0: A campanha envolve todas as espécies de animais de produção existentes na propriedade.
1: A atualização pode ser feita pelo aplicativo Paraná Agro, pelo site da ADAPAR ou ainda presencialmente nos escritórios da ADAPAR, sindicatos rurais e pontos de atendimento dos municípios.
0: E atenção, a emissão da GTA, que é a Guia de Trânsito Animal, só será liberada após a atualização de todas as espécies existentes na propriedade.
1: Agora 11 horas e 41 minutos. A Escola Municipal do Campo de Queimadas foi reconhecida entre as 300 escolas premiadas pelo programa Alfabetiza Juntos Paraná.
0: A instituição, ela foi a única aqui de Palmeira contemplada na premiação estadual, graças ao desempenho dos alunos do segundo ano na prova Paraná Mais de 2024.
1: O reconhecimento será entregue no próximo dia 15 de junho, em Curitiba, e a escola também receberá novos equipamentos tecnológicos para apoiar o processo de ensino e aprendizagem.
0: A diretora Marilise Ribas Colasso, ela falou à Rádio Ipiranga sobre a emoção de representar a Palmeira entre os destaques da educação paranaense.
2: E é com imensa alegria e orgulho que compartilho uma conquista muito especial para toda a nossa comunidade escolar. Na próxima segunda-feira, dia 15 de junho, estaremos participando da cerimônia de premiação do programa Alfabetiza Juntos Paraná. Nossa escola foi reconhecida entre as melhores do estado pelos resultados obtidos na avaliação da Prova Paraná 2024, aplicada aos alunos do segundo ano do ensino fundamental. Temos a honra de ser a única escola do município a receber esse reconhecimento, o que nos enche de alegria e gratidão. Essa conquista representa muito mais do que um prêmio. Ela é o resultado de um trabalho construído diariamente com dedicação, compromisso e amor pela educação. É a confirmação de que a escola pública e a educação do campo podem alcançar resultados de excelência quando toda a comunidade escolar trabalha unida em favor da aprendizagem das crianças. Gostaria de fazer um reconhecimento muito especial à professora Silvéria da Aparecida Ferreira, responsável pela turma do segundo ano, avaliada em 2024. A professora Silvéria desempenhou um trabalho extraordinário no processo da alfabetização dos nossos alunos. Com muita competência, dedicação, paciência e sensibilidade, ela contribuiu para que cada criança avançasse em sua aprendizagem, sempre acreditando no potencial de seus estudantes. Esse reconhecimento estadual é também uma homenagem ao trabalho da professora Silvéria, que se dedicou intensamente à formação de seus alunos, enfrentando desafios e celebrando cada conquista ao longo do caminho. Seu comprometimento com a educação e seu amor pela profissão foram fundamentais para os resultados alcançados pela nossa escola. Também agradeço aos demais professores, funcionários, estudantes, família, à Secretaria Municipal de Educação e a toda a comunidade de Queimadas, que sempre apoiam e valorizam a educação. E para nós, que somos uma escola do campo, receber uma premiação dessa importância tem um significado ainda maior. Mostra que, independente da localização, nossos alunos são capazes de alcançar excelentes resultados quando encontram profissionais comprometidos e uma comunidade que acredita na educação. Estamos muito, muito felizes por representar nossa comunidade e nosso município nessa premiação. Levaremos o nome da Escola Municipal do Campo de Queimadas e de toda a nossa comunidade com muito orgulho. Muito obrigada a todos os ouvintes da Rádio Ipiranga pelo carinho e apoio à educação. Um grande abraço.
1: Parabéns aqui a toda a equipe da Escola de Queimadas por representar Palmeira entre os destaques da educação no Paraná. um resultado que é fruto de muito trabalho, dedicação e compromisso com o ensino.
0: O Lions Clube de Palmeira realiza nesta semana um bazar infantil, com roupas e acessórios novos e usados para as crianças.
1: A ação ela acontece entre os dias 12 e 13 de junho. Será na Rua Jesuíno Marcondes, número 1502.
0: Na sexta-feira, atendimento será das 13 às 17h30. Já no sábado, das 8h30 ao meio-dia.
1: A proposta ela oferece opções para renovar o guarda-roupa infantil e, neste momento, principalmente para o inverno. E ainda, com economia.
0: E estão abertas as inscrições para o curso de formação de cuidador de idosos, oferecidos por meio de uma parceria entre o Instituto Federal do Paraná, o IFPR, e o Polo da Universidade Aberta do Brasil, aqui de Palmeira.
1: Com carga horária de 160 horas, o curso contará com aulas presenciais uma vez por semana e atividades complementares à distância.
0: As inscrições elas devem ser feitas presencialmente até o dia 19 de junho na Secretaria do Polo da OAB aqui de Palmeira, que fica aos fundos da Igreja Matriz. As aulas elas começam no dia 10 de agosto e seguem até 29 de novembro.
1: A capacitação ela é voltada tanto para quem deseja ingressar na área quanto para pessoas que cuidam de idosos e buscam ampliar os conhecimentos.
0: 11 horas e 45 minutos, vamos para mais um intervalo. No próximo bloco, a gente vai falar sobre uma mudança na CNH. Exames obrigatórios agora terão redução de mais da metade do valor aqui no Paraná.
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0: Horas e 50 minutos, Noticiário P7 está de volta.
1: Mais de 400 participantes do programa Nota Paraná têm prêmios de R$ 1.000 à espera de resgate.
0: Segundo a Secretaria de Estado da Fazenda, são 460 ganhadores de diferentes regiões do Paraná que ainda não retiraram os valores. Dois deles são moradores aqui de Palmeira.
1: Para verificar se foi contemplado, basta acessar o aplicativo ou o site do Nota Paraná e consultar o extrato da conta.
0: Os custos dos exames obrigatórios para emissão da Carteira Nacional de Habilitação devem ficar mais baratos aqui no nosso estado. A Assembleia Legislativa aprovou um projeto do governo do Paraná que reduz em cerca de 55% os valores cobrados dos motoristas.
1: Com a mudança, o exame de aptidão física e mental passará a custar R$ 60,00, enquanto a avaliação psicológica terá valor de R$ 120,00. Atualmente, os dois exames juntos custam mais de R$ 400,00. Com a nova regra, o valor total cai para R$ 180,00.
0: A medida ela beneficia quem vai tirar a primeira habilitação e também faz parte dos condutores que precisam renovar a CNH. Segundo o governo do estado, essa proposta adequa a legislação paranaense às normas federais e busca, assim, reduzir custos para os usuários.
1: O projeto também ele prevê mais acessibilidade, autorizando o Detran Paraná a subsidiar intérpretes de Libras para candidatos com deficiência auditiva. O texto segue agora para os próximos trâmites legais.
0: A Pastoral Familiar da nossa paróquia, ela convida famílias das comunidades do setor BR-2771 para participar do Terço das Famílias.
1: Esse encontro acontece amanhã na Capela de Vigueiras, reunindo as comunidades de Vieiras, Boa Vista, Campestre, Castele, Guarauninha, Guaraúna dos Borges, Limeira, Tocas, Turvo e Volta Grande.
0: A iniciativa é um momento de oração, fé e união das famílias, fortalecendo assim os lares sob a proteção de Deus e da Sagrada Família. Pastoral Familiar convida toda a comunidade para participar.
1: 11h53, vamos falar agora sobre as celebrações programadas para esta quarta-feira em Palmeira e Porto Amazonas. Às 15 horas tem a novena perpétua em louvor à Nossa Senhora do Perpétuo Socorro, aqui na Igreja Matriz de Palmeira, inclusive com a transmissão da Rádio Ipiranga. 19 horas em Porto Amazonas, na Matriz Menino Jesus. 19h30, aqui na Matriz de Palmeira, novamente a novena em louvor à Nossa Senhora do Perpétuo Socorro.
0: E a APAE aqui do nosso município está promovendo hoje a venda de broas e de centeios. A partir das 13 horas, essa venda acontece na sede da APAE, que fica no Rossio 1.
1: Os produtos, eles estão sendo comercializados ao preço de R$ 12,00 a unidade. E toda a comunidade está convidada a contribuir com a entidade.
0: 11 horas e 54 minutos, vamos para o nosso último intervalo aqui do Noticiário P7. No próximo bloco, a gente volta falando sobre um evento de artes marciais que vai acontecer no próximo mês na nossa cidade.
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0: 14:56, estamos de volta aqui no Noticiário P7.
1: E uma noite esportiva dedicada às artes marciais acontece em Palmeira, no dia 11 de julho, às 19 horas. A competição será no Ginásio de Esportes Sebastião Amâncio dos Santos.
0: O evento ele passou por mudança ao longo dos anos, ganhou um novo formato e uma nova identidade. Professor Fabiano Oliveira ele explica aos nossos ouvintes sobre essa evolução e traz mais detalhes sobre a programação e a participação de atletas palmeirenses.
2: Bom dia a todos. Então, o Night of Samurai é um evento que ele já é realizado há muito tempo aqui na cidade de Palmeira, né? Eu, né, o professor Fabiano, venho realizando esse evento desde 2013, né? Nas 6 ou 7 primeiras edições, ele tinha um outro nome, ele era chamado de Sanda Fight 1, Sanda Fight 2 e assim indo, né? A partir do ano de 2024, agosto de 2024, ele mudou o formato do evento, mudou a proposta do evento e ele passou a se chamar Night of Samurai. Nesta edição que está sendo feita agora, no dia 11 de julho, teremos 4 atletas da cidade, né? Sendo um deles da academia do Estúdio Aeras, da professora Jaqueline, o Elisandro, né? Que fará uma luta de K1 kickboxing no peso pesado, 100 quilos. Também teremos Andrew e Julian, né? Que são da academia SFT, Sanda Fighting, que estarão fazendo também lutas de K1 kickboxing. E eu, professor Fabiano, estarei fazendo uma das lutas principais contra um adversário, uma revanche, né? Contra o atleta de Assunção do Paraguai, Tony Rivarola. Com certeza será uma das grandes lutas da noite. Teremos atletas de Curitiba, Ponta Grossa, Campo Largo, Assunção no Paraguai, Palmeira, 4 atletas, Contenda, 7 atletas, Mafra, também uma quantidade boa de atletas, com certeza o público de todas essas cidades vão comparecer. Eu queria convidar, né, toda a população de Palmeira que gosta de luta, que gosta do esporte de luta, né, que quer ver uma competição que terá lutas profissionais, atletas de fora do país, de fora do estado, né, queria convidar toda a população para que prestigiasse o evento e gosta, e nunca viu uma luta ao vivo, nunca viu, assistiu um evento ao vivo, convido a todos a prestigiar, que com certeza vão gostar do evento, o ambiente é legal, vai bastante família, todos os árbitros de Curitiba, todos licenciados, todos certinho, né? Evento todo profissional ali para que seja um grande espetáculo e um grande passo, né? Para o esporte de lutas na cidade, no Paraná, enfim, venha desenvolver.
0: E o Rotary Clube de Palmeira foi reconhecido pelo Distrito 4730 como título de Clube Prata. A presidente do Clube de Serviços, Glenda Galan, ela comenta aos ouvintes da Rádio Ipiranga sobre a conquista e destaca o papel do voluntariado aqui no nosso município.
3: Olá, ouvintes do Noticiário P7. O Rotary Clube de Palmeira foi reconhecido pelo Distrito 4730 com o título de Clube Prata, uma das mais importantes distinções concedidas aos clubes que se destacam pelo trabalho realizado ao longo do ano rotário, gestão 2025-2026, onde eu, Glenda, sou presidente. Mais do que uma premiação, esse reconhecimento representa o comprometimento dos voluntários que dedicam seu tempo, talento e disposição para desenvolver ações em benefício da nossa comunidade. Cada projeto realizado, cada campanha promovida e cada pessoa atendida fazem parte desta conquista. O título de Clube Prata demonstra que o trabalho desenvolvido pelo Rotary Club aqui da nossa cidade de Palmeira está alinhado aos princípios de servir, promover o bem e gerar impacto positivo na vida das pessoas. Agradecemos a todos os companheiros, parceiros e a toda a comunidade que caminham conosco. Esta conquista é coletiva e nos motiva a continuar trabalhando para fazer a diferença, sempre com o propósito de servir acima de si mesmo. Muito obrigada.
1: Pontualmente, meio-dia, nós não tivemos registros de ocorrências do Corpo de Bombeiros em Palmeira nas últimas horas.
0: A edição do Noticiário P7 de hoje, essa que é de número 107, ela vai ficando por aqui. Muito obrigada pela sua audiência e uma ótima tarde para você.
1: Tenha uma boa tarde.

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7: Mas se existe alguém que pode resgatar.
8: Olá, boa tarde, excelente tarde chuvosa para vocês, meus queridos ouvintes. It's raining again, né? Chove novamente. Chove na cidade, clima do Brasil. Mas a chuva é sempre uma bênção, né? Tá certo que atrapalha um pouquinho, principalmente os pedestres, como o nosso amigo Nando aqui. Mas a chuva, com o nosso amigo também, Gilmar Antônio, que vem com a magrela dele. Ele, né, atrapalha um pouquinho, mas a chuva é uma bênção, né? Nós temos que agradecer sempre, principalmente quando ela vem assim, calminha, quietinha, molhando o chão, nutrindo as plantinhas, nutrindo a terra e trazendo também este frescor no ar, né? Purificando o nosso ar. Então, como a chuva não é de vento, não está muito frio, dá para abrir as janelas hoje para deixar que o ar se renove com essa chuvinha deliciosa que cai sobre a cidade e clima do Brasil. Cidade e clima do Brasil hoje com um clima chuvoso, mas tudo de bom essa chuvinha. Gratidão a Deus, principalmente por mais um dia que temos a chance e a oportunidade de viver. Por Deus nos dar essa chance de novamente escrevermos uma nova página no livro da nossa vida. E como você está aí, querido ouvinte, na sua casa, no seu trabalho, no seu veículo, enfrentando a chuvinha, muitas vezes estressado com o trânsito, né? Porque não está fácil. Hoje, se eu não saísse bem antes de minha residência, provavelmente eu teria me atrasado novamente, porque não está fácil, né? Se forma uma fila ali na marginal, vindo de frente da rodoviária, né, com a nova, novo desvio ali, e a gente não consegue atravessar para a rua ali do Franco, né, aquela rua que atravessa para vir para o centro, a gente não consegue atravessar, né, e o povo não dá nenhuma brechinha para a gente passar, então fica complicado, né, você fica ali um tempão esperando toda aquela fila de carros, de caminhões, de vans, né, de ônibus passar e você fica parado. Mas enfim, né, não dá para se estressar, né, gente, não dá. Por quê? Uns minutinhos de estresse na vida, a gente pode ocasionar muitos problemas, inclusive problemas de saúde, problemas emocionais, descontrole emocional, que será hoje uma das tônicas do nosso programa. Né? Hoje vamos falar sobre descontrole emocional, sobre equilíbrio emocional, algo tão difícil nos dias de hoje, porque esse mundo, um mundo turbulento, barulhento, instantâneo, né? Muito líquido também, que todas as relações são líquidas, não há muita conexão pessoal, não há muita conexão familiar, amigável, e o mundo está ficando cada vez mais estressado, né? E esse estresse louco tem ocasionado coisas muito tristes na nossa sociedade. Mas nós já vamos

respeito disso. Hoje é 10 de junho de 2026. É esta quarta-feira, metade da semana, passando muito rápido, muito rápido. Olha só, logo, logo é dia dos namorados, né? 12 de junho, dia dos namorados. Aquela data que a gente vê muita gente por aí com buquê de flor, com rosa na mão. E ainda bem que existe romantismo na face da terra, né? Porque o romantismo traz esses novos ares aí de conexões, de amores. Enfim, né? O amor está no ar. Olha só uma música pra gente traduzir na sexta, Nando. Love is in the air. Vou deixar, ó, já a proposta aqui pro povo, né? Vamos traduzir Love is in the air. Não percam na sexta-feira. Não tinha pensado nisso, mas já veio a ideia. Já fica registrado, né? E hoje, então, é dia 10 de junho de 2026. Hoje é quarta-feira, dia de atendimento de ortopedista, o doutor Alcione Baralci, lá na Renove, atendendo hoje. E amanhã, quinta-feira, é dia de atendimento do urologista. Lembrando que o urologista, ele não atende só homens, ele atende mulheres também, com problemas na bexiga, com problemas de rim, com pedras nos rins, né? Todas essas problemáticas aí que envolvem o aparelho urinário, elas podem ser resolvidas através do atendimento do urologista. E amanhã tem atendimento do oftalmologista, doutor Marco Túlio, lá na Renove. Né? Se você precisa aí fazer uma nova consulta, se você precisa revalidar os seus óculos, né, as suas lentes, vai lá, consulta com o doutor Marco Túlio. Também, se você está desconfiado, né, nós falamos esses dias aqui do ceratocone, é bem importante, né, fazer uma avaliação se você tem desconfianças que você possa estar com alguma, o glaucoma, também falamos alguns dias atrás, né? E na sexta-feira é atendimento de ginecologista lá na Renove. E além do atendimento da ginecologista, também é dia de depilação a LED, aquela depilação tranquilinha, né? Tranquilinha para as mulheres, porque vamos combinar, chega de dor, chega de sofrimento para ficar bonita. Chega, né? Porque já houve um tempo em que a gente precisava fazer depilação a cera. Gente, que sofrimento, né? Os homens escaparam disso porque depilação a cera é terrível. É muita dor, além de muitos hematomas também que fica na pele. E agora tem toda essa facilidade de depilação a LED, né? As mulheres ficam livres daqueles pelinhos indesejados através da depilação a LED, que é rápida, é fácil, é indolor e é mais duradoura, porque a depilação a cera também, rapidamente, né, os pelinhos voltavam a aparecer. E hoje em dia não são só as mulheres que fazem a depilação, os homens também fazem, né? E eu acho muito bonito, né? Os homens que cuidam da sua aparência, que estão sempre também bem cuidados, né, bem cheirosos, enfim, né, gente? E também todos os dias na Renove tem o Pilates e também tem a fisioterapia de reabilitação, com exceção da sexta-feira, né? Eu falei todos os dias, mas todos os dias de segunda a quinta. Na sexta-feira não tem. É a fisioterapia de reabilitação. Para quem precisou passar por alguma cirurgia, para quem precisou, quem teve a infelicidade de passar, de sofrer algum acidente de trabalho, alguma quebradura, né? Alguma fratura, como a gente diz, você também pode fazer a fisioterapia de reabilitação. Ela é excelente para devolver os movimentos, né? E quem não faz a fisioterapia de reabilitação, gente, fica com problemas, às vezes até de locomoção, problemas de mobilidade. Então, é bastante importante fazer a fisioterapia. 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
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E a eles a nossa gratidão por ser os nossos parceiros cotidianos. Hoje é 10 de junho e é o 161º dia do ano no calendário gregoriano. É, a data é internacionalmente reconhecida pela celebração do Dia da Língua Portuguesa. Olha só, a nossa língua portuguesa, né, falada no Brasil. Tão difícil, tão discriminada, né, porque o pessoal reclama muito de tantas regras e exceções na língua portuguesa. Eu que o diga, porque eu sou professora de letras, formada em letras, e sei o quanto há de regras, há de normas dentro da língua portuguesa, mas é uma língua muito bonita, né? E ela oferece, assim, uma das línguas que mais oferece uma semântica variada, né? As palavras, nós temos várias palavras, vários sinônimos das palavras, né? Não é aquela língua restrita que uma palavrinha só pode significar várias coisas e não tem muita variante, né? E na nossa língua portuguesa nós temos muitas variantes. Temos também as variantes linguísticas, temos os sotaques, né? Temos aí uma maravilha na nossa língua portuguesa. E a data de hoje, então, é uma data também em homenagem ao falecimento do poeta Luiz Vaz de Camões. Luiz Vaz de Camões, que morreu neste dia. E a citação do dia de hoje, gente, é uma provocação filosófica, na verdade, que eu vou fazer a vocês. É um pensamento do filósofo chinês, o Lao Tse, e diz assim: aquele que domina os outros é forte, mas aquele que domina a si mesmo é poderoso. Por que que ele dizia isso, né? A gente quer dominar os outros, né, e se julga forte, mas o verdadeiro poder mesmo está em dominarmos a nós mesmos, os nossos sentimentos, as nossas atitudes e principalmente as nossas reações, porque as nossas reações afetam o outro, afetam o mundo ao nosso redor, né? E esse pensamento desloca o foco da força externa para o controle interno, sugerindo que a verdadeira estabilidade humana não depende da imposição sobre o mundo, mas da capacidade de governar as nossas emoções, os nossos impulsos e também as nossas decisões. Aquele que domina a si mesmo é poderoso. Vejam bem, né? Aquele que domina o outro, ele é forte, mas quem domina a si mesmo é poderoso. E essa distinção feita pelo Lao Tse não é apenas semântica, mas ela é ética e também comportamental. A força associada ao domínio de outras pessoas representa um controle externo, muitas vezes instável e dependente das circunstâncias. Já o poder relacionado ao domínio de si mesmo aponta para uma consistência interna onde as ações não são guiadas por impulsos imediatos. Essa leitura sugere que o verdadeiro equilíbrio não está em vencer as disputas externas, mas em reduzir os conflitos internos. Quando o indivíduo consegue regular as suas próprias emoções e as suas próprias reações, ele deixa de depender da validação ou da submissão dos terceiros para sustentar a sua identidade. O autocontrole exige atenção contínua às próprias respostas emocionais. Isso inclui reconhecer impulsos, avaliar consequências e escolher ações mais consciente. Em termos filosóficos, essa prática transforma o indivíduo em um agente ativo das suas decisões, reduzindo os comportamentos automáticos. E como é difícil, né, gente, controlar as próprias emoções, os próprios sentimentos, muitas vezes. Muitas vezes nós até nos achamos calmos, mas diante de uma situação que nos tira do eixo, nós também perdemos a estribeira. E é fácil hoje em dia perder a estribeira, porque a sociedade
está extremamente estressada, né? Nós temos aí, as pessoas estão com muitos problemas, problemas de relacionamento, problemas econômicos, né? Problemas os financeiros, que é os que mais têm dominado os comportamentos estressantes das pessoas, né? O piloto automático da vida, como nós raciocinávamos ontem a respeito, esse piloto automático que obriga a gente a trabalhar num ritmo aí frenético, muitas vezes nem parando para respirar, para se dar conta dos próprios sentimentos, das próprias reações, e a gente vai percebendo que a gente não se conhece. Muito pouco a gente se conhece. E agora eu vou tocar num assunto delicado, mas extremamente necessário de ser tocado, sim. Porque no nosso programa aqui, o bem me quero, né? Essa palavrinha que começa aí, bem me quero. Na verdade, é um advérbio, né? Um advérbio contrário de mal me quero. Mas o bem, ele também pode ser um substantivo, né? Quando a gente coloca o artigo na frente, o bem, que é o contrário do mal, que é o mal com o. E quando a gente fala em bem, é o bem geral, né? É o bem da sociedade, é o bem dos indivíduos, e a gente quer viver bem, né? Já usando como um advérbio, viver bem, viver de forma agradável, saudável, em sociedade, em família. E algo aconteceu nos últimos dias, eu digo isso porque tudo que nós trazemos aqui é sempre para que você viva melhor, querido ouvinte, para que a gente consiga também dar a nossa contribuição numa sociedade que conviva melhor, que viva bem, né? E eu tive que trazer hoje um fato bastante desagradável, talvez você não tenha visto ainda, mas eu duvido, porque ultimamente nós somos muito ligados nas notícias através da internet, né? Apesar de que as redes sociais têm muita coisa fake, né? Muita notícia fake. Mas, enfim, nós estamos sempre ligadinhos aí e com certeza você já deve ter visto essa notícia que chocou muito, mas chocou porque é uma notícia que veio à tona. Mas, na verdade, acontecimentos como esse são praticamente cotidianos, né? Diria até que instantâneos, porque a toda hora acontecem, né? Mas muito poucos são divulgados. Mas houve acontecimento, eu tenho que trazer hoje, não gosto de trazer coisas tristes, aborrecentes, mas eu preciso trazer porque está dentro de todo o nosso raciocínio de hoje, né, em toda a nossa, o nosso conteúdo de hoje. Você deve ter ouvido falar num caso que aconteceu, né, há poucos dias aí, você deve ter assistido, lido ou ouvido a respeito de um pai que matou uma filha de 12 anos, estrangulada. E o caso ocorreu em Várzea Grande, na região metropolitana de Cuiabá, no Mato Grosso, no início agora de junho de 2026. Claudinei da Silva, de 42 anos, assassinou a sua filha Olga Beatriz Santos da Silva, de apenas 12 anos, só porque leu mensagens trocadas com um garoto no Instagram. O pai a espancou e a esganou, enforcou. O caso repercutiu fortemente, como tantos outros casos, né? Casos em que a mulher recusa um pedido de namoro, o cara vai lá e esfaqueia. O cara é chifrado, mata os filhos e se mata. A mulher recusa dar um beijo, o cara mata na frente dos filhos dela. 3 anos depois do término, o ex não aceita e mata a ex e o atual dela. O jeito que as pessoas lidam com a frustração é brutal. E o pior, muitas vezes a sociedade culpa as vítimas pelo desequilíbrio, pela maldade e por sei lá mais o quê, de uma pessoa mimada, frustrada e desequilibrada emocionalmente. O pensamento de hoje do Lao Tse, ele vai a fundo nisso, porque é fácil acabar com outra vida desta forma. É fácil acabar até com a própria vida. O que é difícil é controlar as emoções, controlar as reações, né? E é assombroso pensar em como quem deveria amar, proteger, cuidar como um pai, acaba tirando a vida de um filho.
E isso não aconteceu só lá, não é um fato isolado. Isso acontece muito, gente. Nós vemos rotineiramente, cotidianamente, pais maltratando filhos, matando filhos. E quando a violência vem de quem deveria proteger, trata-se de uma quebra de confiança devastadora. E esse cenário envolve desde a violência institucional e a falha aí do Estado, até a violência doméstica, o feminicídio, onde o agressor é uma figura de convivência próxima. É uma pessoa ali que você talvez tenha confiado a tua vida àquele agressor. Mas a violência não está só sob um teto, né? Só debaixo daquele teto. Está em toda parte, infelizmente. E a que se deve tudo isso? A violência é um fenômeno complexo e multifatorial. E as raízes são predominantemente sociais, estruturais e históricas. Ela não possui uma causa única, mas ela emerge de uma combinação entre desigualdade, falhas institucionais, questões culturais e, já numa escala um pouquinho menor, fatores individuais. O descontrole emocional acontece quando há falhas nos mecanismos cerebrais de regulação de impulsos, quando o indivíduo não consegue processar frustrações ou ameaças de forma saudável, através de um diálogo, através de um acerto. Essa sobrecarga pode se converter em explosões agressivas, físicas ou psicológicas, que frequentemente geram arrependimento posterior, mas daí já é tarde, né? Aí já se foi uma vida. E esse padrão, ele costuma seguir uma dinâmica específica. É um ciclo de tensão, onde o indivíduo acumula o estresse, ansiedade, sentimentos de inadequação, muitas vezes devido a problemas pessoais, uma sobrecarga pessoais. Aí vem o gatilho e a explosão, que é diante de uma contrariedade ou de uma discussão, ocorre o colapso do controle inibitório, resultando em uma agressão verbal, manipulação ou, no pior dos casos, a violência física. E, por fim, vem o impacto e as consequências, porque além dos danos severos à vítima, o descontrole continuado é tipificado como crime na forma de violência também psicológica, muitas vezes. E a violência nunca é uma forma legítima de expressar emoções. Se você está passando por episódios de descontrole, vivenciando agressões, ou se você conhece alguém que está passando por episódios de descontrole, episódios de agressões, ou uma pessoa que precisa de suporte para lidar com picos de estresse, é fundamental buscar ajuda profissional para desenvolver inteligência emocional e garantir a segurança de todos os envolvidos, principalmente das pessoas que cercam essa pessoa. E se você ou alguém próximo precisa de ajuda, se você conhece alguém que precisa de ajuda, há muitas alternativas. Há o apoio emocional imediato através do 188. O CCV oferece um apoio gratuito e sigiloso 24 horas por dia. Então é o número 188. Também na rede de saúde pública, né, tem o CAPS, que é o Centro de Atenção Psicossocial. Em todas as cidades tem. E não pense que o CAPS, como muitas vezes colocam aquelas piadinhas, até a gente já falou nisso num programa aqui com o pessoal do CAPS. Não é um lugar para louco, não, gente. É um lugar para pessoas que precisam de ajuda. E na todas as cidades há esse acompanhamento. É um lugar que oferece um acompanhamento psicológico e psiquiátrico gratuito para quem está sofrendo com depressão, com transtornos, com dificuldade para um controle emocional. E também, se você presencia ou se você sabe alguém que está praticando violência, seja com o cônjuge, seja com os filhos, seja com os idosos, né? Principalmente nesse mês em que nós falamos principalmente da violência contra o idoso, também tem como denunciar, né? Você pode denunciar em casos de violência doméstica ou ameaça através do 180 com a Central de Atendimento à Mulher. E essa central vai fazer todo um
né, todo um trabalho, também um trabalho sigiloso. Há o conselho tutelar, também há a promotoria pública, né? O que não dá, gente, é para calar. Não dá para calar diante da violência, porque violência não é algo normal. Tirar a vida de outra pessoa não nos compete. Jamais, jamais foi de competência do ser humano tirar a vida de qualquer ser. Né? E essa é algo que não nos pertence. Não fomos nós que demos a vida para tirar a vida. Toda a vida é dada por Deus. Aí quando a gente pensa assim, ah, mas é meu filho, né? Como aconteceu com esse pai. Mas o filho foi dado a ele por Deus. A mulher gestou no seu útero por obra de criação de Deus. Então, a violência não é algo normal e não é algo aceitável. Não é algo que nós devamos aceitar. Pelo contrário, nós devemos sim denunciar, lutar contra e acabar com a violência.

nós partilhamos a vida boa, né? Não vamos falar só de coisa triste, né? Mas vamos falar de coisas boas, das amizades, dos carinhos que nos unem. Nossa, a Luzia mandou um emoji tão fofo, que esse emoji vai combinar, Luzia, com a tradução de hoje que eu ofereço para você, querida. Um abraço para você, minha querida. O meu amigo Roberto Rivelino está na escuta. Um abração para você, meu querido. Um beijo no seu coração. O Roberto lá do Cantinho do Pão, né? Que é o lugar que faz os melhores siquilhos, gente. O siquilho lá da Cantinha do Pão é simplesmente maravilhoso. Olha quem mais que tá com a gente aqui. A Nelly. Boa tarde, Nelly. Ótima tarde para você também, minha querida. Olha só, a Bárbara e a Ângela diz que estão ouvindo com uma chuvinha maravilhosa, exatamente. Essa chuvinha de hoje, né, Bárbara e Ângela, está maravilhosa para a gente assistir um filminho, uma série, comer uma pipoquinha, tomar um cachorro quente, tomar um chocolate quente, né, Nando? Comer um pinhãozinho assado na chapa, tudo de bom, né? A gente, à noite, fazer aquela sopinha, aquele caldinho quentinho, gostoso, né? É tudo de bom, né? Pra quem pode. Pra quem não pode, tem que trabalhar, né? Tem que sair na chuva, tem que se molhar, né? Não tem que andar a pé com guarda-chuva, né? Mas tá aí a chuvinha abençoada. E agora nós chegamos naquele momento muito especial, que é a reflexão do Evangelho do dia. Porque, olha, gente, com tanta desgraça, tanta coisa ruim que a gente vê por aí, nós precisamos, sim, falar muito de espiritualidade. Não só falar, mas viver a espiritualidade do nosso cotidiano. O Evangelho de hoje, 10 de junho de 2026, é de Mateus, capítulo 5, dos versículos 17 ao 19. É a quarta-feira da décima semana do tempo comum. E a temática de hoje: não penseis que eu vim abolir a lei e os profetas. No Evangelho de hoje, queridos amigos, Jesus nos mostra mais uma vez o caminho que nos conduz ao reino dos céus, que na verdade é só um, é o caminho do amor. É um caminho exigente e desafiador, mas profundamente libertador, que tem como fundamento colocar a vida e a dignidade humana acima de tudo. E olhe como veio certinho na nossa temática de hoje: colocar a vida humana acima de tudo. Nós vemos tantas pessoas matando por nada, ou por coisas materiais, por coisas que acabam, que passam. E não pode haver verdadeira sintonia entre o homem e Deus sem uma vivência concreta do amor, sem uma valorização total da vida. Quando Jesus afirma: não penseis que vim abolir a lei e os profetas, não vim para abolir, mas para dar-lhes pleno cumprimento. Ele nos faz compreender que a sua missão não era destruir as leis daquela época, mas conduzi-la à plenitude. Em suas palavras e atitudes, a lei encontra o seu verdadeiro significado, pois nele ela deixa de ser apenas um conjunto de preceitos para revelar-se como expressão de amor, de justiça, de fidelidade a Deus. Porque a nova lei que Jesus trazia era aquela que não oprimia, que não acabava com a vida, né? E a lei que existia antigamente era uma lei muito discriminatória, que oprimia, que acabava com a vida. E não é isso que nós esperamos de Deus, não é isso que Deus nos oferece. E é bom lembrarmos que ao longo do tempo, aquilo que deveria conduzir a vida acabou se tornando um peso para muitas pessoas, porque a lei daquela época era uma lei que realmente era um peso, né? A lei que nasceu para libertar muitas vezes foi reduzida a um instrumento de opressão. E é justamente aqui que o Evangelho nos alerta para o perigo da mentalidade farisaica daquela época. Uma mentalidade que não ficou no passado, mas que ainda hoje pode infiltrar-se até mesmo nos ambientes religiosos. Muitos falam de amor e proclamam belas palavras em nome de Deus, mas na prática não testemunham esse amor que pregam. Quando a lei é vivida sem misericórdia, ela se transforma apenas num legalismo. E o legalismo, ontem como hoje, pode ferir, excluir e até afastar as pessoas de Deus. Jesus, porém, nos ensina algo profundamente libertador.
A vida deve estar sempre acima de toda e qualquer lei. Os mandamentos de Deus não são imposições destinadas a controlar o ser humano, mas um chamado a uma vida nova, enraizada no amor. São como luzes que iluminam o caminho e nos ajudam a viver o amor. O Antigo Testamento diz: não matarás. Jesus, porém, revela a plenitude dessa verdade com uma palavra ainda mais profunda: amai-vos. Enquanto não matarás pode soar como uma proibição, amai-vos é um convite capaz de transformar corações. Quem ama não fere, não destrói, não escandaliza o seu semelhante, não mata, não oprime. Quem ama perdoa, acolhe, protege a vida e os valores da família. Portanto, quem ama na verdade já está cumprindo todos os mandamentos. Afinal de contas, ele é o primeiro e maior de todos os mandamentos, o amor. Jesus também nos faz compreender que religiosidade sem espiritualidade também não nos conduz a Deus. A religiosidade, ela pode limitar-se ao cumprimento das normas, das práticas externas, mas é a espiritualidade que nos leva a um verdadeiro encontro com Deus. Então, meus queridos amigos, meus queridos ouvintes, se um dia alguém lhe disser que você é uma pessoa espirituosa, alegre-se, porque isso significa que você é uma pessoa cheia de Deus. E quem é cheio de Deus cumpre os seus mandamentos, não por obrigação ou temor, mas por amor àquele que nos chamou à vida. Que a palavra de Deus transforme o nosso coração, porque a nossa fé não seja apenas uma aparência religiosa, mas um amor vivido e testemunhado em cada atitude. Porque no final de tudo, não seremos reconhecidos pela quantidade de regras que cumprimos, mas pelo amor que semeamos.

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Sim, hoje nós estamos remando como peixe para ver vocês, né? Porque está chovendo na cidade e clima do Brasil. Chove, essa chuvinha é agradável. Hoje até dava para traduzir It's Raining Again, né? Mas vamos deixar essa para outro dia. Vai que chove amanhã, né? A gente traduz essa, né, Nando? Amanhã, It's Raining Again, né? Traduzimos. Ah, por falar nisso, amanhã nós temos convidado, né? Quem já está seguindo as redes sociais aí, já viu que o Dr. Cristiano estará aqui amanhã, gente, cirurgião vascular ali do Correio Moraes. Ele estará aqui amanhã falando sobre pé diabético. Então, se você tem, né, diabetes, se alguém da sua família tem diabetes, amanhã ele vai falar muito a respeito disso. É o porquê que a pessoa com diabetes tem o problema, né, do pé diabético. É, isso é uma realidade. E o que, que isso pode ocasionar, quais as complicações, como é um tratamento, o cuidado, alimentação, enfim. Dr. Cristiano amanhã vai trazer bastante informações para vocês aqui, né? E ele é uma pessoa super querida, né, Nando? Super animado. Os dois Cristianos que sempre vêm aqui são super queridos, super animados, bem acessíveis a perguntas também. Se vocês tiverem alguma pergunta para fazer, formulem a perguntinha de vocês amanhã e mandem, né? Só peço que não me mandem em áudio antes do intervalo, porque a gente precisa ouvir os áudios antes, né? E a entrevista, quando tem entrevistado, a gente começa com a entrevista, o programa, né? Meio-dia e 15, a gente já começa com a entrevista. Então, daí vocês mandam durante o intervalinho, mas de preferência mandem por escrito. E se vocês querem ser identificados ou não. Isso é sempre importante quando vocês mandam perguntas no ar aqui. Se vocês querem ser identificados ou não, já coloquem no comecinho da mensagem, porque senão a gente lê a mensagem no ar, porque é bem apurado aqui, né? Vai aparecendo aqui no monitor, a gente vai lendo. E às vezes, né, pode ser que aconteça, né? Não aconteceu ainda, mas pode ser que aconteça. A gente lê a mensagem inteira e lá no final, não quero ser identificado, né? Então, melhor você já coloca no comecinho. Não quero ser identificado, mas tem uma pergunta. Aí a gente só faz a pergunta, tá bom, gente? Então, amanhã, Dr. Cristiano aqui falando a respeito do pé diabético. Boa tarde para Terezinha, Terezinha Novak, que gosta de baile, Nando. A Terezinha adora baile. Sempre vejo os vídeos dela. Ela diz que está na escuta. E aqui é uma grande verdade, né? Que nós estamos falando aqui, que as pessoas antigamente parece que tinham mais amor. Na verdade, Terezinha, tinham mais conexão, né? E talvez até acontecessem os casos de violência, mas não eram tão divulgados, porque a gente não tinha tanto acesso a redes sociais, a divulgação, né? E hoje em dia, as notícias correm como um rastilho de pólvora, né? As notícias não vêm a cavalo, elas vêm a jato mesmo, instantaneamente, né? Nem a jato, elas vêm pela telinha do celular. E rápido, em momento ali, instantaneamente, né? No momento que está acontecendo, a gente já está recebendo a notícia. E por isso, talvez, a gente saiba de mais violência, né? Talvez até acontecesse. E talvez acontecesse numa escala bem menor, porque havia mais conexão humana, né? Menos estresse, eu acredito. E nesse momento, então, para a gente não ficar falando só de coisa triste, né? Para a gente não ficar aí com um ambiente pesado, eu escolhi uma música mais gostosinha de ouvir, mais tranquila. Vou oferecer para a Luzia, para todos vocês, queridos ouvintes, a tradução de hoje. I Have a Dream, com ABBA. Eu tenho um sonho. I Have a Dream.

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I Have a Dream, do ABBA, destaca-se por usar imagens como anjos e contos de fadas para transmitir uma mensagem de esperança que vai além do otimismo comum. A música sugere que acreditar em algo maior e manter a capacidade de sonhar são fundamentais para superar momentos difíceis. O coral infantil no refrão reforça a atmosfera de inocência e pureza, tornando a mensagem acessível e universal. A letra enfatiza a importância de manter os sonhos vivos para enfrentar os desafios, as agruras da vida. I have a dream, a song to sing, to help me cope with anything. Eu tenho um sonho, uma canção para cantar, para me ajudar a lidar com qualquer coisa. A metáfora do conto de fadas mostra que enxergar o mundo com esperança permite acreditar em dias melhores, mesmo após fracassos. A repetição de I believe in angels, eu acredito em anjos, simboliza a fé no bem e na possibilidade de encontrar algo positivo em qualquer situação. Já a frase across the stream, eu vou atravessar o riacho, representa a coragem de enfrentar obstáculos quando chegar a hora. Assim, I Have a Dream se firma como um hino à perseverança, à fé e à força dos sonhos para seguir em frente.

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11: Voltamos pra vocês, queridos ouvintes, pra levar até você muita informação, entretenimento. Olha quem está conosco, a Neuza. Boa tarde, professora José. Você é maravilhosa, que Deus te abençoe. Amém, querida. Muito obrigada pelo elogio. Amém. Que Deus abençoe você também, querida. Neuza do Vale. Boa tarde, meu amor. Que bom que você está por aí. Terezinha Novak, um abraço para você e toda a sua família. Obrigada, querida. Ela diz aqui, é domingo sempre. Das 5, vamos nos divertir, porque antigamente nunca podia se divertir. Agora, graças a Deus, posso sair com o namorado. Olha só, Terezinha. Dia 12, então, Terezinha, tem que comemorar, né? Dia dos namorados. E ela vai nos bailes e ela filma e posta. Eu gosto de assistir teus videozinhos lá. A Luzia Campa também, que agradecendo, né, a música, mandando umas palminhas, ela gostou. A Lucélia, não, e a Lucélia também tá por aqui, ó, a irmã da Luzia. Boa tarde, Lucélia, querida, um beijão para você. Minha querida Marcina, ela disse, essa música te representa, mulher que admiro e amo. Obrigada por existir na minha vida, abraço. Nossa, que lindo! Muito obrigada, minha querida, me emocionou aqui, né? Muito obrigada, você também. É uma bênção na minha vida, muito obrigada por existir na minha vida, amiga. Também te amo demais. E agora, gente, nós vamos falar sobre o problema do desequilíbrio emocional, porque é um problema, né? É um problema e precisa ser tratado. E na nossa vida não é possível a gente ter controle sobre todas as variáveis que nós lidamos, né? Eventualmente há muitas questões que nos afetam e nos tiram do eixo. Mas, né, quando é recorrente esse tipo de descompensação, como a gente diz, né, que a pessoa está descompensada, é um alerta. É um alerta, sim, sobre eventuais problemas que podem dar seus primeiros sinais. Além disso, essas situações geram questões na vida pessoal, social, familiar, afetiva e no emprego, além de um forte sofrimento para a própria pessoa que sofre do desequilíbrio emocional. Mas o que é o desequilíbrio emocional, né? O desequilíbrio emocional pode ser comparado ao estado de homeostase do corpo, ou seja, a capacidade do organismo de apresentar uma situação física química característica e constante dentro de determinados limites, mesmo diante de alterações impostas pelo meio ambiente. Porém, no campo das emoções. E isto é quando alguma situação nos tira do nosso próprio controle ou somos profundamente afetados por um evento inesperado. Nosso corpo é regulado assim, né? Quando alguma coisa entra em desequilíbrio, ele reage para que de outra forma a gente encontre um equilíbrio para a nossa sobrevivência. E no nosso emocional também é assim, né? As nossas ações e reações, elas agem numa certa cadeia, num certo sincronismo. E quando isso é fora de um normal, é porque há um problema muito grande, né? Quando uma reação, uma emoção é fora do normal, há um problema emocional aí. E, por exemplo, um quadro de burnout, né? O burnout, né? Burnout é a maneira correta, mas tem muita gente que fala burnout. Onde a pessoa se encontra em um estado de exaustão emocional profunda, enorme. E é muito importante identificar as causas, descobrindo de que forma está afetando a vida da pessoa, quais situações estão comprometendo a sua inteligência emocional, porque isso é inteligência emocional, né? O saber reagir, é a inteligência do nosso organismo, do nosso cérebro, respondendo ao que nos vem do exterior, a respostas através das ações, das reações, das emoções. Então, uma das principais causas do problema de descontrole emocional são as situações agudas de forte estresse, como luto, situações de violência, demissão inesperada, situação financeira, entre outros, né? O estresse crônico também, que se aproxima bastante da síndrome de burnout, que nós já comentamos aqui, né? É um cansaço extremo de tudo, até de viver. E quadros também que estão ligados com os transtornos mentais, como ansiedade, depressão, também vão fazer com que a pessoa saia deste trilho, né? Saia dessa normalidade. Também uma sobrecarga muito grande de trabalho, né? Eu lembro que tem um filme, né, Nando, Dia de Fúria, parece que é Dia de Fúria, né? Com o Michael Douglas, que ele está no trânsito, o trânsito parado, acontece várias coisas, é um desencadear de ações na vida dele e a reação dele é absurda, né? Ele sobe em cima do carro, ele faz um estrago. Assista aí, se você puder, assista, que é legalzinho de assistir, sim. Então, uma sobrecarga muito grande, né? Muitas coisas que estão acontecendo ali numa cadeia de problemas, né? Que um vai desencadeando o outro. Problemas pessoais em diferentes áreas, como financeiro, pessoal, social, afetivo, entre outros. E também pela dificuldade de ser uma pessoa resiliente diante de problemas que aparecem na vida. Muitas pessoas não têm a resiliência, não são resilientes. Né, não sabem contornar aquela dificuldade, né, pular a pedra, já querem ir chutando a pedra. E quando você chuta uma pedra, inevitavelmente você vai ter dor no pé, né? Você vai ganhar uma baita de uma dor no teu pé. E geralmente, para quem foge do normal dentro da saúde emocional, a consequência é desastrosa, né? E muitas pessoas só identificam o desequilíbrio emocional quando já está em um momento mais intenso, ou seja, quando há alterações graves de humor, de crises de choro recorrentes, de episódios explosivos, sentimentos de perda de controle, principalmente frente a fortes pressões. Contudo, quando a pessoa identifica os sintomas precocemente, é possível buscar ajuda, sim, entender o que está afetando essa área e recuperar o equilíbrio. E alguns dos principais sinais de que as emoções estão passando por um período de descontrole são os seguintes. O primeiro é a falta de concentração. A pessoa não consegue mais focar nas suas atividades cotidianas e normais. Muitas vezes isso acontece porque a sua mente, ela já está permeada por pensamentos intrusivos, aqueles pensamentos que a pessoa nem quer pensar e está ali, né? Pensamento ruim, pensamento que incomoda. Então, o descontrole emocional está afetando o seu sono, que impacta diretamente a sua concentração. O segundo ponto é irritabilidade. É o segundo sintoma que a saúde emocional não está bem, é irritabilidade. É aquela pessoa que, por questões simples, fica extremamente irritado, incluindo até mesmo pequenas frustrações cotidianas. Uma fechada no trânsito, né, tira a pessoa completamente do eixo. Eu vivi algo parecido.

constantemente tão estressadas e irritadas que elas ficam com muita dificuldade para relaxar, para dormir. Elas têm um sono agitado e quando acordam várias vezes durante a noite, não conseguem mais dormir ou ter um descanso de qualidade. Outro sintoma é o cansaço constante, tanto no físico quanto no emocional e também no cognitivo, exatamente pelo ponto anterior aí dessas pessoas não conseguirem relaxar, não conseguirem dormir, descansar, e o sono é extremamente necessário, gente. Aquele sono de 8 horas diárias. Dores corporais também, estágios de tensão constante podem fazer com que a pessoa sinta dores pelo corpo, dores recorrentes, causadas pelo tensionamento muscular. A pessoa tensiona, daí começa a dor no pescoço, dor no ombro e principalmente dor de cabeça. É uma somatização do estresse. E também gera aí dores de estômago, né, gastrite. E é bom lembrar que apesar de serem sintomas mais comuns, não são todas as pessoas que vão ter todos esses sintomas, porque cada indivíduo é único e sente o descompasso de forma única também. O importante é estar atento a si, identificando quando está começando a se incomodar e buscar uma ajuda profissional. E por que a gente tem que se preocupar com o desequilíbrio emocional? Porque pode ser uma bandeira vermelha sinalizando que problemas mais sérios já estão presentes, né? Os primeiros sintomas, eles sinalizam que algo não está bem, né? E aí os alertas são, né? A oscilação emocional pode ser um dos primeiros sinais de que se instalou um desequilíbrio emocional, né? Os episódios ansiosos, as flutuações de emoções de forma intensa, né? Causando enxaqueca, gastrite, cefaleia tensional, torcicolo, né? Fibromialgia, entre outros problemas. O descontrole afasta os colegas, os amigos, os familiares, os parceiros. Também causa muitas doenças, né? Quando há esse tipo. E uma das doenças causadas pelo descontrole emocional também é diabetes, gente. Porque daí o corpo também sofre todo esse descontrole. E com o descontrole emocional, né? Também, como ele afeta a concentração, a capacidade de tomar decisões racionalmente, saber ponderar como reagir diante de conflitos entre outros, também afeta a autoestima. E a pessoa pode ter episódios violentíssimos. Então, como nós já falamos aqui, né, é muito, muito importante procurar ajuda, né? Procurar ajuda, se perceber que essas coisas todas estão acontecendo, né? Porque é preciso saber lidar com tudo isso. A psicoterapia é uma grande aliada, né, a terapia, a psicoterapia, porque ela ajuda a identificar a origem do problema, a entender o porquê daquelas questões estarem afetando tão fortemente a emoção da pessoa. E aí a psicoterapia também vai, através de descobertar a causa, achar os meios de resolver esse problema, né? O desequilíbrio emocional, ele pode ser sinal de um quadro de saúde que demanda tratamento multidisciplinar. Além do psiquiatra, né, da psicoterapia, ele pode ter outros atendimentos também numa equipe multidisciplinar. A equipe multidisciplinar, ela vai envolver vários médicos para tratar, né? Mas para evitar e também para trazer um controle melhor, algumas coisas podem ser feitas aí, como por exemplo, praticar atividades físicas regularmente. Por quê? Elas ajudam a amenizar a oscilação de humor, também promove uma maior qualidade de vida. Ter um hobby. Muitas vezes a causa do descontrole emocional, ela está ligada a essas rotinas automatizadas, como eu falei ontem, né? É aquele viver num piloto automático. E a pessoa não faz atividades que sejam prazerosas para si, né? Às vezes um gosto, alguma coisa que gostava tanto de fazer e não faz mais. Então, retomar esses hobbies. Não deixar também de cuidar da vida social, né? Ter uma rede de apoio, amigos, familiares, colegas. Também sair da zona de conforto, né? Se, por exemplo, você vem em um ambiente que tem afetado a saúde mental, vale a pena passar para um outro ambiente. Se é um emprego, vale a pena procurar um outro emprego. Se é aquele estudo que está fazendo, percebendo que eu estou ficando extremamente estressado, alterado emocionalmente, opa, não é para mim isso, né? Vamos mudar de estudo, vamos fazer outro curso, procurar outra coisa. Também praticar o mindfulness.

0: mindfulness, a gente sempre fala aqui, que é o quê? É a meditação, é a reflexão. Ajuda a centrar os pensamentos e emoções no presente, a atenção plena no momento presente. Além de entender as razões pelas quais as emoções estão saindo dos trilhos. O descontrole emocional pode prejudicar bastante a vida em diferentes frentes e até mesmo na própria relação consigo mesmo. Por isso que ao perceber que essas questões estão presentes, que está acontecendo tudo isso, não ter medo de pedir ajuda. Essa é a chave. É tanto pedir ajuda para a rede de apoio, para os familiares, para o cônjuge, para quem está mais perto, quanto pedir ajuda para um profissional, né? Para um profissional especializado que vai ajudar a lidar com tudo isso. Afinal de contas, né, gente, a nossa saúde física, mental, social e espiritual está interligada. É tudo uma coisa só. E lógico que quando uma dessas sai dos trilhos, nós vamos ter muitos problemas, né? Nós vamos ter alterações aí sérias mesmo no nosso comportamento, no nosso dia a dia, na nossa vida, né? Então, é preciso cuidar de todos esses aspectos da nossa vida. Nós temos um tempinho a mais e hoje eu quero deixar para vocês uma dica. Você já viu alguém dizer assim que, eu não gosto de alface? Já viu, Nando? O que é alface? Alface não tem gosto de nada, com coisa nenhuma, não serve para nada, não tem... Gente, eu amo alface. E vou contar uma para vocês, vocês vão até se admirar, alguém se admira, né? Porque quando eu falo, tem outros que fazem a mesma coisa. Eu gosto de comer alface com açúcar e limão. O Nando até fez careta. Gente, eu tenho uns gostos meio difíceis para comida, hein? Mas eu amo comer a salada de alface com açúcar e limão. Mas vamos lá, quais os benefícios da alface? Então, ela é pequena no prato, mas ela é gigante na saúde, porque ela é rica em fibras. Ela ajuda na digestão e no funcionamento do nosso intestino. Ela é baixa em calorias, é ótima para emagrecer, manter o peso. Ela é fonte de antioxidantes porque ela combate os radicais livres e ajuda no envelhecimento saudável. Olha só que coisa boa. Ela é rica em vitamina A, E e C. E por isso ela fortalece a imunidade, a pele, a visão e muito mais. E também ela ajuda a controlar o colesterol e a pressão arterial, meu amigo Edson. Olha aí, a alface para controlar a pressão alta. Nosso amigo Edson está com problemas de pressão alta, né? Então, vai aí a dica, a alface, né, gente? Então, e também hoje eu vou trazer para vocês, além de que, né, gente, uma alface colhidinha, fresquinha na horta, ela tem até um cheirinho maravilhoso. Eu adoro, né, lavar alface ali, às vezes comer só a folhinha pura, sem nada mesmo, lava ali e comer, né, é uma delícia. E agora eu quero trazer para vocês uma dica. Você já sentiu a barriga inchada? Sim, tem dias que você está o quê? A gente nem diz inchada, a gente diz o quê? Estufado, né? Hoje eu tô me sentindo estufado. O que que faz você estufar, ficar com a barriga inchada? Os refrigerantes, o feijão em excesso, as frituras, os fast foods, os doces, o açúcar, o leite para aquelas pessoas que são intolerantes, as massas, os ultraprocessados e as bebidas alcoólicas. O que que faz você ficar com a barriga murchinha? Né? A água, o chá de hortelã, o chá de gengibre, o abacaxi, o pepino, o limão, o iogurte natural, a aveia, principalmente o farelo de aveia, o mamão e o gengibre, já falei, né? Já ia falar de volta aqui. Eu falei chá de gengibre, mas enfim, o gengibre que você pode colocar até raladinha em salada, em bebidas, né? Então, gente, essas são as dicas de hoje. Para você, querido ouvinte, nós já vamos encerrando nosso programa. Vou ler mais duas mensagens aqui. A dona Nereida, abençoada quarta-feira para a senhora também. Amém, dona Nereida. Hoje ela está em casa, tentando se curar da gripe. Nossa, estava com gripe. Puxa vida, né? Essa gripe está dando mesmo. Tem que tomar vacina, né? Pessoal aí tem que correr para os postinhos, gente, tomar a vacina, porque a vacina realmente, ela não consegue evitar, pelo menos ela diminui os sintomas, né? A gripe não pega tão forte. Quem também está com a gente aqui, o Reinaldo. Boa tarde, Deus te proteja sempre. Amém, meu querido. A você também. Que Deus o proteja sempre. Que Deus cuide sempre de você e de toda a sua família. Nós vamos encerrando o nosso programa. Dona Nereida, acho que tomou a vacina, né? Eu lembro um dia que ela mandou aqui para mim que ela tinha ido tomar a vacina. Então, gente, um grande abraço para todos vocês. Vocês continuam aqui na melhor sintonia. Caprichem na seleção de músicas hoje do baú, né, gente? Caprichem aí. Vamos puxar aquelas bandas aí bem antigas, né? Aquelas bandas que já nem se fala mais aí, né? Aquelas bem, bem boas mesmo, tem tantas. E umas músicas também diferentes, né? Com os cantores diferentes aí. Vamos mexer no fundo do baú, né, gente? E trazer música e dar uma mexida no fundo do baú. Porque às vezes só o que fica por cima ali a gente enjoa de ver, né? E com o baú às vezes a gente enjoa de ouvir, né? Então procurem lá pelo fundo do baú as coisas diferentes aí pra gente curtir hoje nesta quarta-feira chuvosa. Um beijo no seu coração, uma excelente tarde de quarta-feira, uma noite abençoada, porque amanhã eu estarei de volta aqui, 12 horas e 15 minutos, com mais um Bem Me Quero. Até mais! Partilhar a vida toda com você.
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18: Uma boa tarde a todos, é isso aí. A partir de agora começa Baú da Ipiranga. 13 horas 30 minutos, estamos chegando aqui para fazer companhia a você, ouvinte, aqui ao longo desta tarde, até meados das 15 horas da tarde, fazendo companhia e trazendo até você as músicas antigas do passado. Lembrando que nesta quarta-feira, né, hoje dia 10 de junho, nesta quarta-feira nós encerramos o Baú da Ipiranga para dar espaço para a transmissão da novena de Nossa Senhora do Perpétuo Socorro diretamente da Igreja Matriz de Palmeira, faça chuva ou faça sol. E no caso de hoje está fazendo bastante chuva, está chovendo bastante aqui, está branqueando de chuva, agora até não está tão... Deixa eu ver aqui da janela... Agora até não tá tão chovendo, mas assim, o céu continua fechado, muitas nuvens, muita umidade. Eu acho que se não tá chovendo, deve ter uma garoazinha bem fininha ali. É aquele dia úmido, é um dia úmido, fazer o quê? Deixa eu ver aqui, 15 graus na cidade de Palmeira e segue a vida, segue a rotina normalmente com esta chuvinha aí. Já estava previsto, né? As previsões já indicavam que haveria chuva e, pelo que tudo indica, haverão dias no futuro aí com mais chuva. Hoje, amanhã, depois de amanhã. Então vamos aproveitar, né? Como diz os mais antigos, mas pelo menos se tiver que vir a chuva, que venha quieto. E, de fato, a chuva veio quieta. Ela só tá molhando mesmo. O problema é que ela tá molhando. Mas... é só você ficar dentro de casa, bem acomodado, bem aquecido, ouvindo as músicas da Ipiranga FM, que no caso deste horário são as antigas, as músicas do Baú da Ipiranga. Lembrando que, pro caso de você ouvinte que está aí do outro lado do rádio se animar e impedir alguma música, os critérios a serem atendidos é que nós não tocamos músicas novas, músicas de 1999 para cá. As músicas novas tocam nos outros programas e também não tocamos músicas sertanejas gauchescas e sertanejo raiz, porque essas músicas tocam no programa do Gilmar Antônio. Beleza? 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São 13 horas 35 minutos. Vamos, então, começar o nosso Baú da Ipiranga de hoje. Deixa eu ver aqui quem que está conosco. Deixa eu ver quem foram os primeiros a participar. Ah, tá aqui. Está aqui. Mas é o Neto Ávila que está conosco aqui. Ele diz: olá, boa tarde, Nando. Todos os ouvintes da rádio. Que Deus abençoe a todos. Obrigado, Neto. Hoje vamos escutar um clássico dos anos 80, Luan e Vanessa. 4 semanas de amor. Obrigado. Olha, muito boa essa música. Eu gosto bastante e vai ser a primeira a tocar já. Primeira mensagem do Baú da Ipiranga, do Neto. Primeira música a tocar aqui, o pedido dele, 4 semanas de amor. Se você não conhece a música, vai ouvir, ela é sensacional, muito boa mesmo. Na sequência, temos aqui o seu Alceu. Boa tarde, piazada, hoje vamos dessa, Peebo Bryson, If You Ever You In My Arms Again. Essa, Peebo Bryson é um dos grandes cantores norte-americanos dos anos 80, e essa é muito boa. Eu vou fazer o seguinte, pra não ficar sozinha, a 4 Semanas de Amor isolada, lá vou puxar uma segunda música aqui, pra ter um duplo de músicas nacionais, daí depois vamos para um duplo de músicas internacionais. Começando pela Peebo Bryson, que o seu Alceu acabou de pedir, beleza? Depois temos aqui a Dona Nereida, que tá na ordem, a Dona Nereida, certinho. Vamos ver o que a Dona Nereida diz. Boa tarde, Nando. Abençoada quarta-feira pra você. Se possível, gostaria de ouvir Eros Ramazzotti, Outra Como Tu. Deus te abençoe sempre. Hoje em casa, tentando me recuperar da gripe. Olha, melhoras aí, Dona Nereida. Melhoras pra senhora. Esse tempo aí é uma coisa inevitável. Daqui a pouco até o Gilmar Antônio tá com gripe aqui. Por sinal, lembrando dele agora, eu tô meio preocupado com a chegada dele por causa da chuva, né? Vamos torcer, vamos cruzar os dedos para que o Gilmar Antônio consiga vencer a chuva e chegar aqui. Vamos ver. Às 17 horas nós vamos descobrir. Mas enfim, Dona Nereida, melhoras para a senhora. E tá aí o Eros Ramazzotti, já coloquei aqui no playlist para tocar para a senhora. Outra Como Tu, do Eros Ramazzotti, beleza? Brigadão aí, Dona Nereida. Deixa eu ver quem mais está conosco. Dona Neuza, manda boa tarde. Boa tarde, meninos, ela diz, inclusive. Obrigado, Dona Neuza. Hoje a Dona Neuza não pediu música, mas se quiser pedir, fique à vontade, Dona Neuza. Obrigado. O seu Pedro Cezanoski também mandando boa tarde, lá do Boqueirão. Obrigado, seu Pedro. Tem quem mais aqui? Que não está aparecendo o nome, deixa eu ver quem é. A Dona Bernadette. Dona Bernadette quer ouvir Manolo Otero. Deixa eu ver se eu tenho Vuelve. Deixa eu ver se eu tenho essa música aqui. Manolo Otero, de tempos em tempos toca Manolo Otero aqui no Baú do Ipiranga. Olha, temos mesmo, temos Manolo Otero. Vamos ouvir Manolo Otero, obrigado, Dona Bernadette. Também aqui Brendo Marques. Boa tarde, Nando, beleza? Brendo aqui. Poderia tocar aí Another Day in Paradise, do Phil Collins. Abraços. Mas é claro que podemos. Phil Collins, sensacional. Phil Collins, também um clássico do Baú do Ipiranga. Another Day in Paradise. Deixa eu puxar aqui. Tá na mão já, vai puxar, vai tocar depois da Manolo Otero. Olha só que playlist eclético que os nossos ouvintes estão montando. E uma música melhor que a outra. Deixa eu ver, boa tarde, estamos aqui nas Irmãs Vicentina, já que a Dona Olga, né, com certeza é as Irmãs Vicentina. Estamos aqui nas Irmãs Vicentina classificando roupas pro próximo bazar no fim do mês. Olha, Nós estamos no dia 10, o próximo bazar no fim do mês. Imagino que seja dia 27, né? Costuma ser no sábado, né, dona Olga? Qualquer coisa, informe para nós aí bem certo as informações, mês, hora, bem certinho, que a gente divulga aqui, vai avisando nossos ouvintes para eles, caso se interessarem no bazar, já sabem quando que horário para ir lá prestigiar as Irmãs Vicentina, beleza? Ela também pede uma música do Peninha. Peninha, que é mais famoso como compositor do que como cantor, mas ele fez algumas como cantor, sim, que eu me recordo. Beleza? Obrigado, dona Olga. E também aqui conosco a dona Rosali, olha só. Boa tarde, guri. O que ela nos diz? O inverno vai ser assim mesmo, chuva e frio. Hoje vou pedir Advice for the Young at Heart, do Tears for Fears. Olha, Tears for Fears não tem erro, só música boa que eles têm. Eu tinha até uma aqui posicionada, Tears for Fears, não era essa, mas era Tears for Fears, mas vamos puxar essa da dona Rosali aqui, que é ótima. Bom, todas as músicas do Tears for Fears são ótimas. Advice for the Young at Heart, eu conheço essa música. Sensacional. Eu, inclusive, considero hoje o Imagine Dragons, que tem excelentes músicas, mas para mim o Imagine Dragons é o Tears for Fears dos anos 2020. Porque o que o Imagine Dragons faz hoje, o Tears for Fears já fazia lá nos anos 80. E bem demais, convenhamos. Mas vamos lá, puxando a música da dona Rosalie aqui. Obrigado, dona Rosalie. Um abraço para a senhora. E fique à vontade para pedir mais músicas boas como essa aí. Dona Odete sempre... Dona Odete, eu tô com a Dona Odete na cabeça hoje. A Dona Rosalie sempre com músicas excelentes para variar. Obrigado, Dona Rosalie. Agora sim a Dona Neuza participou aqui e mandou um áudio. Vamos ver o que ela nos diz.
19: Nada mais música Chove Chuva, Chove Sem Parar.
18: É aquela lá, eu acho que é do Jorge Benjor, né? Deixa eu verificar aqui. Jorge Benjor. Essa mesma. Chove chuva. Vamos puxar aqui. Chove chuva. Obrigado, dona Neuza. Agora temos uma música pedida pela dona Neuza. E o Alessandro. Alessandro Janoski. Boa tarde. Gostaria de ouvir Yes, Eyes Without a Face. Ele colocou Yes, mas é Eyes Without a Face. É do... De quem mesmo? Será que é do Billy Idol? Deixa eu ver se é do Billy Idol. Eyes Without Face. É dele mesmo. Eyes Without a Face. Musicão, por sinal. Beleza. Tá puxado, Alessandro. Grande música. Talvez, provavelmente vai ser a última do primeiro bloco, porque essas já estão fechando o nosso primeiro bloco, beleza? Mas ainda tem mais o segundo bloco, então você pode mandar sua mensagem. Você que está nos ouvindo no 42999533669. Vamos lá então, iniciando com chuva esse baú da Ipiranga de hoje, 13h42.

Você ouviu Jorge Benjor, Chove Chuva, pedido da Dona Neuza, mas apesar que eu achei que essa música, eu achei que era uma versão diferente dessa música, eu me lembro dessa música diferente, não sei, era o que nós tinha aqui, mas vou tentar achar mais tarde uma versão diferente que lembre aquela que eu me recordava, mas enfim, são 14 horas e 18 minutos, vamos prosseguindo aqui. Teve aqui uma participação, deixa eu ver quem estava conosco aqui que falou, o Luiz Fernando Janoski, que é sobrinho, pelo que me parece, sobrinho do Alessandro, o Alessandro é seu tio, Alessandro Janoski, ele disse que ele pediu ontem para tocar Xuxa e Larié, mas é música do Balda Ipiranga, né? Ontem ele pediu, não deu tempo, toca Hilaria da Xuxa pro meu tio Alessandro e pro William Vida. Eles eram muito fãs na infância, da geração deles, né? Boa tarde, não se esqueça de dedicar a música aos nossos amigos. Ele mandou hoje, lembrando do pedido de ontem. Então vamos tocar aqui para encerrar o primeiro bloco, a Xuxa. Na sequência daí nós vamos ter, deixa eu ver aqui, tem a Rose e o Roberto pedindo Roxette. Essa música vai tocar no início do segundo bloco, vai para um intervalo comercial agora. Depois, deixa eu ver aqui. Bom, tem o seu Reinaldo pedindo Djavan, Oceano. Obrigado, seu Reinaldo. Dona Nereida, que está preocupada com o Gilmar e comigo para nós pegar gripe. Não se preocupe, Dona Nereida, nós estamos bem de boas aqui com a gripe. O Gilmar, quando não pega gripe, porque quando chove o Gilmar nem não vem. Daí, por isso que ele não pega gripe, apesar que não sei, vamos ver se ele vai vir hoje também, mas não se preocupe, ela disse que o programa tá nota 10, obrigado, Dona Nereida. A Dona Odete, agora sim, a Dona Odete, participando aqui, obrigado, Dona Odete. E o Alessandro mandou um joinha aqui porque está na expectativa pelo Hilarié, então vamos tocar Hilarié aí pra eles que foram crianças da Xuxa, né? Aí, ó, vamos tocar. E daí depois a gente vai para um rápido intervalo comercial, como eu falei, né? E depois voltamos com mais músicas do Baú do Ipiranga, beleza? 14 horas e 20 minutos.

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0: 14 horas 56 minutos, você ouve An Everlasting Love, do Andy Gibb, também conhecido como um dos integrantes do Bee Gees. Essa música foi pedido da Dona Rosalie. Ela disse assim: você deixou eu pedir mais uma, essa é a prévia pro Dia dos Namorados. É, brigadão aí, Dona Rosalie, muito boa a música. E Dia dos Namorados, que é a próxima sexta-feira, tem muita música romântica interessante das antigas para nós tocarmos no Baú do Ipiranga. Vamos aguardar o dia para trazer aqui, né? Independente disso, a última música do Baú da Ipiranga de hoje. É isso aí, pessoal. Na sequência, vocês têm a transmissão da novena de Nossa Senhora do Perpétuo Socorro, diretamente da Igreja Matriz. Antes disso, um abraço para Dona Rosana, para Dona Odete, que mandou uma mensagem aqui também, para Marcelo Scheide, pessoal, para todo mundo que está na audiência, né? Nós vamos ficando por aqui, mas desde já desejo uma ótima tarde a todos, um excelente dia, mesmo com chuva, né? Fiquem com Deus e até a próxima.
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6: Peçamos a graça de crescer na fidelidade ao Evangelho, permitindo que a palavra de Deus ilumine nossos pensamentos, escolhas e atitudes. Com o socorro da nossa mãe, continuemos na missão de Jesus no mundo, colaborando para que a salvação anunciada pela lei e pelos profetas alcance sua plenitude na vida das pessoas e na sociedade. Unidos na fé, semeemos o amor de Deus e testemunhemos sua misericórdia em todos os lugares. Cantemos.

0: Louvado seja nosso Senhor Jesus Cristo.
1: Para sempre seja louvado.
0: Boa tarde a todos.
1: Boa tarde.
0: Acolho cada um de vocês que estão na Igreja Matriz nessa tarde, uma tarde chuvosa. Também aqueles que nos acompanham através da Rádio Ipiranga. Estamos no 10ª semana do Tempo Comum, celebrando também a nossa novena de Nossa Senhora do Perpétuo Socorro. Iniciamos com muita fé. Em nome do Pai, do Filho e do Espírito Santo.
1: Amém. Amém.
0: A graça e a paz de Deus, nosso Pai, e de Jesus Cristo, pela ação do Espírito Santo, esteja convosco.
1: Bendito seja Deus que nos reuniu no amor de Cristo.
0: No início dessa celebração eucarística, peçamos a conversão do coração, fonte de reconciliação e comunhão com Deus e com os irmãos e irmãs. Enquanto fazemos um canto penitencial, vamos olhar para dentro de nós, para o nosso coração, nosso interior, pedir perdão a Deus de nossas culpas, nossas falhas. Como sempre falamos, nós somos limitados, nós caímos e precisamos voltar para Deus. Revise seu coração enquanto cantamos.

0: Deus Todo-Poderoso, tenha compaixão de nós, perdoe nossos pecados e nos conduza à vida eterna.
1: Amém.
0: Oremos. Irmãos e irmãs, nesse momento coloquemos no altar do Senhor todas as intenções, louvor, de ação de graças, de súplicas e demais intenções que trazemos em nossos corações. Nossa oração do dia, também chamada oração da coleta, onde colocamos nossas intenções. Além daquelas que foram citadas no início, você pode estar colocando a tua intenção nesse instante. Eleve seu pensamento a Deus, faça seu pedido, seu agradecimento. Tem algumas famílias aqui que são enlutadas, reze por seu ente querido que já partiu, mas também nós podemos colocar os nossos entes queridos nesse instante. Colocamos mais uma vez por Francisca Grechás. Elizabeth do Rocio Olibra Toschi. Você que está em casa, também eleve seu pensamento a Deus, coloque sua intenção nesse instante. Rezemos. Ó Deus, fonte de todo o bem, atendei ao nosso apelo e fazei-nos, por vossa inspiração, pensar o que é certo e realizá-lo com a vossa ajuda. Por nosso Senhor Jesus Cristo, vosso Filho, que é Deus e convosco vive e reina, na unidade do Espírito Santo, por todos os séculos dos séculos.
1: Amém.
0: Com o canto, iniciamos a nossa novena. Cantemos.

0: Ó Mãe do Perpétuo Socorro, nós reunimos nessa novena para vós louvar, bendizer e agradecer todas as graças que por vossa intercessão temos recebido, todos.
1: Virgem do Perpétuo Socorro, Santa Mãe do Redentor, socorrei o vosso povo que almeja ressurgir. Dai a todos a alegria de caminhar na consciente e ativa solidariedade com os mais pobres, anunciando de modo novo e corajoso o Evangelho do vosso Filho, fundamento e ápice de toda a convivência humana que aspira a uma paz verdadeira, justa e duradoura. Como o menino Jesus, que admiramos neste venerável ícone, também nós queremos apertar a vossa mão. A vós não faltam nem o poder, nem a bondade para nos socorrer em todas as necessidades e em cada pedido. Agora é a vossa hora. Vinde, pois, em nosso auxílio e sede para todos refúgio e esperança. Amém.
0: Oferecimento e intenções. Queremos pedir por toda a Igreja.
1: Intercedei por nós, ó Mãe do Perpétuo Socorro.
0: Pelos missionários, apóstolos, leigos e nossos líderes.
1: Intercedei por nós, ó Mãe do Perpétuo Socorro.
0: Pelas vocações sacerdotais e religiosas, pelas famílias.
1: Intercedei por nós, ó Mãe do Perpétuo Socorro.
0: Pela paz no mundo.
1: Intercedei por nós, ó Mãe do Perpétuo Socorro.
0: Pelos pobres e abandonados, pelos injustiçados e excluídos.
1: Intercedei por nós, ó Mãe do Perpétuo Socorro.
0: Pelos doentes e aflitos.
1: Intercedei por nós, ó Mãe do Perpétuo Socorro.
0: Pelos agonizantes e as almas do purgatório.
1: Intercedei por nós, ó Mãe do Perpétuo Socorro.
0: Pelas nossas intenções particulares.
1: Intercedei por nós, ó Mãe do Perpétuo Socorro.
0: Mãe do Perpétuo Socorro, ajudai-me a ser sempre de Deus. Tudo passa como o vento, Deus permanece. Eu quero ser de Deus e por isso vos suplico. Socorrei-me nesta vida, ajudai-me a não perder Deus nos sofrimentos e necessidades.
1: Bondosa Mãe, aumentai minha fé, confiança e socorrei-me com vosso amor.
0: Mãe de Jesus e minha Mãe, dai-me um coração para ajudar o próximo, misericordioso para perdoar sempre, humilde e manso para carregar e suportar suas fraquezas. Jesus disse que sempre faço a Ele aquilo a que faço aos outros. Por isso, ajudai-me a melhor amar a Deus e a meus irmãos.
1: Nossa Senhora do Perpétuo Socorro, socorrei-me na graça que vos peço.
0: Quantas vezes, ó Mãe, ó Maria, meu coração fica triste, atribulado, cheio de dúvidas e angustiado. Isso acontece porque não me recolho no silêncio do coração e nem procuro ver o que Deus quer de mim. Não sei escutar Deus.
1: Maria, peço-vos a graça de acreditar que Deus me ama sempre, mesmo na dor.
0: Ó Deus, fiel e misericordioso, que nos desse a graça de venerar a vossa bem-aventurada Mãe, sob o título de Nossa Senhora do Perpétuo Socorro. Concedei-nos que em todas as nossas necessidades sejamos acompanhados pela proteção da Virgem Maria e que depois de nossa peregrinação nesta vida alcancemos o prêmio da redenção eterna. Vós que viveis e reinais por todos os séculos dos séculos.
1: Amém.
0: Nossa Senhora do Perpétuo Socorro,
1: rogai por nós.
0: Acompanhemos a liturgia da palavra.
2: Do primeiro livro dos Reis. Naqueles dias, Acabe convocou todos os filhos de Israel e reuniu os profetas de Baal no Monte Carmelo. Então Elias, aproximando-se de todo o povo, disse: até quando andareis mancando com os dois pés? Se o Senhor é o verdadeiro Deus, segui-o, mas se é Baal, segue a ele. O povo não respondeu uma palavra. Então Elias disse ao povo: Eu sou o único profeta do Senhor que resta, ao passo que os profetas de Baal são 450. Deem-nos dois novilhos, que eles escolham um novilho e, depois de cortá-lo em pedaços, coloque-nos sobre a lenha, mas sem pôr fogo por baixo. Eu prepararei depois o outro novilho e o colocarei sobre a lenha e tampouco lhe porei fogo. Em seguida, invocareis o nome de vosso Deus e eu invocarei o nome do Senhor. O Deus que ouvir enviando fogo, este é o Deus verdadeiro. Todo o povo respondeu dizendo, ótima proposição. Elias disse então aos profetas de Baal, escolhei vós o novilho e começai, pois sois maioria, invocai o nome de vosso Deus, mas não lhe ponhais fogo. Eles tomaram o novilho que lhes foi dado e prepararam-no. Invocaram o nome de Baal desde a manhã até o meio-dia, dizendo, Baal, ouve-nos. Mas não se ouvia voz alguma e ninguém que respondesse. E dançavam ao redor do altar que tinham levantado. Ao meio-dia, Elias zombou deles, dizendo, gritai mais alto, pois sendo um Deus, tem suas ocupações. Porventura ausentou-se ou está de viagem, ou talvez esteja dormindo. É preciso que o acordem.

0: levantar um rego capaz de conter duas medidas de sementes. Empilhou a lenha, esquartejou o novilho e colocou-o sobre a lenha e disse: Enchei quatro talhas de água e derramai-a sobre o holocausto e sobre a lenha. Depois disse, outra vez, e eles assim fizeram uma segunda vez, e acrescentou, ainda uma terceira vez, e assim foi feito. A água correu em volta do altar, e o rego ficou completamente cheio. Chegada a hora do sacrifício, o profeta Elias aproximou-se e disse, Senhor, Deus de Abraão, de Isaac e de Israel, mostra hoje que tu és Deus em Israel e que eu sou teu servo e que é por ordem tua que fiz estas coisas. Ouve-me, Senhor, ouve-me, para que este povo reconheça que tu, Senhor, és Deus e que és tu que convertes os corações. Então caiu o fogo do Senhor, que devorou o holocausto, a lenha, as pedras e a poeira, e secou a água que estava no rego. Vendo isso, o povo todo prostrou-se com o rosto em terra, exclamando, É o Senhor que é Deus, é o Senhor que é Deus. Palavra do Senhor.
1: Graças a Deus.

0: O Senhor esteja convosco.
1: Ele está no meio de nós.
0: Proclamação do Evangelho de Jesus Cristo segundo Mateus.
1: Glória a vós, Senhor.
0: Naquele tempo, disse Jesus a seus discípulos: não penseis que vim abolir a lei e os profetas. Não vim para abolir, mas para dar-lhes pleno cumprimento. Em verdade, eu vos digo, antes que o céu e a terra deixem de existir, nenhuma só letra ou vírgula serão tiradas da lei, sem que tudo se cumpra. Portanto, quem desobedecer a um só desses mandamentos, por menor que seja, e ensinar os outros a fazerem o mesmo, será considerado o menor no reino dos céus. Porém, quem os praticar e ensinar, será considerado grande no reino dos céus. Palavra da salvação.
1: Glória a vós, Senhor.
0: Podemos sentar um instantinho? Caros irmãos e irmãs em Cristo, aqueles que nos acompanham também pela FM Ipiranga, refletindo um pouquinho sobre o que nos fala a liturgia nesse décimo domingo do tempo comum. Nós vemos na primeira leitura que o profeta Elias meio que desafiou uma turma de profetas de Baal. Baal era um deus cultuado naquela época, um deus pagão, naquele tempo, pelo aquele povo que via aquela, dava mais ou menos 900 anos antes de Jesus. E eles cultuavam Baal. E o profeta Elias vem falar do Senhor Deus de Abraão, de Isaac, de Jacó. Ou seja, o nosso Deus, o Deus de Israel. Fizeram uma fogueira, fizeram lá um sacrifício de um animal, colocaram em cima, e ele desafiou eles a pedir para Baal acender a fogueira. E isso não aconteceu. Não aconteceu porque Elias sabia que só o Deus de Abraão, de Isaac, o Deus de Israel, que tinha esse poder. E isso aconteceu, mesmo colocando sobre a fogueira muita água, assim mesmo a fogueira acendeu. E eu estava assim refletindo um pouquinho sobre essa situação lá do Antigo Testamento, quase 1000 anos antes de Jesus nascer, já existia pessoas que cultuavam outros deuses. E no mundo de hoje, como que está? Como que estamos nós, sabendo que Jesus passou pela terra, que veio, que passou pela cruz, que morreu, ressuscitou por cada um de nós? E quantas pessoas que nós vemos, sabemos, muitas vezes até nós, acabamos cultuando outros deuses. Temos que ter essa centralidade na nossa vida. Só Jesus, só Deus Pai, que nós devemos adorar, devemos cultuar, devemos ter como centro da nossa vida. Não artista, jogador de futebol, às vezes o dinheiro, quantas e quantas situações, né, que existem no mundo de hoje que nós desviam do verdadeiro caminho, do centro da nossa fé. Então precisamos refletir e tomar cuidado em nossa vida também para nós não se perder, não se desviar desse caminho. Aí vamos para o Evangelho e vemos que Jesus vem falando com firmeza, que ele não veio para mudar as leis, que naquele antigo, no Antigo Testamento, naquele tempo, haviam muitas e muitas leis, e aquele povo levava ao pé da letra. Mas depois de Jesus nós temos os 10 mandamentos. E se você for olhar bem, basta nós cumprir bem o primeiro mandamento. Qual que é? Amar a Deus sobre todas as coisas. Se nós conseguíssemos amar a Deus sobre todas as coisas, nada de mal ou de errado aconteceria. Mas aí a gente se desvia, acaba se perdendo por aí, e aí é que é preciso saber voltar. E aí ele fala mais nessa leitura, nesse evangelho. Ele fala sobre ensinar. Ensinar os outros a fazer o mesmo será considerado o menor no reino dos céus. Quantas e quantas pessoas que nós ensinam coisas que não são boas, que não são de Deus, às vezes falando, às vezes por exemplo, e nós muitas vezes não se tocamos nisso, não se damos conta. O chamado modismo do mundo, quantas e quantas pessoas que vão no embalo, no oba-oba, ah, mas é moda, então vamos lá. Temos que tomar cuidado com isso, porque nós podemos estar caindo numa armadilha do maligno. E aí ele vem falar que aqueles que ensinarem serão considerados grandes no reino dos céus. Qual que é a nossa proposta de vida? Nós buscamos a eternidade, buscamos o céu. Talvez nós não precisamos ser o primeiro no reino de Deus, mas nós precisamos ser grandes diante de Deus. E aí precisamos exercitar algumas virtudes na nossa vida, como a fé, como nossa caminhada correta na igreja, com bons costumes, com ensinamento certo. Não ensinar, como fala aqui no Evangelho, coisas que não são de Deus. Além de nós ter que tomar cuidado com o que nós vemos e nós são ensinado, nós também devemos ensinar o que é certo para as pessoas, principalmente para os pequenos, para as crianças. Eu lembro que eu aprendi muita coisa com minha avó, com minha mãe, com as pessoas da minha família, desde a oração, a virtude da oração, a fé, vem deles. Agora, se ninguém ensina, como que você vai ser? Largado, perdido no mundo. Porque o mundo de hoje é muito mais atrativo do que a casa de Deus. Se for olhar por aí, é muito mais interessante ir para festa, para balada, para, vamos falar por jeito, para bagunça, do que vir para a igreja. Não estou aqui para criticar ninguém, mas a gente presencia, mesmo não querendo, a gente vê. No cerco de Jericó, enquanto nós fazíamos as passagens em volta da praça, nós éramos uma multidão, mas havia uma multidão também na praça. Por quê? Algo diferente o atraía eles. Não estou criticando ninguém, mas eles estavam bebendo, fumando, estavam no mundo. Nós estávamos com Jesus, estávamos caminhando ali, mostrando para eles que tem algo melhor do que esse mundo material. Então, esse é o ensinamento, e cabe a cada um de nós, tentar passar para as pessoas, para as crianças, para o próximo, que o que vale são as coisas do céu. O que vale para nós é a eternidade. Tudo aqui é passageiro, nessa terra. Podemos viver aqui 50, 60, 70, 100 anos, mas teremos que voltar. Vamos ter que voltar e voltamos todos. Estamos em oração por algumas famílias aqui que estão enlutadas, celebrando o seu sétimo dia, de alguém que fez parte da família deles, da história deles, e já passou, já voltou. Voltou para Deus, voltou para o Pai. De lá viemos e para lá nós temos que voltar. Então busquemos na nossa caminhada de católicos, de cristão, as coisas do alto, busquemos as coisas de Deus. Busquemos ser exemplo, busquemos ensinar o que Jesus pede no Evangelho. Não sou eu que estou falando, não sou eu que estou pedindo. São palavras dele, para que possamos um dia se encontrar lá e Jesus lá, vem cá, eu conheço você, você é o cara que fez a diferença lá. Temos que ser assim. Amém? Vamos fazer nosso canto de partilha? Vamos lá? Podemos permanecer sentados.

0: graça e louvor estejam em todo momento. Graça e louvor estejam em todo momento ao Santíssimo e Digníssimo Sacramento. Graça e louvor estejam em todo momento ao Santíssimo e Digníssimo Sacramento. Glória ao Pai, ao Filho e ao Espírito Santo. Estamos diante de Jesus. Colocamos mais uma vez aqui os nomes de Francisca Kowalkiewski, Elizabeth Olibratowski, sétimo dia de sua passagem, que estejam em um bom lugar na eternidade. Também coloque você, o seu ente querido, a pessoa da sua família, que já foi para a eternidade, aqui, diante de Jesus. Faça um momento de oração, faça um pedido, faça um agradecimento. Jesus se fez pão para estar conosco, para nos alimentar, para estar no meio de nós. Jesus, manso e humilde coração, fazei o nosso coração semelhante ao vosso. E antes de recebermos Jesus, vamos dizer com muita confiança, com muita fé, com muito amor, a oração que ele mesmo ensinou. Digamos: Pai nosso que estais no céu, santificado seja o vosso nome, venha a nós o vosso reino, seja feita a vossa vontade, assim na terra como no céu. O pão nosso de cada dia nos dai hoje, perdoai as nossas ofensas, assim como nós perdoamos a quem nos tem ofendido. E não nos deixeis cair em tentação, mas livrai-nos do mal.
1: Meu irmão, minha irmã, Jesus disse: Eu sou o pão e a luz, eis o Cordeiro de Deus que tira o pecado do mundo.
2: Senhor, eu não sou digno de que entreis em minha morada, mas dizei uma palavra e serei salvo.
1: Que o corpo de Cristo nos guarde para a vida eterna.
2: Amém.

0: Deus é amor. Quem permanece no amor, permanece com Deus, e Deus permanece com ele. Oremos. Senhor de bondade, a vossa força salvadora nos liberte das más inclinações e nos conduza pelo caminho do bem. Por Cristo nosso Senhor.
1: Amém.
0: Avisos. Vamos lá.
1: Solenidade do Sagrado Coração. Sexta-feira, dia 12, haverá missa na Igreja Matriz às 19h30. Amanhã não haverá exposição do Santíssimo. Na sexta-feira, dia 12, teremos a exposição do Santíssimo a partir das 8 horas até o início da missa da Solenidade do Sagrado Coração. Os membros do Apostolado da Oração são convidados para fazer a adoração das 18 até o início da missa.
0: Então, reforçando para quem está aqui e para quem nos ouve através da Rádio Ipiranga, essa pequena mudança que foi feita. Então, sempre, como de costume, a exposição do Santíssimo é na quinta-feira. Aí foi mudado para sexta-feira. Todos convidados a fazer esse momento, estar com Jesus, e ele está com cada um daqueles que aqui vem. E o último horário aqui é o Apostolado da Oração. Todos convidados, tá bom? Nós vamos, antes da bênção final, fazer nosso momento com Maria. Nosso pedido, nosso agradecimento à Mãe de Jesus e Nossa Mãe. Também que ela esteja recebendo aquelas pessoas que fizeram sua partida para a eternidade lá no céu, consolando as familiares que aqui estão. Vamos fazer esse momento com Maria. Aí faremos a bênção final. Eu vou passar aspergindo vocês com a água benta, recordando o batismo de cada um de vocês, mas também objetos de devoção, a chave do carro, fotografia, pode ser a fotografia do celular, não tem problema, remédio, enfim, o que vocês estiverem aí. Aí quando eu for passando e fazendo a aspersão, temos um canto final, né? Vamos cantando, você pode ir desejando a paz de Cristo para o seu irmão, sua irmã e saindo, tá bom? Combinado? Então digamos, Ave Maria,
2: cheia de graça, o Senhor é convosco, bendita sois vós entre as mulheres, e bendito é o fruto do vosso ventre, Jesus. Santa Maria, Mãe de Deus, rogai por nós, pecadores, agora e na hora de nossa morte. Amém.
0: Nossa Senhora do Perpétuo Socorro,
2: rogai por nós.
0: São José,
2: rogai por nós.
0: O Senhor esteja convosco.
2: Ele está no meio de nós.
0: Com a intercessão de Nossa Senhora da Conceição, desça sobre cada um de vós a bênção do Pai, Filho e Espírito Santo.
2: Amém.
0: Cantemos. Glorificai Deus com vossas vidas e de em paz que o Senhor sempre vos acompanhe.
2: Graças a Deus.

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11: 15 horas 52 minutos e Piranga Mix está no ar. Ótima tarde para você. Eu sou a Cris, juntinho com você na tarde desta quarta-feira. Hoje, 10 de junho, hoje, quarta-feira, 10 de junho, nós estamos com uma visita especial aqui na Rádio Ipiranga. O pessoal da Integrada se falou que é da Jornada Ampliada, o pessoal que passa o dia inteiro na escola. A gente está também aqui com a professora Ana Cláudia, né? Está acompanhando esse pessoal bonito aí que está fazendo essa visita legal para nós. Ótima tarde para você que está sintonizadinho comigo aí. 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Aqui também o nosso Diretor, ele está mandando um abraço para todas as crianças. Ele também está na escuta do Ipiranga Mix e está mandando um abraço para vocês e agradecendo a visita de cada um. E vamos então de mais música agora, começando muito bem o Ipiranga Mix com você, James Blunt, Beside You.

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1: 16h02, Ipiranga Mix com você nesta tarde chuvosa de quarta-feira. E nós estamos aqui recebendo uma galera linda lá da jornada ampliada, da integrada ali. O pessoal veio conhecer a rádio, pelo jeito estão gostando bastante aqui. E alguns deles vão dizer oi. E antes disso, também eu quero mandar um grande abraço ali. A Luísa diz que o vô Luiz tá escutando lá no ligadinho na rádio. O Rafael falou que a mãe Silvane tá ligadinha. Um grande abraço para você, a Agatha, que a mamãe Vanderleia tá ligadinha. A Alice, a mãe Rafaela. O Anthony falou que a vó Elisa tá ligadinha conosco aqui. A Jamily, a vó Evelise, um grande abraço. E a Camila falou que a vó Dirce também sempre tá ligada na rádio Ipiranga. Então vamos conversar agora também com a Agatha, isso?
2: Isso.
1: Oi, Agatha, tudo bem?
2: Tudo bem.
1: E você gosta da jornada ampliada lá, que é o passo o dia inteiro na escola, isso?
2: Isso, eu gosto muito.
1: E quais os dias? É toda semana, semana inteira? Você fica lá o dia inteiro?
2: Eu fico o dia inteiro, mas não é toda semana. Eu fico segunda, terça e quarta.
1: Segunda, terça e quarta. São 3 dias na semana. E qual matéria você gosta mais lá? Sem influência da prof aqui.
2: Não, é verdade, ginástica.
1: Da ginástica? Porque a prof é suspeita, né? A prof de dizer que ela gosta de ginástica. Pra quem que você quer mandar um beijo e um abraço?
2: Quero mandar um beijo pra minha irmã, Renata. E pra minha mãe, Vanderleia.
1: Tá bom, tá aí um abraço pra Renata e a Vanderleia. Quem mais quer falar comigo? Quem é você?
3: Meu nome é Camila.
1: Camila, tudo bem, Camila?
3: Tudo.
1: E você gosta do projeto também ali, da jornada ampliada?
3: Nossa, eu adoro. Eu acho muito legal lá.
1: Que joia, que bom que você gosta. E também é segunda, terça e quarta que você fica lá, né?
3: Uhum.
1: É só esses dias, prof? Quer? 3 dias? E você, quem que tá ouvindo você lá, que você acha que tá ligadinho, manda um bração?
3: A minha avó deve estar ouvindo, porque ela vê todo dia a rádio. E eu quero mandar um abraço pra ela.
1: Que tal, que joia. Muito obrigada, Camila. Alguém mais quer dizer oi aí? Ih, estamos tudo envergonhados, então eu quero agradecer de coração a Camila aqui que falou conosco, a Agatha também representando então todo esse pessoal da jornada ampliada aqui do Integrada. Muito obrigada pelo carinho de vocês, criançada, vocês estão sempre muito bem-vindos aqui, as portas das rádios sempre vai estar aberta para vocês. E vamos mais música aí para você que está ligadinho comigo agora, 16h05 com Paula Fernandes, Paixão de Mulher.

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5: 16 horas, 7 minutos e vamos voltar falando aí sobre a previsão do tempo. Hoje o dia virou realmente pra chuva aí, chegou de quietinho. E é daquelas chuvas que quando chegam elas ficam aí bastante fazendo companhia com a gente, porque ela chegou de quietinho, de mansinho. Gratidão a Deus, né? Porque pelo menos ela veio calminha, tranquila e não causa estrago nenhum. Vai ficar úmido, vai ficar essa cara feia aí, mas pelo menos veio como uma bênção do céu. E a temperatura hoje, então, 15 graus, né? Já deu bastante diferença de ontem, que ontem chegou a 21 graus aí, a nossa máxima estava... Tinha sol, estava quentinho aí a temperatura. Hoje já a sensação térmica é 14 graus, é mais friozinho ainda. E temos previsão para passar ainda o dia inteiro aí, o resto da tarde, durante a noite. E amanhã é para estar com chuva. Amanhã as temperaturas, elas é para ficar um pouquinho, pouca coisa mais quente, 18 graus é a temperatura. E com chuva o dia inteiro também. Amanhã já tem aí previsão de chuva um pouco mais forte, um pouco mais volumosa. Não vai ficar só nessa garoinha. E vai ficar aí a sexta-feira. Tinha previsão de ficar essa chuva direto, mas agora no aplicativo aqui que acabou de atualizar, tá que essa chuva vai ficar aí só até sexta-feira. Ai, tomara a Deus que seja verdade, que seja até sexta-feira aí, que daí tá dando aí que sábado, domingo, segunda, terça vai ser sem chuva. Vamos esperar, né? Porque pode ser que mude o tempo aí de uma hora para outra, como mudou a temperatura, mudou a previsão agora. Que fique aí esse tempinho com chuva e que passe, né? Não vamos reclamar, que tá uma benção. Quero mandar um grande abraço pro pessoal que tá ligadinho conosco também. A dona Luzia Campa, sintonizadinha com a gente. Ótima tarde pra senhora. O Roberto ali da Cantinha do Pão também na escuta. Muito obrigado pela sintonia e pelo carinho, Roberto. E vamos de mais música agora, 16 horas e 10 minutos. Com Vitor e Léo, 10 minutos longe de você. Essa música tem a participação do Henrique e Juliano.

16 horas 25 minutos e ao som de Gayle vamos finalizando o Ipiranga Mix de hoje, dia 10 de junho. Quero mandar um grande abraço pro Reinaldo, que esteve sintonizadinho com a GTI. Ótima tarde para você, Deus abençoe grandemente. E Reinaldo, a Odete também confirmando a audiência, obrigado pela sintonia e pelo carinho. O Marcelo também passou aqui deixar o seu joinha. Obrigado, ótima tarde para você. Agradeço também a cada um de você aí que esteve sintonizadinho comigo nesta tarde de quarta-feira. Tarde chuvosa, fechada, nublada. E convido a todos para amanhã, às 15 horas, estar novamente ligadinho comigo aqui no melhor mix de música da sua tarde. Desejo então que você tenha um ótimo restinho de tarde, uma abençoada noite e continue na melhor sintonia, que na sequência já está chegando o Nando aí, Ipiranga Pop. E amanhã a gente se fala novamente e fica com Deus, se cuida, até lá, tchau, tchau.

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7: 16 horas 31 minutos. Sejam todos bem-vindos a mais um Ipiranga Pop. Hoje, nesta tarde de quarta-feira, dia 10 de junho, chegando até você trazendo as dicas culturais de todas as tardes. Nesta semana em que eu resolvo falar de um filme por semana, parece tão normal isso no Ipiranga Pop, mas a verdade é que normalmente eu falo de filmes na segunda-feira, nas terças eu dou aquela adiantada nas estreias de streaming, nas quartas, o que seria hoje, eu trago dica literária, dica de livro, na quinta-feira de quadrinho e na sexta de séries de TV, mas parece que essa semana eu andei meio com preguiça. Tô falando de filme todos os dias. Todos os dias. Ontem falei sobre Paixão de Escritório, um filme sensacional com a Jennifer Lopez. Quer dizer, sensacional também não é tanto, né? Tem filmes melhores, mas é um filme muito bom, sabe? Comédia romântica. Comédia romântica é aquele gênero simples, né? Uma história até bobinha, se você parar pra ver, mas como é que vai, sabe? Que não vai ganhar o Oscar de melhor filme, isso que eu quero dizer. Mas por que eu mencionei esse de ontem? Falei daí no Domestos no Universo na segunda. É porque tem um certo, agora eu percebo, uma certa relação entre o filme de ontem com o filme de hoje. Hoje eu vou falar de um filmaço, por sinal, que me parece que muita gente não conhece. Pelo menos não consegui encontrar ninguém que tenha assistido também. E olha que filmaço. Trata-se de uma produção chamada Dinheiro Suspeito. E é um baita filme de policial. Desses filmes policiais que já não é mais feito hoje, sabe? Um filme sólido, enxuto, sem firula, sem frescura. Sobre aqueles personagens no limiar dos extremos da lei, do crime, da violência, bem típico daquelas produções dos anos 70. Um grande filme, grande filme. E por que que eu relacionei ele com o Paixão do Escritório que eu falei ontem? Assim, não tem nada a ver um filme com o outro. São gêneros diferentes, assim, grandezas diferentes, qualidades diferentes, embora os dois sejam bons. O Dinheiro Suspeito é pra assistir sozinho, o Paixão de Escritório é pra assistir com a namorada. Essa que é a diferença. Mas o que que eles têm em comum? Eles têm em comum que os dois vêm da Netflix, tanto um como o outro, são produções da Netflix. Às vezes a Netflix lança algumas produções assim, de qualidade assim, extrema, é o caso do Dinheiro Suspeito. Inclusive muitos filmes da Netflix já foram indicados ao Oscar, ganharam até, no caso do Roma, por exemplo. E Dinheiro Suspeito tá nesse nível, um grande trabalho dos últimos anos, até o Quentin Tarantino elogiou esse filme. E em comum, ele tem com Paixão do Escritório, que os dois vêm da Netflix, produzidos pela Netflix, são exclusivos da Netflix também. Outra coisa em comum, talvez não tenha nada a ver uma coisa com a outra, mas às vezes a mente da gente faz relações, é que ontem o Paixão do Escritório tem a Jennifer Lopez, maravilhosa, no elenco, e o Dinheiro Suspeito tendo Ben Affleck no elenco. E o que que tem uma relação com o outro? A Jennifer Lopez e o Ben Affleck já foram casados. Na verdade, eles foram casados, daí eles se separaram, ficaram alguns anos separados, e agora a Jennifer Lopez e o Ben Affleck voltaram a ficar juntos, parece que estão ainda juntos, não sei, não tenho certeza. Mas enfim, é coisas de celebridades aí. Mas eles formam um casal, formaram, não sei. Mas já formaram, sei que já formaram. Então, também tem essa relação. E o Ben Affleck, inclusive, ele o melhor amigo dele na vida real, o Matt Damon, eles estão juntos nesse filme. Eles já fizeram outros filmes juntos. Gênio Indomável, por exemplo, que ganhou o Oscar até. Dogma, que é uma comédia lá do final dos anos 90. E aqui eles voltam, né? Já fazia um tempo que eu não via filme com os dois juntos, Matt Damon e o Ben Affleck. Matt Damon, pra quem não sabe, é o Bourne, né? O Jason Bourne, daquela trilogia Bourne. No mês que vem, o Matt Damon chega no cinema com um dos filmes mais aguardados do ano, que é a Odisseia, do Christopher Nolan. Grande ator, o Matt Damon, que é o Soldado Ryan, daquele grande filme, O Resgate do Soldado Ryan. Pois é, o Matt Damon. E o Ben Affleck também é bem conhecido, os dois são, né? E aqui eles estão juntos nesse filme, nesse filmaço policial chamado Dinheiro Suspeito, que conta a história, vamos dizer assim, a história de um suspense que paira no ar, uma suspeita. Já começa pegando fogo o filme com uma cena sensacional, muito bem feita, extremamente violenta, de atentado. E nessa cena impactante que abre o filme, acontece que a capitã Vélez acaba morta. Ela que estava responsável por uma investigação que estava se aproximando de alguma coisa envolvendo algum cartel de drogas. Ela é morta num atentado misterioso. E a suspeita recai sobre a possibilidade de que tenha sido realizado por seus próprios colegas. A corregedoria de Miami, que é onde se ambienta a história, acredita que podem ter sido policiais corruptos, que por conta disso estão na folha de pagamento dos traficantes. E o que acontece ali no início é uma série de interrogatórios com os membros do que eles chamam de Unidade de Narcóticos do Departamento de Polícia de Miami. E esses membros são os protagonistas. É o tenente, né? O tenente Dane, o personagem do Matt Damon. Daí tem o detetive J.D., que é o personagem do Ben Affleck. Tem também os outros agentes, né? Os outros detetives. A Numa, que é vivida pela Teyana Taylor, uma atriz muito interessante, que inclusive concorreu ao Oscar por Uma Batalha Após a Outra, agora, nessa última edição do Oscar. Tem também a detetive Salazar, que é a Catalina Sandina Moreno, uma atriz muito boa também, fez aquele filme Maria Cheia de Graça. E o Mike Ho, que é bem conhecido do pessoal, é o Steve Yeun, também conhecido como o Glenn da série Walking Dead. Lembra dele, aquele chinesinho lá da série Walking Dead? Um ator muito bom, ele até foi indicado ao Oscar já por outro filme. E também é ele. Então, e esses são os protagonistas do filme. O Matt Damon, o Ben Affleck, as duas moças lá, as duas mulheres, o Steve e Yeun. E o que que acontece? Tem uma breve momento ali que eles mencionam, além dessa suspeita que paira no ar, de que alguns deles podem ser tiras corruptos, eles mencionam uma lenda urbana que existe entre os policiais ali de Miami, que é os tais dos paióis de dinheiro. É uma lenda urbana que esses paióis seriam mantidos por cartéis e eles armazenariam quantias tão assombrosas de dinheiro do tráfico que qualquer policial, mesmo aqueles que são honestos, que não são, iam se sentir tentado a pegar um pouco daquele dinheiro para si, porque estamos falando de milhões e milhões e milhões. Até então eles nunca tinham visto esses paióis. Era uma lenda urbana. No máximo eles encontravam naquelas apreensão coisa de 100 mil, 200 mil dólares. E aí o que acontece? Eles recebem uma dica anônima, o Tenente Dane, né, o Matt Damon, recebe uma dica anônima de que tem um paiol lá não sei onde, lá num bairro, não sei onde, lá de Miami, lá. Não lembro o nome do bairro, até menciono o nome do bairro ali na história. E eles vão, só que a dica anônima diz que eles receberam uma denúncia de 150 mil dólares no paiol. Quando eles chegam lá, eles encontram uma mocinha cuidando da casa lá, o bairro residencial, a noite caindo, ficando escuro, tem um clima, uma atmosfera, show de bola no filme, mas aquela atmosfera de apreensão de que nenhum lugar é seguro e aparentemente todas as casas são desabitadas, não são habitadas do quarteirão ali. E eles mencionam alguns cartéis. Eles compram quarteirões inteiros para usar os quarteirões para as atividades deles. E então as casas parecem todas desabitadas. E a única casa que tem alguém é justamente a casa que eles recebem a denúncia, onde está a tal da Daisy, interpretada pela Sasha Cale. Sasha Cale teve no último filme do Flash, interpretando a Supergirl. Não essa Supergirl que vai estrear agora nos cinemas, a Supergirl de antes. Uma Supergirl meio sombria, assim, meio depressiva, com cara de cabelo escuro mesmo. Quem viu o filme do Flash vai lembrar. É ela que aparece aqui, ela faz a Daisy, que ela mora nessa residência. Ela diz que ela tá morando ali, mas a residência pertence à avó dela. Uma história muito mal contada, mas eles levam aqueles cães farejadores. Caso vocês não saibam, as unidades policiais, principalmente nos Estados Unidos, eles têm cães farejadores que são treinados para farejar droga, mas existem cães também treinados para farejar dinheiro, vocês sabiam disso? É isso aí. E o cão fica bem louco quando entra na casa. E eles vão verificando e descobrem um paiol lá no sótão, quebram a parede lá. E descobre um paiol, a dica anônima sugeria 150 mil, e eles descobrem que esse paiol tem 200 milhões de dólares. Então, o que torna aquela uma das maiores apreensões de dinheiro já feitas. E daí os detetives, os cinco detetives, sabem que eles estão com um problema na mão. 200 milhões é um valor tão grande que não pode passar despercebido dos traficantes, que provavelmente estão ali por perto, ou mesmo dos policiais corruptos que ajudaram os traficantes, que pode ser qualquer um deles, ninguém está salvo da suspeita, e nem os protagonistas, você fica até com o pé atrás, será que é o Matt Damon? Será que é o Ben Affleck? Será que um vai trair o outro? Será que é uma das duas mulheres? Será que é o menino do Walking Dead? Então, de modo geral, ficando ali, o grupo corre perigo. É questão de tempo até que algum dos traficantes, até que os bandidos apareçam armados e caem em cima deles. Só que, segundo a lei, os policiais eles não podem deixar o local da apreensão sem antes fazer a contagem do dinheiro. E, de novo, ainda pesa a questão de que talvez eles não possam confiar uns nos outros. E é assim que o filme prossegue. É um filme brilhante, ele se passa praticamente inteiro naquela noite, na tensão de uma só noite, de uma só madrugada, e quase que todo ambientado ali naquela casa ali, porque eles estão ali aguardando a aparição, o cerco a qualquer momento, e acontece esse cerco. Não vou dizer que tudo se ambienta ali naquela casa, porque o filme tem cenas de ação, vocês vão assistir. Se vocês assistirem, vocês vão perceber, tem cenas de ação, muitas cenas de ação, que foge ali. Mas basicamente é ali que vai se desenvolvendo a história, e olha que história surpreendente. O roteiro vai se amarrando e de repente tem umas surpresas aqui e ali, coisas que você não esperava que acontecesse, que vai acontecer lá pra frente. É um filme sensacional. É aquele tipo de filme que nada sobra e nada falta no filme. Ele é feito com perícia. Esse diretor desse filme, o Joe Carnahan, eu já tinha visto um grande trabalho dele do gênero policial também. Isso já tem uns quase 20 anos. Lá no início dos anos 2000, ele fez um filme chamado Narc, com o Jason Patrick e o falecido Ray Liotta. E era um grande trabalho. Por pouco não foi indicado ao Oscar. Inclusive eu vi críticos reclamando. Acho que foi naquele mesmo ano do Chicago, do Pianista, do Senhor dos Anéis, As Duas Torres. E muitos críticos reclamaram que Narc devia estar entre os indicados ao Oscar de melhor filme. Um grande trabalho. E agora ele faz de novo. Joe Carnahan entrega mais um grande filme policial. Dinheiro Suspeito. Até melhor que Narc. E de novo não indicaram ele ao Oscar de melhor filme também, de novo fizeram isso. É o Oscar, vi, fazendo aprontando essa. Apesar que tem muito filme bom concorrendo ao Oscar também, né? Mas alguns sempre acaba ficando de fora. Infelizmente, Dinheiro Suspeito não foi lembrado nas premiações, mas que filmaço! Que filmaço! O pessoal muito reclama da Netflix e que a Netflix tem uma fórmula para fazer filmes que nunca foge dessa fórmula. E até tem, você tem muito filme que a Netflix faz sempre naquele mesmo estilo. Eu lembro do Alerta Vermelho, com o The Rock, a Gal Gadot. Eu lembro daquele Fonte da Juventude, acho que esse é da Netflix, né? Existem alguns filmes que obedecem uma fórmula e normalmente essa fórmula não rende um filme que preste. O Electric State também, um filme desse estilo, não rende nada bom. Mas é errado dizer que a Netflix só faz esse tipo de filme, porque uma prova é esse filme, Dinheiro Suspeito, que é um filme da Netflix e é completamente fora de qualquer fórmula. É um grande trabalho, é um filmaço, um filme de cinema mesmo, que eu recomendo com muito entusiasmo para vocês, porque tá entre os melhores do ano, esse filme, tranquilamente. Grande filme de suspense policial, de tensão, de violência, de cenas de ação, que quando chega as cenas de ação, elas explodem na tela, muito bem feitas, muito bem trabalhadas, e tem um porquê delas acontecerem. Então é um filme extraordinário, recomendo. Vocês vão encontrar na Netflix, Dinheiro Suspeito. Beleza, pessoal? 16 horas e 46 minutos, vou ficando por aqui então. Mandar um abraço para quem tá lá na audiência. Temos aqui, por exemplo, quem conosco, que o seu Reinaldo mandou aqui. Ótima tarde, Deus te abençoe sempre. Amém. Obrigado, seu Reinaldo. Um abraço. Desejo a todos uma ótima tarde. Fiquem agora, então, com 5 minutos com Jesus. Hoje com o pastor Noedi. Trocou. Ontem o pastor Hildo, hoje o pastor Noedi. Na sequência, o Gilmar Antônio com a programação da tarde. Tô olhando aqui para fora dos estúdios. É, ele tá uma cara de chuva, mas não tá chovendo. De repente, essa é a hora, Gilmar. Essa é a hora, seu Gilmar. Venha aí que estamos na guarda pro senhor. O Ipiranga Pop, se Deus quiser, volta amanhã. Uma vez mais, muito obrigado e até a próxima.

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0: Saúdo e cumprimento os nossos amados ouvintes com a graça e a paz de nosso Senhor e Salvador Jesus e convido-os a meditarmos sobre o tema A bênção de ter e ser pastor. E fundamentados no Evangelho de Mateus, capítulo 9, versículo 36, e de onde lemos: quando Jesus viu a multidão, ficou com muita pena daquela gente, porque eles estavam aflitos e abandonados, como ovelhas sem pastor. Hoje é o dia do pastor. Chamamos de pastores os homens que pregam a palavra de Deus na igreja e administram o batismo e a Santa Ceia. Você já pensou sobre a importância de ter um pastor ou de ser um pastor? As atitudes e o ensino de Jesus respondem a essas perguntas. Em primeiro lugar, o evangelista Mateus nos diz que Jesus anunciava a boa notícia sobre o reino e curava todo tipo de enfermidades e doenças graves das pessoas. Vemos nesse relato o quanto Jesus deseja apacentar o seu rebanho, cuidando de todas as suas necessidades. Em segundo lugar, o evangelista relata a reação de Jesus diante das pessoas, pois quando Jesus viu a multidão, ficou com muita pena daquela gente, porque eles estavam aflitos e abandonados, como ovelhas sem pastor. Jesus colocou-se no lugar das pessoas, compadeceu-se delas e não ficou indiferente diante das suas necessidades. Por fim, Jesus convidou os seus discípulos para participarem de seu projeto de cuidar das pessoas quando lhes disse: a colheita é grande mesmo, mas os trabalhadores são poucos. Peçam ao dono da plantação que mande mais trabalhadores para fazerem a colheita. Em seu amor, o bom pastor Jesus quer cuidar de todas as pessoas e salvá-las. Foi por isso que ele entregou a sua própria vida na cruz em favor de todos. Os pastores são instrumentos de Jesus para que ele, por meio da sua palavra, do batismo e da Santa Ceia, continue cuidando das pessoas e salvando-as. Por isso, ore comigo: bom pastor Jesus, obrigado pelo cuidado e pela salvação. Ajuda-me a reconhecer a grande bênção que é ter e ser pastor. Em teu nome, amém. E atenção para as atividades das congregações luteranas para este final de semana. Sexta-feira, às 19h30, culto em Witmarsum. Sábado pela manhã, 9h30, culto e festa da colheita na Congregação Santa Trindade de Faxinal dos Mineiros. Sábado à tarde, 14h30, reunião dos jovens na Congregação Bom Jesus, em Vieiras. No domingo pela manhã, 9h, culto na Congregação São Paulo, aqui de Palmeira, a Rua Vicente Machado, 273. Também no domingo, 9h, culto e festa da colheita na Congregação Bom Jesus de Vieiras. E no domingo à tarde, 14h, culto na Congregação Bom Pastor de Quero Quero. Lembramos de que todos os cultos serão com a celebração da Santa Ceia. E a paz de Deus, que excede todo entendimento, guarde nossos corações e mentes em Cristo Jesus, para a vida eterna. Amém.
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0: Daqui pra frente é muito assim, bem, a partir de agora, né? Daqui pra frente, a partir de agora, 5 horas da tarde, 1 minuto. Estamos aí chegando com muita alegria, muita paz, muito amor no seu coração. Brasil! Vamos lá, Brasil!
1: É
0: vamos
1: uma,
0: lá,
1: é uma conquista hoje, né? Cada dia que chove que, e que o seu Gilmar consegue chegar é uma conquista.
0: É uma conquista, né?
1: Pois é. Vamos essa ver, nossa, né? Nossa situação de pedestre, né,
0: não é
1: seu
0: fácil,
1: Gilmar?
0: Né?
1: Com essa chuva aí.
0: Falando em conquista, vamos ver se vamos conquistar o Hexa, né? O Hexa. Vamos ver, né? Amanhã, portanto, abertura da Copa do Mundo.
1: Sem comentários.
0: Sem comentários. Portanto, a abertura da Copa, né? Primeiro jogo, se não me falha a memória, é do México, né? Amanhã, logo após a abertura. E o Brasil, a seleção brasileira do nosso país, joga no sábado, às 19h, né? Daqui a pouco a gente fala um pouquinho sobre essa abertura, sobre esse começo do Mundial, né? Que começa amanhã, dia 11. Brasil, vamos torcer, né? Vamos ver se a gente consegue se empolgar e se realmente o Hexa vem ou não vem, né? Se não vier, vai para outro país, mas é claro que todo mundo quer que venha para nós, né?
1: Mas já viu, né?
0: Vamos torcer, né? É claro que a seleção não tá lá 100%. Eu acredito que nem 99,9%, né?
1: Eu acho que não tá nem 40%.
0: Mas a gente é brasileiro, né? E a gente
1: desiste fácil.
0: Aí,
1: não,
0: né?
1: Não, a gente não desiste nunca.
0: Né? Vai até os últimos minutos aí, né?
1: Nem pra que ver, passe, né? Vergonha, não ser até a 2, a gente desiste.
0: Mas tá bom, né? Tamo aí, né? Tamo aí com bom humor, brincando, já que a Copa do Mundo tá começando. É claro, não se estressar, né? Vamos torcer aí com dignidade, vamos torcer aí sem emoções muito fortes, né?
1: Porque não vá com muita expectativa.
0: Isso, porque tem gente que sofre com essas coisas, né?
1: Sofre.
0: Então não vamos com muita expectativa.
1: Me parece que essa Copa, seu Gilmar, a previsão do favorito dessa Copa me parece que é a Espanha, pelo que eu ouvi falar. Mas...
0: Tanto aí, o Nando sabe das coisas, né?
1: Não, só ouvi falar, de futebol
0: gente,
1: só uma negação.
0: A gente vai pesquisando, né, Nando? A gente tem um comentário aqui, a gente vê uma notícia aqui na Ipiranga, uma notícia ali na TV, e assim vai, né? A gente tem que ir se inteirando das coisas. O conhecimento é muito importante, seja no futebol, seja no seu espaço profissional, seja no que for. Conhecimento nada é demais, não é porque você tem um ramo de conhecimento, um ramo aí no seu trabalho, que você vai deixar de ter conhecimento de outros ramos, né? Sempre é bom o profissional saber de tudo um pouco, né? Porque faz parte da vida, o conhecimento faz parte da vida. Muito bem, 5h04, estamos aí, portanto, em época de Copa do Mundo, começando mais uma programação da tarde, quando são 5 horas e 4 minutos, com chuva na Palmeira, como já estava previsto. Amanhã não tem previsão de tanta chuva, mas tem, né? Mas tem previsão também de frio, né? Mas a gente vai comentar daqui a pouquinho. Vamos falar do calendário então, já para começar o programa, e depois vamos aí refletir um pouquinho nesta tarde chuvosa, aonde estamos aí chegando pela 91.7.
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0: Muito bom, minha gente, 5h05, e na folhinha de hoje, dia 10 de junho, estamos aí, portanto, hoje celebrando aí, principalmente o pessoal lá de Portugal, porque hoje é dia de Portugal, dia de Camões e das comunidades portuguesas, olha só, né? Dia de Portugal, de Camões e das comunidades portuguesas. Hoje, dia 10 também, Dia Internacional do Diálogo entre Civilizações. Também hoje, Dia Mundial dos Alcoólicos Anônimos. Também hoje, Dia Mundial dos Alcoólicos Anônimos. E é isso, né? Ia falar pro próximo aqui, é para amanhã, né? Amanhã temos mais comemorações, mas por hoje é isso. 5h05, não temos muito o que falar do tempo, né? Nando, a gente já falou meio tudo.
1: Que dizer, né?
0: Mas podemos aí, pelo menos, né, falar, informar para os ouvintes a temperatura, o clima, né? Temperatura nesse momento, quantos graus agora, né?
1: Agora, nesse momento, fazem 14 graus na cidade de Palmeira. E tá mais ou menos dentro do previsto, porque a máxima era 15 e a mínima era 13. Então tá fazendo 14, é o que se esperava mesmo. Aqui, segundo a nossa previsão, ainda hoje a chuva vai permanecer, essa chuvinha.
0: Persiste ainda, né?
1: É, há um pico de chuva que vai das 7 horas da noite até as 3 da madrugada. Diz que a chuva vai se intensificar, mas ela vai ficar nesse chove não molha, né? Uhum. Que tá esse chove não molha. Amanhã tende a não ser muito diferente, tirando que ele prevê uma mínima um pouco mais baixa, né? Vai ser um pouco mais frio. E assim segue até sexta-feira. O sol, pelo que a previsão está nos indicando, o sol retorna no sábado. O sábado já não tem mais previsão de chuva.
0: Opa, olha, final de semana, será que vai ser ensolarado, então? Olha,
1: ensolarado, me parece que não vai ter nuvens no céu, mas não terá tanta chuva. Até lá, quinta, sexta, nós vamos...
0: Final de semana, então, o tempo fica um pouquinho mais aberto. É. Né? Então tá aí, informações aí para você que está acompanhando a programação da tarde, né? Agora, a previsão de calor demasiado em excesso aí para o final de semana, não, né? Vai continuar desse jeitinho, mas é claro, para o final de semana aí com o tempo mais aberto, uma temperatura um pouquinho, né? Mais além, né? Mas é desse jeitinho mesmo, né? Já que estamos aí em transição, como já dissemos aí, de outono pro inverno, que logo chega por aí através do nosso calendário, né? Vão marcando.
1: Mas não deixa de ser uma lástima, né, seu Gilmar, que sábado vai parar de chover, quinta e sexta chove, que é bem os dias que tem que vir fazer a programação da tarde.
0: É verdade. Mas
1: fico de cara com isso.
0: Mas a gente aí que é profissional, a gente que gosta da profissão nossa, a gente gosta do que faz, né? A gente vem, né? Diz aquele velho ditado, nem que caia canivete, né?
1: Vem que vem encharcado, mas vem,
0: vai,
1: né?
0: Barbaridade. Olha, 5 horas e 8 minutos. E no meio desse nosso bom humor, nós vamos agora também refletir um pouquinho. Agora são 5 e 8.
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0: Uma boa tarde para você, abençoada por Deus. Nesta tarde que está iluminada pela graça do Senhor, que todos nós possamos enxergar o mundo e todas as bênçãos que Deus nos oferece, e que a Ele agradeçamos pela generosidade e pela dádiva da vida, porque a vida é um dom do nosso Deus, a vida é um dom de Deus. Boa tarde, meus queridos ouvintes, minhas queridas ouvintes, que todas as tribulações que passamos nos tornem pessoas bem, bem melhores mesmo. Que as lágrimas derramadas jamais façam a nossa fé fraquejar, jamais façam a nossa fé enfraquecer. E que saibamos encarar os momentos menos bons como aquelas oportunidades que a gente tem e às vezes desperdiça, né? Para podermos demonstrarmos aí a nossa fé. E que a paz, é claro, que a paz do Senhor esteja com todos nós. Muito bem, 5 e 9. Pra começar, já preparamos o clássico aí, o Nando já tem o clássico preparado. Hoje, por conta de Vitor e Léo. Vamos relembrar essa moda aí, né? A dupla Vitor e Léo, uma grande dupla, como sempre eu falo aqui, a dupla Vitor e Léo tem umas vozes assim diferenciadas, né?
1: Tem.
0: É como a dupla Christian e Ralph, né?
1: Verdade.
0: Então, Vitor e Léo, dá para falar que tem um pouco aí de Chris e Ralph, porque são vozes diferenciadas de outros artistas aí, né?
1: Exatamente.
0: Porque tem artista aí que é primeira e segunda.
1: É.
0: E com Vitor e Léo e Chris e Ralph não tem essa, né? Eles têm um diferenciado aí no cantar, né? No fazer a música, no cantar, né? No interpretar aí as canções, né?
1: Exatamente.
0: Vozes maravilhosas de Vitor e Léo para começar o programa hoje. Agora 5 e 10.
1: Caminhos diferentes.
0: Vamos ouvir então. Boa tarde, 5 e 10.

0: Muito bem, então tá aí, Caminhos Diferentes, 5h14, foi a primeira de hoje com Vitor e Léo. É, muito bem, Copa do Mundo amanhã, portanto, abertura da Copa do Mundo, gente, é o primeiro, e o primeiro jogo é amanhã, portanto, tem abertura amanhã, tem o primeiro jogo também, né? Portanto, abertura amanhã, dia 11. E como o torneio é sediado no México, Estados Unidos e também no Canadá, a organização programou 3 cerimônias de abertura, uma em cada país sede. O evento principal do Mundial de abertura e o pontapé inicial do torneio mundial serão realizados no México, né? Horário da cerimônia, 14h30, horário de Brasília. Portanto, amanhã, 14h30, tem, portanto, a abertura do Mundial. Inclusive, vai ter até atrações musicais nessa abertura. Quem vai estar por lá, sabe quem? A grande Shakira.
1: Mas a Shakira já é figurinha fácil da Copa, né? Quantas vezes que ela já participou? Vezes, né? Ela gosta de uma Copa do Mundo, né?
0: A Shakira gosta, né? Muito bom, né? E olha, o local vai ser no estádio Azteca, Cidade do México, né? O primeiro jogo vai ser com o México, né? Tá aqui o confronto México e África do Sul do Grupo A. Brasil, portanto, estreia no sabadão, às 19h. Copa do Mundo, aqui na 91.7, na programação do Gilmar Antônio. Olha, quero mandar um abraço forte aqui para os nossos amigos que já estão participando aqui da nossa programação. Cadê meu WhatsApp aqui? Voltou. A Ana, obrigado, Ana, pela audiência, mandando um boa tarde para nós aqui. Boa tarde, Gilmar. Boa tarde, Nando. Ela pede para nós Colcha de Retalho. Olha, que música boa para lembrar, né? Essa moda é boa, dona Ana. Família Mendes, me ouvindo, obrigado pela audiência. Daqui a pouco tem Colcha de Retalho por aqui, com Cascatinha e Ana. Boa tarde, Gilmar. Mais um ouvinte participando aqui. Aquela... Deixa eu ver bem aqui a mensagem. É o Adriel, né? Obrigado, Adriel, pela audiência. Ele tá me ouvindo, acompanhando o nosso programa. Ele dá dando um boa tarde para nós aqui. Ele diz para nós tocar aquela que acalma. Aquela que acalma, aquela música que...

0: por aqui. Vamos ver, agora são 5h17. Muito bem, não consegui descobrir o nome do ouvinte aqui, Nando. Daqui a pouco a gente vai conferindo aqui o nome do ouvinte, né? Quero mandar também um boa tarde muito especial pro pessoal lá do Ranchinho. E muita gente me ouvindo também lá em Porto Amazonas, né? Nossos compadres, nossos amigos lá do Porto Amazonas, acompanhando aqui a programação da tarde da 91.7. A programação do amigo aqui, Gilmar Antônio. Vamos de moda, vamos de música, vamos trazendo sucesso. Um abraço para a família Campa também, né? Quem está passando mensagem para nós aqui, um áudio, é a Dona Luzia. A Dona Odete também passa por aqui e está mandando, né? Está mandando aqui seu recadinho, né? Está confirmando a audiência com a gente. E hoje ela está indicando para a gente qualquer uma do Milionário e José Rico. Vamos trazer uma aí também dos Gargantas de Ouro do Brasil, como eles sempre foram, eram conhecidos, né? Sempre foram conhecidos. Muito bem, o Alessandro também está passando por aqui. Está começando a chegar as bolinhas verdes aqui, Nando.
1: Eles chegam?
0: É, devagarinho vai chegando, né? Bom que enquanto vai chegando, já estou falando mesmo, já vou falando o nome de todo mundo que está passando por aqui nesse exato momento, agora é 5h19. O Alessandro, portanto, acompanhando o nosso programa.
1: Tem umas ali para baixo também.
0: É, tem, né? Ele está pedindo uma do Gilberto Gilmar, que faz tempo que nós não tocamos aqui, rapaz do céu.
1: Homem-pássaro?
0: É, Homem-pássaro. Faz tempo que não toca isso aqui. E essa moda é boa demais aí, meu amigo Alessandro, Homem-pássaro com Gilberto Gilmar. Vamos preparar daqui a pouquinho, né? Tem mais aqui pra baixo? Tem sim, tem mesmo. A Nereida, né? Ô, Nereida, obrigado.
1: O seu Venceslau,
0: né? O seu Venceslau, o Krum também tá me ouvindo. A Nereida tá pedindo uma do Roberto Carlos. Amor Sem Limites. Vamos trazer daqui a pouquinho. Se bem que essa era boa pra trazer na sexta, né? Que é o Dia dos Namorados.
1: Mas do Roberto Carlos tem de sobra pra trazer na sexta-feira.
0: Dá pra nós escolher à vontade, né? A gente vai preparar uma seleção bem romântica na sexta aí, porque é Dia dos Namorados. Muito bem, mas vamos trazer para você, Nereida, essa aqui hoje, né? E um abraço lá pro seu Venceslau Krum, que também tá acompanhando o programa. Tá mandando um abraço para nós, indicando uma do Porca, velho. Obrigado, seu Venceslau Krum, passando por aqui também, com certeza me ouvindo. Deve estar trabalhando, mas com rádio ligado, né? Que bom, seu Venceslau. O nosso boa tarde, um abraço forte. O Reinaldo também. Ô, Reinaldo, obrigado pela audiência. Ele pede do Duque Dalvan Rastros, na areia. Que Deus os proteja, você, Gilmar, e toda a tua equipe da programação do horário das 5. Obrigado, obrigado por aí, seu Reinaldo. Que Deus abençoe vocês aí também, né, Reinaldo? Isso é importante demais, né? Termos Deus do nosso lado aí para ajudar não só nas horas fáceis, mas nas horas difíceis. Enfim, Deus está do nosso lado em qualquer circunstância, né, seu Reinaldo? Em qualquer situação, Deus está com a gente. Temos que sempre pensar desse jeito para que a gente não... Para que a gente não caia do cavalo, né? Para falar o português direto, porque tem muita gente que fica nervoso aí por coisas que às vezes não tem tanta importância assim, né? E acaba até ficando doente. Então temos que pensar nisso, né? A vida é o dia a dia. A vida é o dia a dia. Cada dia é um dia, nada como um dia atrás do outro. Então vamos pensar sempre assim, né? Para que a gente possa ter uma vida mais amigável, mais assim, né? Diferenciada, porque tudo na vida faz parte aí do nosso dia a dia. Vamos marcando 5h22 agora, música? Agora sim, música.
1: Isso, Roberto Carlos, né?
0: Amor Sem Limites, a Nereide indicou pra gente. E depois temos aí o Gilberto Gilmar.
1: João Paulo e Daniel.
0: João Paulo e Daniel. Gilberto Gilmar daqui a pouquinho, né? Daqui a pouquinho, o ouvinte que pediu aí, daqui a pouquinho. João Paulo e Daniel trazendo...
1: Roberto Rivelino.
0: O Roberto
1: pediu Rivelino, Poeira pediu, né? Da Estrada.
0: Poeira da Estrada, na sequência, depois do Rei Roberto Carlos, uma do Sertão, né? Do João Paulo e Daniel, Poeira da Estrada, lá pro Robertão, 5h22.

0: Muito bem, que tal que valsa?
1: Pois é, né?
0: Olha só.
1: Minuano aí.
0: É, minuano, uma valsa, minuano, né? Muito bem, 5h31, nós acabamos de ouvir a música do João Paulo e Daniel, Poeira da Estrada, e também o Roberto Carlos, Amor Sem Limites. Inclusive, a dona Antônia Wisbinski de Paula passou um recadinho para mim aqui durante a música do Roberto Carlos, e ela diz o seguinte: olá, Gilmar Antônio, nós gostamos muito do programa de você aí, Gilmar. E olha, essa música do Roberto que tocou aí é muito linda, né? Obrigado aí pela preferência aí, dona Antônia Wisbinski de Paula, me ouvindo aí, gostou da música do Roberto Carlos. Realmente uma letra fantástica, né, dona Antônia? Roberto é Roberto, né? Roberto é Roberto, nota 10 aí pro rei. Olha, 5h31 e obrigado pela audiência aí, dona Antônia. A dona Antônia Wisbinski de Paula, para a senhora e para toda a família que estão me ouvindo aí, obrigado pelo carinho, uma boa tarde, obrigado pela amizade e pela audiência, porque amizade é importante, né, dona Antônia? Isso é muito importante. E a audiência para a gente aqui também faz parte, a gente fica feliz da vida por estarem aí nos sintonizando através da 91.7. Obrigado aí, dona Antônia, um grande abraço para todos. 5h32. Vamos então para o intervalinho, daqui a pouco tem música lá pro Celso, ele tá passando mensagem aqui pra gente. Você que não passou a sua ainda, não esqueça, 999-53-3669, fale com o Nando, fale com o Gilmar Antônio, peça sua música, ou então simplesmente mande um joinha pra nós aqui, né? A gente vai mandar aquele abraço, aquele carinho especial pra você, querido, querida ouvinte. Já voltamos.
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0: Muito bem, já estamos de volta, né? Estamos aí voltando, portanto, na Ipiranga. Hoje, calendário marcando dia 10 do mês de junho. Muito bom ter vocês, né? Dia mundial hoje dos alcoólicos anônimos. Hoje também um abraço e apoio de Nilson Miranda. Daqui a pouco o Miranda apresenta, portanto, o Sintonia Total. Mas eu estava falando aqui que hoje, então, é dia mundial dos alcoólicos anônimos. E hoje também é o dia de Portugal, minha gente. Dia de Portugal, dia de Camões e também dia das comunidades portuguesas. Obrigado pelo carinho da sua audiência. Um grande alô para todos que estão nos ouvindo. Deixa eu ver, tem mais algumas participações aqui. Mais algumas participações por aqui. A gente vai atendendo vocês aí, né? Vamos mandando um alô. Vamos mandando um alô aqui aí pro nosso ouvinte lá da oficina, né? Um abraço aí pro Haroldo, né? Alô, seu Haroldo, obrigado pela audiência aí da Dom Alberto Gonçalves. E também lá pro filhão, né? Lá pro Michael, obrigado pela audiência. Eles que estão me ouvindo aí na oficina Leal. Manda um abraço, Gilmar, aí pro padrinho Banana, né? E o Banana que também tem uma oficina aqui na cidade. Um abraço aí para você, tá? Um abraço também lá para toda a família, lá para a esposa do seu Haroldo, para todos os familiares aí da família Leal, o nosso boa tarde. O Michel, inclusive, pede uma do Trio Parada Dura. Castelo de Areia, essa moda é boa. Com o Trio Parada Dura, Castelo de Areia, dando tempo aqui, a gente traz. Obrigado, Michel, pela audiência. Todos aí da Dom Alberto Gonçalves. Olha, quero mandar, falando em Dom Alberto Gonçalves, tem uma carta aqui, né? Hoje o Mar manda um abraço para o Benedito Camargo, lá da Dom Alberto Gonçalves. Ele está de aniversário hoje. Ó, gente, aniversário aí na Dom Alberto Gonçalves. Obrigado pela audiência. Parabéns aí, felicidades pro Benedito Camargo. Tá me ouvindo nesse momento e hoje tá de parabéns por mais um aniversário. Obrigado pela audiência. Parabéns aí, seu Benedito. Vamos trazer então música. 5h38, a hora tá passando meio rápido. Tá, demais, né? Hoje, né? Só porque o programa tá bom demais. Ó, e ó, falar em programa bom, essa música é boa, né? Barbaridade, tia. Retalho, colcha de retalhos com Cascatinha e Ana. A dona Ana pediu, né? Ó, rimou. Cascatinha e Ana e a dona Ana que pediu. Obrigado. A dona Ana, seu José, estão me ouvindo. Quero mandar um alô lá pro Alessandro Janoski. Ele pediu para nós. Ele pediu para nós aqui. É, Homem Pássaro. Um clássico também com a dupla Gilberto e Gilmar, 5h38.

0: Muito bem, tem intervalo agora? Tem intervalo. Vemos aí, portanto, Gilberto e Gilmar. Daqui a pouquinho a gente volta. É rapidinho, temos aqui mais participações. Um alô lá para Joselma. Vamos conversar com ela daqui a pouquinho, né? Tá ligada aí com o programa do Gilmar Antônio, né? Daqui a pouco a gente manda um abraço aqui também, né? Para uma pessoa muito especial que, inclusive, aí me chama aí de um nome assim bastante assim carinhoso, né? E a gente vai mandar um alô para ela aí, que sempre tá ligado com o nosso programa, daqui a pouquinho, mais logo depois do intervalo. Agora são 5h45.
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0: Muito bem, vamos marcando 5h46. Um abraço para a dona Lucélia, um abraço para a dona Lourdes, um abraço também para a dona Mary Amaral. Estão passando mensagem aqui, acompanhando o programa. Boa tarde, obrigado pela audiência. São as nossas mensagens aqui, que estão chegando em massa hoje, né? O horário está bastante curto hoje. Olha só, essa é uma valsa, né, meu amigo?
6: Sobre as ondas.
0: Sobre as ondas. E quem gosta de ouvir essa música aqui, quem está na sintonia do nosso programa aqui, é a nossa ouvinte, a Andressa Altman Bornancin. Inclusive, a Joselba está dizendo, a Joselba passando uma mensagem para mim, dizendo que a dona Andressa, ela me chama só de Gilmarzinho, né? O programa do Gilmarzinho, que bom, né? Ô, dona Andressa Altman Bornancin, obrigado por esse carinho, né? Que tal? A gente tem tantos amigos, e amigos, inclusive, que não conhecemos, né? Isso é importante demais, o rádio tem essa magia, né? Obrigado, Joselba, pela sua mensagem aqui, pelo áudio que você passou para mim. Inclusive, a Joselba dizendo aqui que o seu paizinho, né, quando era vivo, sempre tocava na gaita essa valsa aí, né?
6: Essa, sobre as ondas,
0: né? É, sobre as ondas. Eu vou anotar aqui, deixa marcado aí para mim, para nós tocar no misto musical inteirinha essa, né? É, que tal, que valsa. Sobre as ondas... Alô, Andressa Altman Bornancin, obrigado pela audiência, mais uma vez obrigado pelo carinho. E a Joselba, que também sempre está aqui com o seu programa na rádio, está aí no Papiros me ouvindo, me prestigiando. Um abraço, Joselba. Eita, que tal, que nostalgia bonita, né? Vontade de deixar tocando a moda aí, mas temos que correr com o programa. 12 para as 6. Quero trazer agora música lá pro Adriel, ele tá me ouvindo, pedindo uma música do Baitaca. E também quero mandar um abraço aqui pro ouvinte que pediu, César e Paulinho, A Volta do Boiadeiro. Pessoal lá do Regina Vitória, o Celso. Obrigado pelo carinho da audiência. Baitaca! Essa é lá pro Adriel, né? É a história do tio louco. Moda gaúcha da boa. 12 para as 6.

0: Muito bem, e o programa tá no fim, né? Tá terminando, 5h55, ouvimos a última de hoje, que moda bonita, que mensagem, né? Do Duque Dalvan, Rastros na Areia, quem pediu pra nós, quem indicou essa música aqui, foi o nosso ouvinte...
1: Seu Reinaldo?
0: Seu Reinaldo, obrigado pela indicação, ótima indicação, seu Reinaldo, né? Uma música muito bonita, uma interpretação belíssima de, do Duque Dalvan, Rastros na Areia. Muito bem, vamos ficando por aqui. Um abraço também para a dona Terezinha de Jesus e para a Cecília Dubinski e também a Luzia, né, que estão participando do programa, participaram do programa. Também o nosso grande alô mais uma vez para a nossa grande ouvinte, a Andresa Altman Bornancin, ela que é grande amiga aí da José Alba Ass. Ela está me ouvindo, né, dona Andressa, me ouvindo lá na Vila Militar. Obrigado aí pelo carinho, tá, dona Andressa? Obrigado a todos que ficaram me ouvindo.
1: Para dona Lourdes também.
0: Ah, dona Lourdes também, uma, né? É que é tanta gente, tanta, é gente, bastante, tanta, né, gente que participou hoje, né? Uhum. Olha, se a gente fosse mandar todos os abraços aqui, atender principalmente todas as músicas, a gente ia entrar lá pelo dentro do programa do Edenilson. Nós ia longe hoje, mas nós temos horário, né? O nosso programa termina um pouquinho antes das 6. A gente volta amanhã, portanto, às 5 da tarde. Um alô para dona Lindamir também, passando mensagem aqui. Ô, dona Lindamir Lopes Camargo, lá do Faxinal, boa tarde, obrigado. Tchau, tchau, gente. Obrigado, Nando.
1: Obrigado, eu, Sr.
0: A gente retorna amanhã às 5 da tarde.
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0: O anjo do Senhor anunciou a Maria, e ela concebeu do Espírito Santo. Ave Maria, cheia de graça, o Senhor é convosco. Bendita sois vós entre as mulheres, e bendito é o fruto do vosso ventre, Jesus. Santa Maria, Mãe de Deus, rogai por nós, pecadores, agora e na hora de nossa morte. Amém. Eis aqui a escrava do Senhor. Faça-se em mim segundo a vossa palavra. Ave Maria, cheia de graça, o Senhor é convosco. Bendita sois vós entre as mulheres, e bendito é o fruto do vosso ventre, Jesus. Santa Maria, Mãe de Deus, rogai por nós, pecadores, agora e na hora de nossa morte. Amém. E o Verbo divino se fez carne e habitou entre nós. Ave Maria, cheia de graça, o Senhor é convosco. Bendita sois vós entre as mulheres, e bendito é o fruto do vosso ventre, Jesus. Santa Maria, Mãe de Deus, rogai por nós, pecadores, agora e na hora de nossa morte. Amém. Rogai por nós, Santa Mãe de Deus, para que sejamos dignos das promessas de Cristo. Oremos. Infundi, Senhor, nós vos pedimos em nossas almas a vossa graça, para que nós, que conhecendo pela anunciação do anjo a encarnação de Jesus Cristo, vosso Filho, cheguemos por sua paixão e sua cruz à glória da ressurreição, pelo mesmo Jesus Cristo, nosso Senhor. Amém. Glória ao Pai, ao Filho e ao Espírito Santo, como era no princípio, agora e sempre. Amém.
1: Santo anjo do Senhor, meu zeloso guardador.
0: Rezemos ao nosso anjo da guarda, pedindo a ele a sua intercessão e proteção. Santo anjo do Senhor, meu zeloso guardador, se a ti me confiou a piedade divina, sempre me rege, me guarde, me governe, me ilumine. Amém. Que Deus abençoe nossa tarde, nossa noite, que esse momento de espiritualidade alimente sempre as nossas almas. Em nome do Pai, e do Filho, e do Espírito Santo. Amém.

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Creio em Deus Pai Todo-Poderoso, Criador do céu e da terra, e em Jesus Cristo, seu único Filho, nosso Senhor, que foi concebido pelo poder do Espírito Santo, nasceu da Virgem Maria, padeceu sob Pôncio Pilatos, foi crucificado, morto e sepultado, desceu à mansão dos mortos, ressuscitou ao terceiro dia, subiu aos céus e está sentado à direita de Deus Pai Todo-Poderoso, donde há de vir a julgar os vivos e os mortos. Creio no Espírito Santo, na Santa Igreja Católica, na comunhão dos santos, na remissão dos pecados, na ressurreição da carne, na vida eterna. Amém. Pai nosso que estais no céu, santificado seja o vosso nome. Venha a nós o vosso reino. Seja feita a vossa vontade, assim na terra como no céu.

0: Ave Maria, cheia de graça, o Senhor é convosco. Bendita sois vós entre as mulheres e bendito é o fruto do vosso ventre, Jesus.
1: Santa Maria, Mãe de Deus, rogai por nós, pecadores, agora e na hora de nossa morte. Amém.
0: Ave Maria, cheia de graça, o Senhor é convosco. Bendita sois vós entre as mulheres e bendito é o fruto do vosso ventre, Jesus.
1: Santa Maria, Mãe de Deus, rogai por nós, pecadores, agora e na hora de nossa morte. Amém.
0: Ave Maria, cheia de graça, o Senhor é convosco. Bendita sois vós entre as mulheres e bendito é o fruto do vosso ventre, Jesus.
1: Santa Maria, Mãe de Deus, rogai por nós, pecadores,

Pai nosso que estás no céu, santificado seja o vosso nome. Venha a nós o vosso reino, seja feita a vossa vontade, assim na terra como no céu.

0: Amém.
1: Ave Maria, cheia de graça, o Senhor é convosco. Bendita sois vós entre as mulheres e bendito é o fruto do vosso ventre, Jesus.
0: Santa Maria, Mãe de Deus, rogai por nós, pecadores, agora e na hora de nossa morte. Amém.
1: Ave Maria, cheia de graça, o Senhor é convosco. Bendita sois vós entre as mulheres e bendito é o fruto do vosso ventre, Jesus.
0: Santa Maria, Mãe de Deus, rogai por nós, pecadores, agora e na hora de nossa morte. Amém.
1: Ave Maria, cheia de graça, o Senhor é convosco. Bendita sois vós entre as mulheres e bendito é o fruto do vosso ventre, Jesus.
0: Santa Maria, Mãe de Deus, rogai por nós, pecadores, agora e na hora de nossa morte. Amém.
1: Ave Maria, cheia de graça, o Senhor é convosco. Bendita sois vós entre as mulheres e bendito é o fruto do vosso ventre, Jesus.
0: Santa Maria, Mãe de Deus, rogai por nós, pecadores, agora e na hora de nossa morte. Amém.
1: Ave Maria, cheia de graça, o Senhor é convosco. Bendita sois vós entre as mulheres e bendito é o fruto do vosso ventre, Jesus.
0: Santa Maria, Mãe de Deus, rogai por nós, pecadores, agora e na hora de nossa morte. Amém.
1: Ave Maria, cheia de graça, o Senhor é convosco. Bendita sois vós entre as mulheres e bendito é o fruto do vosso ventre, Jesus.
0: Santa Maria, Mãe de Deus, rogai por nós, pecadores, agora e na hora de nossa morte. Amém.
1: Ave Maria, cheia de graça, o Senhor é convosco. Bendita sois vós entre as mulheres e bendito é o fruto do vosso ventre, Jesus.
0: Santa Maria, Mãe de Deus, rogai por nós, pecadores, agora e na hora de nossa morte. Amém.
1: Ave Maria, cheia de graça, o Senhor é convosco. Bendita sois vós entre as mulheres e bendito é o fruto do vosso ventre, Jesus.
0: Santa Maria, Mãe de Deus, rogai por nós, pecadores, agora e na hora de nossa morte. Amém.
1: Ave Maria, cheia de graça, o Senhor é convosco. Bendita sois vós entre as mulheres e bendito é o fruto do vosso ventre, Jesus.
0: Santa Maria, Mãe de Deus, rogai por nós, pecadores, agora e na hora de nossa morte. Amém.
1: Ave Maria, cheia de graça, o Senhor é convosco. Bendita sois vós entre as mulheres e bendito é o fruto do vosso ventre, Jesus.
0: Santa Maria, Mãe de Deus, rogai por nós, pecadores, agora e na hora de nossa morte. Amém.
1: Glória ao Pai, ao Filho e ao Espírito Santo,
0: como era no princípio, agora e sempre. Amém.

0: Pai nosso que estais no céu, santificado seja o vosso nome. Venha a nós o vosso reino, seja feita a vossa vontade, assim na terra como no céu.
1: O pão nosso de cada dia nos dai hoje. Perdoai-nos as nossas ofensas, assim como nós perdoamos a quem nos tem ofendido. E não nos deixeis cair em tentação, mas livrai-nos do mal. Amém.
0: Ave Maria, cheia de graça, o Senhor é convosco. Bendita sois vós entre as mulheres e bendito é o fruto do vosso ventre, Jesus.
1: Santa Maria, Mãe de Deus, rogai por nós, pecadores, agora e na hora de nossa morte. Amém.
0: Ave Maria, cheia de graça, o Senhor é convosco. Bendita sois vós entre as mulheres e bendito é o fruto do vosso ventre, Jesus.
1: Santa Maria, Mãe de Deus, rogai por nós, pecadores, agora e na hora de nossa morte. Amém.
0: Ave Maria, cheia de graça, o Senhor é convosco. Bendita sois vós entre as mulheres e bendito é o fruto do vosso ventre, Jesus.
1: Santa Maria, Mãe de Deus, rogai por nós, pecadores, agora e na hora de nossa morte. Amém.
0: Ave Maria, cheia de graça, o Senhor é convosco. Bendita sois vós entre as mulheres e bendito é o fruto do vosso ventre, Jesus.
1: Santa Maria, Mãe de Deus, rogai por nós, pecadores, agora e na hora de nossa morte. Amém.
0: Ave Maria, cheia de graça, o Senhor é convosco. Bendita sois vós entre as mulheres e bendito é o fruto do vosso ventre, Jesus.
1: Santa Maria, Mãe de Deus, rogai por nós, pecadores, agora e na hora de nossa morte. Amém.
0: Ave Maria, cheia de graça, o Senhor é convosco. Bendita sois vós entre as mulheres e bendito é o fruto do vosso ventre, Jesus.
1: Santa Maria, Mãe de Deus, rogai por nós, pecadores, agora e na hora de nossa morte. Amém.
0: Ave Maria, cheia de graça, o Senhor é convosco. Bendita sois vós entre as mulheres e bendito é o fruto do vosso ventre, Jesus.
1: Santa Maria, Mãe de Deus, rogai por nós, pecadores, agora e na hora de nossa morte. Amém.
0: Ave Maria, cheia de graça, o Senhor é convosco. Bendita sois vós entre as mulheres e bendito é o fruto do vosso ventre, Jesus.
1: Santa Maria, Mãe de Deus, rogai por nós, pecadores, agora e na hora de nossa morte. Amém.
0: Ave Maria, cheia de graça, o Senhor é convosco. Bendita sois vós entre as mulheres e bendito é o fruto do vosso ventre, Jesus.
1: Santa Maria, Mãe de Deus, rogai por nós, pecadores, agora e na hora de nossa morte. Amém.
0: Ave Maria, cheia de graça, o Senhor é convosco. Bendita sois vós entre as mulheres e bendito é o fruto do vosso ventre, Jesus.
1: Santa Maria, Mãe de Deus, rogai por nós, pecadores, agora e na hora de nossa morte. Amém.
0: Glória ao Pai, ao Filho e ao Espírito Santo,
1: como era no princípio, agora e sempre. Amém.

0: Pai nosso que estais no céu, santificado seja o vosso nome. Venha a nós o vosso reino, seja feita a vossa vontade, assim na terra como no céu.
1: O pão nosso de cada dia nos dai hoje. Perdoai-nos as nossas ofensas, assim como nós perdoamos a quem nos tem ofendido. E não nos deixeis cair em tentação, mas livrai-nos do mal. Amém.
0: Ave Maria, cheia de graça, o Senhor é convosco. Bendita sois vós entre as mulheres, e bendito é o fruto do vosso ventre, Jesus.
1: Santa Maria, Mãe de Deus, rogai por nós, pecadores, agora e na hora de nossa morte. Amém.
0: Ave Maria, cheia de graça, o Senhor é convosco. Bendita sois vós entre as mulheres, e bendito é o fruto do vosso ventre, Jesus.
1: Santa Maria, Mãe de Deus, rogai por nós, pecadores, agora e na hora de nossa morte. Amém.

0: Senhor é convosco. Bendita sois vós entre as mulheres e bendito é o fruto do vosso ventre, Jesus.
1: Santa Maria, Mãe de Deus, rogai por nós, pecadores, agora e na hora de nossa morte. Amém.
0: Ave Maria, cheia de graça, o Senhor é convosco. Bendita sois vós entre as mulheres e bendito é o fruto do vosso ventre, Jesus.
1: Santa Maria, Mãe de Deus, rogai por nós, pecadores, agora e na hora de nossa morte. Amém.
0: Ave Maria, cheia de graça, o Senhor é convosco. Bendita sois vós entre as mulheres e bendito é o fruto do vosso ventre, Jesus.
1: Santa Maria, Mãe de Deus, rogai por nós, pecadores, agora e na hora de nossa morte. Amém.
0: Ave Maria, cheia de graça, o Senhor é convosco. Bendita sois vós entre as mulheres e bendito é o fruto do vosso ventre, Jesus.
1: Santa Maria, Mãe de Deus, rogai por nós, pecadores, agora e na hora de nossa morte. Amém.
0: Ave Maria, cheia de graça, o Senhor é convosco. Bendita sois vós entre as mulheres e bendito é o fruto do vosso ventre, Jesus.
1: Santa Maria, Mãe de Deus, rogai por nós, pecadores, agora e na hora de nossa morte. Amém.
0: Glória ao Pai, ao Filho e ao Espírito Santo,
1: como era no princípio, agora e sempre. Amém.

0: Pai nosso que estais no céu, santificado seja o vosso nome. Venha a nós o vosso reino, seja feita a vossa vontade, assim na terra como no céu.
1: O pão

0: nosso mal. Amém.
1: Ave Maria, cheia de graça, o Senhor é convosco. Bendita sois vós entre as mulheres e bendito é o fruto do vosso ventre, Jesus.
0: Santa Maria, Mãe de Deus, rogai por nós, pecadores, agora e na hora de nossa morte. Amém.
1: Ave Maria, cheia de graça, o Senhor é convosco. Bendita sois vós entre as mulheres e bendito é o fruto do vosso ventre, Jesus.
0: Santa Maria, Mãe de Deus, rogai por nós, pecadores, agora e na hora de nossa morte. Amém.
1: Ave Maria, cheia de graça, o Senhor é convosco. Bendita sois vós entre as mulheres e bendito é o fruto do vosso ventre, Jesus.
0: Santa Maria, Mãe de Deus, rogai por nós, pecadores, agora e na hora de nossa morte. Amém.
1: Ave Maria, cheia de graça, o Senhor é convosco. Bendita sois vós entre as mulheres e bendito é o fruto do vosso ventre, Jesus.
0: Santa Maria, Mãe de Deus, rogai por nós, pecadores, agora e na hora de nossa morte. Amém.
1: Ave Maria, cheia de graça, o Senhor é convosco. Bendita sois vós entre as mulheres e bendito é o fruto do vosso ventre, Jesus.
0: Santa Maria, Mãe de Deus, rogai por nós, pecadores, agora e na hora de nossa morte. Amém.
1: Ave Maria, cheia de graça, o Senhor é convosco. Bendita sois vós entre as mulheres e bendito é o fruto do vosso ventre, Jesus.
0: Santa Maria, Mãe de Deus, rogai por nós, pecadores, agora e na hora de nossa morte. Amém.
1: Ave Maria, cheia de graça, o Senhor é convosco. Bendita sois vós entre as mulheres e bendito é o fruto do vosso ventre, Jesus.
0: Santa Maria, Mãe de Deus, rogai por nós, pecadores, agora e na hora de nossa morte. Amém.
1: Ave Maria, cheia de graça, o Senhor é convosco. Bendita sois vós entre as mulheres e bendito é o fruto do vosso ventre, Jesus.
0: Santa Maria, Mãe de Deus, rogai por nós, pecadores, agora e na hora de nossa morte. Amém.
1: Ave Maria, cheia de graça, o Senhor é convosco. Bendita sois vós entre as mulheres e bendito é o fruto do vosso ventre, Jesus.
0: Santa Maria, Mãe de Deus, rogai por nós, pecadores, agora e na hora de nossa morte. Amém.
1: Ave Maria, cheia de graça, o Senhor é convosco. Bendita sois vós entre as mulheres e bendito é o fruto do vosso ventre, Jesus.
0: Santa

0: nosso que estais no céu, santificado seja o vosso nome. Venha a nós o vosso reino, seja feita a vossa vontade, assim na terra como no céu.
1: O pão nosso de cada dia nos dai.

0: livrai-nos do mal. Amém.
1: Ave Maria, cheia de graça, o Senhor é convosco. Bendita sois vós entre as mulheres e bendito é o fruto do vosso ventre, Jesus.
0: Santa Maria, Mãe de Deus, rogai por nós, pecadores, agora e na hora de nossa morte. Amém.
1: Ave Maria, cheia de graça, o Senhor é convosco. Bendita sois vós entre as mulheres e bendito é o fruto do vosso ventre, Jesus.
0: Santa Maria, Mãe de Deus, rogai por nós, pecadores, agora e na hora de nossa morte. Amém.
1: Ave Maria, cheia de graça, o Senhor é convosco. Bendita sois vós entre as mulheres e bendito é o fruto do vosso ventre, Jesus.
0: Santa Maria, Mãe de Deus, rogai por nós, pecadores, agora e na hora de nossa morte. Amém.
1: Ave Maria, cheia de graça, o Senhor é convosco. Bendita sois vós entre as mulheres e bendito é o fruto do vosso ventre, Jesus.
0: Santa Maria, Mãe de Deus, rogai por nós, pecadores, agora e na hora de nossa morte. Amém.
1: Ave Maria, cheia de graça, o Senhor é convosco. Bendita sois vós entre as mulheres e bendito é o fruto do vosso ventre, Jesus.
0: Santa Maria, Mãe de Deus, rogai por nós, pecadores, agora e na hora de nossa morte. Amém.
1: Ave Maria, cheia de graça, o Senhor é convosco. Bendita sois vós entre as mulheres e bendito é o fruto do vosso ventre, Jesus.
0: Santa Maria, Mãe de Deus, rogai por nós, pecadores, agora e na hora de nossa morte. Amém.
1: Ave Maria, cheia de graça, o Senhor é convosco. Bendita sois vós entre as mulheres e bendito é o fruto do vosso ventre, Jesus.
0: Santa Maria, Mãe de Deus, rogai por nós, pecadores, agora e na hora de nossa morte. Amém.
1: Ave Maria, cheia de graça, o Senhor é convosco. Bendita sois vós entre as mulheres e bendito é o fruto do vosso ventre, Jesus.
0: Santa Maria, Mãe de Deus, rogai por nós, pecadores, agora e na hora de nossa morte. Amém.
1: Ave Maria, cheia de graça, o Senhor é convosco. Bendita sois vós entre as mulheres e bendito é o fruto do vosso ventre, Jesus.
0: Santa Maria, Mãe de Deus, rogai por nós, pecadores, agora e na hora de nossa morte. Amém.
1: Ave Maria, cheia de graça, o Senhor é convosco. Bendita sois vós entre as mulheres e bendito é o fruto do vosso ventre, Jesus.
0: Santa

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0: E aí, tudo bem? Tudo certo? 6h45 na Cidade Clima do Brasil. Agora sim, né? Estamos no ar, ao vivo, com o nosso Sintonia Total. A partir de agora, por aqui, é de Nilson Miranda, junto a você, o nosso melhor ouvinte, juntos na mesma sintonia. E aí, como é que você tá? Tudo bem? Conta pra mim, 429-9953-3669.
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0: Quarta-feira, meu povo, é quarta-feira, é meio de semana, coisa boa demais. E como é que você fechou o seu dia, hein? Como é que foi sua quarta-feira? Conta
2: e
0: pra
2: aí,
0: mim.
2: Tem coisa melhor do que fechar o dia ouvindo música boa?
0: Fala sério,
2: aqui,
0: hein?
2: Aqui na Ipiranga FM você ouve só as melhores. Mande sua mensagem no nosso WhatsApp 429-9953-3669 e fique à vontade pra pedir a música que você
0: gosta de ouvir. Manda aí a sua mensagem pra mim aqui, ó.
3: Noite, tudo bem? Tudo tranquilo?
0: Tudo.
3: Eu quero que você toque Secretário Óbvio, feliz com o Reinaldo Boitinhão, da Tchaleli, e pra Dona Anitta Bobeta, e pra Margarete com o Fábio, e pro Nivaldo Boitinhão, da Tchaleli, da Itilene.
0: Ah, essa música eu não posso tocar, Dona Lili. Essa música não dá pra tocar, Dona Lili. Essa música é complicada, Dona Lili. Essa música é... Ui, ui, ui. Essa música é complicada, Dona Baitacão. Essa música aí é pesadona demais. Robertão, o que você acha, Robertão? Tocamos ou não essa música aqui, Robertão? Ah, os maldosos de plantão. É o duplo sentido essa música. É, essa música é complicada.

0: Secret Service na programação.
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0: Muito bem, olha só. Ah, Kelly de Fátima Schwartz do Nascimento. Kelly de Fátima Schwartz do Nascimento. Ela perdeu seu RG, né, o documento de identidade, hoje nas proximidades da Copel, na Vicente Machado, por ali. Ela acredita ter sido por ali. Se alguém encontrou, avisa a gente aí, tá bom? Ou deixa aqui na rádio. Mas avisa, mesmo que você deixe aqui, se puder mandar no WhatsApp aqui pra gente, daí deixa na recepção ali, fica com o pessoal da recepção. Às vezes acaba a gente não sabendo aqui também, né? A gente chega depois, né? Enfim, pra poder avisar via WhatsApp ou enfim, aqui no rádio mesmo, a Kelly aí, que o pessoal deixou pra gente. Então se você encontrou, sabe de alguém, pode ter encontrado o RG, a identidade da Kelly de Fátima Schwartz do Nascimento, por favor, nos comunique, nos avise. O caso já tenha deixado aqui na rádio também. Conta pra nós, tá bom? Conta pra nós. Eu chego mais tarde aqui, o pessoal da recepção da emissora já não está mais aqui. Então daí, algumas coisas eu não sei se já veio, não veio, se veio, não veio, né? Então, conta pra nós aí, tá bom? 6h51, assim a gente comunica a Kelly, caso você encontre e deixa com a gente aqui, beleza? Nereida, tudo bem, Nereida? Ah, dona Nereida, que Deus te abençoe sempre, amém, a nós todos. Se possível, Alphaville, Sound Like a Melody. Valeu, dona Nereida. Um grande abraço pra senhora. Oi.
2: Boa noite, Denilson, tudo bem?
0: Boa noite, bem vocês?
2: Estamos ouvindo aqui a rádio no Pasto Paulo. Queria pedir a música do Corpo e Alma, Perigosa e Linda, e oferecer para todos que estão ouvindo a rádio. Um abraço.
0: Obrigado, essa aí é a dona Vanirietti, tá aí com a gente na sintonia aqui da programação. Muito obrigado. 6h52.

0: aí, corpo e alma, na programação Ipiranga FM. 6h54 na Cidade Clima do Brasil.
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0: Boa noite.

0: Daniel, a gata do milênio.
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0: Bora mexer a massa aí, né, Robertão? Será que sai essa aqui ou não, Robertão? Depois do intervalo? O que você acha, Robertão?
3: Fazer daí, Baitaca, velho. Como é que tem passado, irmão?
4: Mal, uma barbaridade, parceiro velho.
0: O que você acha, Robertão?
4: Cantar não tá dando quase nada mais.
3: Mas o que tem feito?
4: Peguei um cargo público agora. Tô de secretário de obra. Vou contar pra vocês o que eu tô fazendo.
0: Daqui a pouquinho você conta, então, beleza?
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0: 6h58.
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0: Agora 7:01 na Cidade Clima do Brasil, dando sequência aqui na nossa programação.
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0: Ah, o Baitaca tapando os buracos aí, então, vamos ouvir. Atendendo o povão aí, né?
3: Baitaca, velho, como
0: alô, é dona Lininha aí do Poço Grande.
4: Barbaridade, parceiro velho.
3: Mas é por quê?
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3: Mas e o que que tem feito?
4: 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Vou contar pra

0: entendi, entendi. Ah, então beleza, tá aí o sucessão do Baitacão aqui na programação.
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0: Alô, dona Noêmia, aí na Vila Rosa. Amigo Agostinho, mais sumido que nota de um real aí, né, Agostinho Machado? É. Tá arisco. Só por longe, né? Só por longe, né, Agostinho? Cala a boca, velho. Dona Noêmia aqui gosta dessa moda aqui, ó.

0: Legal, você curtiu aí o João Luiz Corrêa, Barraca Armada e o Casamento é uma Gaiola. Beleza, duas modas e um poporri do João Luiz Corrêa aí na programação.
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0: Aí rolou também o Ayrton Missioneiro. Essa aqui quem curte é o Celso, né, do Regina Vitória. Pediu pra gente há alguns dias, eu não consegui atendê-lo. Grande Celsão e abraços. Ayrton Missioneiro, o tio Aparício na Rancheira. Também rolou o Duque de Caxias com Adelar Bertucci, com o Itajaíba Matana e o secretário de obras do Baitacão. Finalzinho da música lá, acabei cortando um pouquinho, porque no final que ele fala ali tem duplo sentido no final da música. Essa é a verdade. Aí o musicão do Baitacão. Se você quiser curtir aí, ó, até o final, né? Procura aí, pesquisa, você acha a música. Aí escuta o finalzinho pra você ver como tem duplo sentido lá na música, na letra da música. Por isso que a gente cortou aqui o finalzinho da música do Baitacão, né? Mas tá aí. Rolou. A Tunica pedindo Like a Fool do Robin Gibb aí na programação, só pra curtir. Pra quem gosta, obrigado a Tunica, tá aí com a gente na sintonia. Robertão avisou ontem que, segundo o sucesso, devido ao sucesso e na procura das broas purinhas, as broas 100% centeio, ele vai ter também na sexta-feira, então, novamente mais uma remessa de broa 100% centeio, aquela broa purinha, tá bom? Então não esquecem, e ó, devido à grande procura da broa 100% centeio, a purinha, vamos ter duas vezes na semana, tá bom? Na terça e também na sexta, beleza? Então tá dado o recado aí, então o pessoal pode, quem não conseguir na terça, pega na sexta, ou pega na terça e na sexta, aquela broa gostosa, broa purinha 100% centeio, que é uma delícia, né? Alô, Leonir, Irene Libratoski, boa noite pra senhora também, pro Donizete, pra Gabi, obrigado pela audiência de vocês, não faxinal, viu? Roda aí, deixa um batido dos serranos pra nós, tá bom? Beleza, moda boa aí. Vem chucra bailanta, né, fundo de campo. Beleza. Quem mais aqui? O seu Venceslau Cru, se possível, toca uma do Porca Véia pra nós. Boa. Aí o Dinho, pedindo aqui objeto de prazer. Aí do Mato Grosso e Matias. A Ana Rita... Tá pedindo um vaneirão? Não é vaneirão. Pedido modão do Gino e Geno. Não bebas mais do Gino e Geno. Um abraço de Dona Ana, seu José Mendes. Quem mais aqui? São essas as indicações, né, de agora. Ah, tem uma do Veto aqui, ó. Será que é o Veto ou o Dudu? Eu nunca sei ao certo quem mandou. Acho que é o Veto. Boa noite.
3: Boa noite, Denilson. Bom, tudo velho. Bem? Firme. Espero que sim. E o Denilson, queria pedir a música com o Baitaca também. Honras a Nossa Senhora. Queria oferecer para a Margarete, para o Fábio, para o André e para o Flávio. Também para a família do seu Albino Krupa. Para toda a família dele e também para a minha família, tá? Obrigado, um abraço.
0: Obrigado, Veto. Obrigado pela audiência. Um grande abraço pro senhor também. Tá aí sempre na sintonia, galera do Cantagalo, né? Cantagalo que dia 5 de julho estará com aquela festança graúda aí no Alvorada Pedro e São Paulo. Abraço aí, Veto. Obrigado pela audiência, viu? Sempre aqui na programação. Trazendo Porca Véia, então, pra galera aí, ó.

0: Manjou no bailão esse chacoalhado de sanfonas, hein, ó. Nossa senhora. Os serranos e o chão batido aqui na programação Ipiranga FM.
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0: Serrano, está aí o Serrano, Chão Batido, aqui na programação Ipiranga FM. Música boa demais isso aí, viu? Olá, Ednilson, mando a música do Amado Batista para minha família, família aqui do Guaraúna dos Borges, todos ligados, escutando aí o seu programa, hein? Especialmente pro meu pai, o senhor Antônio Assir Ferreira, e pra minha mãe, Nelly Padilha, também para vocês e da rádio, um grande abraço, obrigado pela audiência. Nosso ouvinte aí, o Aguinaldo, né, que mandou pra gente a mensagem. Valeu, Aguinaldo. Obrigado, rapaz. Deus abençoe grandemente a família toda aí. Obrigado pela audiência aqui na programação, viu? Tudo de bom. Agora são 7h26. Quem também tá aqui, ó, amigo Darley Pereira, que tinha perdido o número da rádio aí, né? Aliás, trocou de celular, algo assim, daí acabou esquecendo de salvar o número da rádio. Aí agora tá de volta aí. Darley Pereira, um abraço pro senhor. Tô na Brasília aí também, viu?
1: Boa noite. Toca a música da minha mãe, a Flor do Meu Jardim, que eu tô no Brasília pra escutar.
0: Flor do Meu Jardim. Um grande abraço, Darley Pereira. E também aí é o seu Ari, né? O seu Ari, da Vila Rosa, e tá sempre ligado também na programação. Grande, senhor Ari. Obrigado pelo carinho da audiência, viu? Agora, 7h27. Para participar comigo, 995336669. Manda sua aí também, viu? Já já mais músicas gaúchescas, então, pra galera que tá aí com a gente, né? Folha Seca, do Amado Batista, indicação do Lúcio Renato Bohenik. Grande Lúcio, obrigadão pela audiência. Grande abraço. Meu amigo Arroz, da Vila Rosa também. Tudo bem, meu amigo? Um forte abraço aí pra todos. Toca o Tordilho Negro pra nós, modão dos Serranos também, né? Serranos ou Walter Moraes, quais da... Ou Teixeirinha. Qual das três você prefere aí, o Arroz? Abraços pra você e família toda aí, viu? Obrigado pela audiência também.
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0: Vamos que vamos então com mais músicas. Daqui a pouquinho tem mais gauchescas, mas pra fechar essa parte do programa nós temos dois flashbacks. Temos Like a Fool do Robin Gibb. E temos Alphaville, Sounds Like a Melody.
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0: Alphaville, Alphaville, Alphaville aqui na programação. Song Like a Melody. E tivemos Like a
1: Robin. 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
0: Muito bem, para fechar tem Amado Batista. Mais uma sequência legal de músicas aqui, ó. Folha Seca, essa é a versão mais antiguinha aí, né? Acho que é a versão original da música. Vamos lá.

Aí, sucesso bom demais, sucesso bom demais. Amado Batista e a Folha Seca aqui na programação. Daqui a pouco, em nossa sequência gauchesca, vai rolar também essa aqui, viu, meu amigo Rei? Compadre Reinaldo Bordinhão. Cadê o modão? Essa daqui, ó.

0: Tá aí, música boa demais. Grupo Rodeio, não largo de mão. Daqui a pouco vai rolar essa também aqui na nossa programação.
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0: Muito bem, já tem Gino e Geno também por aqui, musicão, hein? Não bebas mais, não. A indicação do nosso ouvinte, né? Ó, Sueli Kubiak por aqui também. O Luke de Nilson. Hoje eu quero ouvir uma música gaúcha do Tchê Barbaridade. Eu gosto de vaneira e vaneirão. Não, eu gosto de vaneira e vaneireiro. Abraços, valeu, Sueli. Abração forte pra você e pra família toda aí, viu? Também seu Agostinho aí. Como é que ele tá, afinal? Tá tranquilão, dona Sueli? Abraço pra ele aí também, viu? E pro Luke. São 7h45 agora na Cidade Clima do Brasil. Pra você ligadaço aqui com a gente, muito obrigado.
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0: Pro aproveitando essa sequência, vai rolar também prece do... A prece é do Miro Saldanha, né? Marcelão, Marcelo Sequinelli, tá indicando pra gente. Grande Marcelo!

0: você ouviu Rio Negro e Solimões. Rio Negro e Solimões e o primeiro vento aqui na programação.
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0: Uma ótima quarta-feira para você ligado aqui na programação. Muito obrigado, muito obrigado. Tá aí, música bonita, chonada, hein? Obrigado pela audiência. Vamos que vamos, seguindo com a nossa programação. Ô, Marcelo Sequinelli, rapaz, fui ver ali Prece, que você pediu a música, né? Toca, se possível, Prece. Eu fui ver, tem com João Luiz Corrêa, tem com José Mendes, tem com o Grupo Cordiona, tem com Oswaldir e Carlos Magrão. Só que são músicas diferentes, né? Eu não sei qual que é a versão que você quer ouvir. Falei com o Miro Saldanha, mas não. Miro Saldanha, eu sei que tem Pilares e tem Perfil Gaúcho. Tem Princípios, né? Também com Miro Saldanha, mas a música Prece eu não encontrei com Miro Saldanha. Acho que eu me equivoquei ao dizer que era com Miro Saldanha. Então, Marcelão, diz pra mim qual que é dessas versões aí a música que você pensou em curtir, tá bom?
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0: Oi, Luzia, como é que você tá? Tudo bem? Um abraço, Luzia. Família Campa aí no Paiol do Fundo, sempre por aqui. Grande abraço. Diego Costa da Manda Saia com a gente também. Opa, na escuta aqui também. Toca pra nós hoje Capital Inicial Mais. Então beleza, obrigado, Diegão. A você, a esposa também, aos filhos queridos aí, tá bom? Obrigado pela audiência de vocês também, sempre aqui na programação. Andréia de Camargo, tava meio quietinho esses dias aí, mas tá aí na sintonia com a gente novamente, viu, Andréia? Obrigado, abraços. Galera do Pinheiral aí, né? Pinheiral de Baixo. Oswaldir e Carlos Magrão, então, é a música, a versão da música Prece que o nosso querido ouvinte aí, Marcelão, indicou pra nós. Grande Marcelão!

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2: 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Prece com Oswaldir e Carlos Magrão aqui no Sintonia Total. Música bonita essa aí, né? Hoje eu curti uma música em uma rádio, eu vou ver se consigo encontrar daqui a pouco. É mais ou menos parecida com a música do Mate e a Vida. Aí do grupo Cordiona, tem mais ou menos a mesma mensagem, associando o chimarrão com a vida, falando de valores, falando de princípios, falando do respeito, falando, né, de quando não se reclamava, né, esperava a hora certa para as coisas, né, enquanto menino, enquanto piá, né, e que se tinha mais respeito, enfim, nesse sentido. Vou ver se eu consigo encontrar aqui pra gente rodar na programação. Agora são 8h13 na Cidade Clima do Brasil. Dando sequência, tem intervalo comercial agora. E na sequência nós trazemos mais músicas aqui no Sintonia. Abraço e pra Cíntia, galera do restaurante Prato Cheio, não é? 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
2: É isso, tá aí. Você que tá com a gente na sintonia também, manda mensagem para confirmar a audiência aqui na programação. Intervalo comercial, nós voltamos já.
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0: Meu abraço, meu carinho especial, a nossa grande, queridíssima ouvinte, a Vanilda Pavilac, também o seu Adilson, aí no Pinheiral, né? É Pinheiral de Baixo aí, Vanilda? Só me confirma, eu fico sempre na dúvida aqui, viu? Abração forte pra ti e pro maridão aí também. Grande abraço, muito obrigado pela audiência aí na programação Ipiranga FM. Valeu? Fica aí na sintonia, já já tem A Luz do Meu Rancho, musicão do Porca Véia, a sua indicação, tá bom? Obrigadão mesmo de coração pela audiência de vocês, beleza? Vamos que vamos? Para participar comigo aqui, 995336669. Agradeço de maneira especial o carinho da sintonia dessa galerinha que tá aí sempre junto com a gente aqui. Vamos que vamos! Iluminando, iluminando os corações com a boa música. Uma energia boa, energia positiva. É alegria no rádio, hein? Olha que alegria! É isso aí, vamos lá.

0: Muito bem, você curtiu aí os Monarcas, a Chica Fandangueira, também os Porca Véia, Luz do Meu Rancho. Programação top demais, né? Tá aí, sucessão bom. Quem tá aqui com a gente, olha o seu... Quem que é aqui? Não consegui identificar, não consegui. Quem foi? Mandou pra gente aí? Mandou pra gente... Um videozinho... Onde, que é, onde é que é esse local aí? Onde é que é? Ah, conta pra nós. Cadê aqui? Deixa eu ver aqui. O que que houve ao certo aí? É caminhão encalhado? O que que tá acontecendo? Manda pra gente aí. Não consegui identificar, tá bom? Manda pra nós. Você do 2646 aí, tá bom? Abraços, obrigado pela audiência aqui na programação, viu? Meu amigo Nivaldir Bordião, lá de Nilson Miranda, vou deixar um... Como é que é? Um prêmio... Não entendi aqui. Obrigado pelo carinho, pela audiência aí. Já vou me situar aqui na mensagem, tá? É... Deixa eu ver quem mais... Deixa eu ver quem mais. Oh, a Maria José também com a gente, escutando a rádio. Obrigado pela audiência. Amigo Elson aí no bar do Elson também com a gente. Obrigado pelo carinho. Ah, quem mais aqui? O Marcelo Scheid, tudo bem? Olha, o tempo de Deus é perfeito. Nós é que somos ansiosos demais às vezes, né? Tá aí, fechando a noite com essa mensagem bonita que o Marcelo encaminhou pra gente. Marilei Hartmann tá aqui também. Oswaldir Schweigert, amigo Diógenes. Oi, Denilson, vê se encontra pra nós o relógio quebrado do Lourenço Lourival, tá bom? Querendo ouvir essa aí hoje. Valeu, Diógenes. Alô, é o Nego, né? É a Colônia Maciel. Vendo na Roselaine. Rosenilda, não é Roselaine, é Rosenilda, né, esposa. E obrigado, gente, pelo carinho de sempre aí da sintonia por aqui, viu?
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0: Vamos lá, então, com essa moda boa aí do Lourenço e do Lourival. Já já tem intervalo comercial, tem Mato Grosso e Matias pro Dinho. Capital inicial pro Diegão aí na Manda Saia. Já já! 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
3: Não dá pra ir no baile, não fique preocupado. Lembre que não é férias, mas fique em casa sossegado. Aproveite o momento, reflita sobre tudo, reveja seus valores e o que quer pro teu futuro. Às vezes é preciso um choque de realidade, depois de um cagaço.

0: Aí você ouviu o timbre de galo dos serranos aqui na programação, o choque de realidade do mano, do Marcação, né? Dois modão gauchesco top demais aí na programação. Agora são...
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0: 8h50, então 10 para as 9 da noite, já na parte final do nosso programa. E amanhã tem mais, amanhã nós estamos cedinho aqui com o Clube dos Aniversariantes, às 7 logo após... Tem o canal aberto em que a gente segue com a programação até às 8, né? Tem música, tem informações, tem homenagens aos aniversariantes, tem recadinho, convite para as festas do interior e da cidade que acontece aí nesse finalzão de semana, né? Tem utilidade pública, é um pouco de tudo aí, né? Uma programação bem top aí na manhã, nas manhãs da Ipiranga FM. A gente convida você a sintonizar e a participar também com a gente na programação. Maria do Carmo, obrigado pelo carinho, viu, seu Hamilton? Nosso querido Nivaldir Bordião, que mandou pra gente. Ah, padre de antigamente, músicas Deixe que chova nessa terra. Ah, entendi. Nosso pai abençoado. Beleza, Nivaldir. Grande abraço pra você, parceiro. Obrigado pela audiência aí. Gente, eu tô ficando por aqui agora com mais uma música, né? Vem na sequência a Voz do Brasil. A gente agradece o carinho da audiência de todos, com a graça de Deus, amanhã, 6h30 da tarde. A gente tá por aqui novamente, mais um programa Sintonia Total. Vou voltar aqui no começo essa, do Grupo Cordiona, que é top demais, hein? Uma flor que conheci. Modão, hein? Amanhã então a gente se fala aqui a partir das 7 da manhã, Clube dos Aniversariantes, canal aberto na sequência e 6h30 da tarde, Sintonia Total. Valeu, valeu demais pela audiência. Peraí, vovô, tem mais um recadinho só antes que eu feche aqui a programação, ó. Que tem alguém de aniversário hoje, tava esquecendo já, ó. Tava esquecendo já.

Dona Terezinha, ó, por incrível que possa parecer, essa música que tá tocando aqui, ó, do Grupo Cordiona, é dos Bertucci, viu? É dos Bertucci, só que na voz do Grupo Cordiona. Vou deixar pra rodar ela aqui no finalzinho do programa, né? Pra gente mandar aqui um abraço muito especial aí ao senhor Benedito Camargo. Senhor Benedito Camargo é o maridão aí da Dona Terezinha e hoje ele está de aniversário, né? Ele adora o programa Sintonia Total e quer que a gente mande um abraço pra ele. Mandar dois abraços, uma vez só pro senhor, senhor Benedito Camargo. Deus abençoe grandemente ao senhor e felicidade, paz, saúde, alegria, tudo de bom, hein? É, vamos ver se consigo rodar aqui na sequência o baile da Serra, baile na Serra dos Serranos, né? Mas tá aí, ó, vou fechar com essa do Grupo Cordiona, conforme anunciamos, né? Dando tempo, a gente roda aqui o baile na Serra, ainda se não der, fica pra amanhã. Mais um abração muito especial pro senhor, seu Benedito. Grande abraço, felicidade. Desculpa deixar no finalzinho do programa aqui. Acabei deixando ali no estúdio ao lado o recadinho que o Edson deixou anotado pra nós, né? E agora no final que me deu um clique no caco aqui, viu, seu Benedito? Eu acabei lembrando. Então, abraço muito especial pro senhor aí. Tudo de bom aí. Felicidades, felicidades. Grande abraço.

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1: 8h57.
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